0: para possível acordo, como explica o ministro do Desenvolvimento, Márcio Elias Rosa.
1: Apresentamos de novo para eles nossos argumentos, quão injustas e indevidas são as tarifas que são impostas ao Brasil na atualidade e a necessidade de superá-las. Eles assumiram o compromisso de nos encaminhar nas próximas semanas um documento das discussões daqui para frente. Conseguimos alcançar um ponto de convergência. É necessário que tenhamos um escopo definido para aquilo que possa vir a ser no futuro um acordo comercial entre Brasil e Estados Unidos.
2: Mais de 3 mil moradias poderão ser construídas em 13 estados a partir da destinação de 28 imóveis da União para projetos habitacionais.
0: Os imóveis são prédios para serem revitalizados ou terrenos para a construção de moradias, localizados em 12 estados e no Distrito Federal.
2: São Paulo é o estado com o maior número de concessões. São 7 para a construção de 1.325 unidades.
0: A ministra da Gestão e da Inovação e Serviços Públicos, Esther Dweck, que fez a entrega nesta quarta-feira, comentou a iniciativa.
3: A gente conseguiu mapear vários imóveis, terrenos ou prédios que tinham um potencial de habitação e colocamos à disposição a partir de um edital específico do Minha Casa Minha Vida Entidades com a oferta desses imóveis e a partir disso houve todo o processo de seleção. São várias etapas, né? A seleção já foi anunciada alguns meses atrás, mas agora é uma etapa importantíssima que nesses 28 imóveis a gente faz a cessão do direito real de uso, que é justamente para começar agora o processo de, se for um prédio, de fazer o retrofit, se for um terreno começar a construção.
2: Populações de comunidades quilombolas de todo o país passam a ter atendimento dentro do Sistema Único de Saúde com foco em necessidades específicas.
0: Já estão valendo as regras da nova Política Nacional de Saúde Integral da População Quilombola.
2: A medida tem o objetivo de combater as desigualdades históricas no acesso aos serviços e garantir direito à saúde nesses territórios.
4: Política de proteção à saúde da população quilombola avança com a assinatura da portaria que institui a Política Nacional de Saúde Integral da População Quilombola no último dia 15 de setembro. A norma é mais um passo na atenção integral e para o enfrentamento das desigualdades em saúde da população quilombola. Com a portaria publicada, a política de saúde será integrada ao SUS. Agora, ela será implementada nos territórios. Para isso, é preciso elaborar o Plano Operativo Nacional, que deverá detalhar prioridades, metas, indicadores, responsabilidades e mecanismos de acompanhamento e avaliação. A norma garante ainda que o reconhecimento da população quilombola para fins de atenção à saúde independe da situação de regularização fundiária ou de titulação do território. Daniele Popov para a Voz do Brasil.
0: O subsistema de saúde indígena, responsável por atender os povos originários diretamente nas comunidades e aldeias, está completando 27 anos.
2: É por ele que são realizados, por exemplo, mutirões de atendimento para consultas e exames.
0: A experiência foi levada recentemente por uma comitiva brasileira ao México, país que pretende adotar modelo semelhante no Sistema Único de Saúde.
2: Nós conversamos sobre tudo isso com a secretária especial de saúde indígena, Lucinha Tremembé, hoje mais cedo. Acompanhe. Secretária, bem-vinda à Voz do Brasil, é um prazer ter a senhora conosco. A senhora participou, né, secretária, da comitiva brasileira que esteve no México apresentando o nosso modelo aí de saúde indígena. Conta pra gente, então, o que o Brasil mostrou aos mexicanos e por que esse encontro aconteceu?
5: Eu que agradeço o convite. Sim, estive compondo a comitiva do ministro na semana passada e a gente foi apresentar o SUS, o Sistema Único de Saúde. O México vai implantar, vai ser o segundo país que vai implantar um Sistema Único de Saúde, né? Assim, a exemplo do nosso SUS. E a gente também apresentou o nosso SASI-SUS, que já é uma... Se o SUS já é uma iniciativa, algo que é único, imagina um subsistema específico para os povos indígenas. Então, a gente fez essa apresentação e saímos de lá com vários compromissos, inclusive de compartilhamento, de mais informações, que o México ficou muito interessado de também implantar algo semelhante a um subsistema. Eles disseram que não do formato, porque realmente como vai ser um sistema único agora lá, seria... Eles disseram, não, a gente não vai fazer algo tão grande, mas ter uma secretaria, aliás, um departamento que vai tratar tratar de todas as políticas e a saúde estará dentro.
0: Pois é, assim como o Brasil, o México é um país com uma população indígena grande e com grande influência em diversas áreas da sociedade, né? A troca de experiências com mexicanos pode nos ajudar? De que forma?
5: Pode sim. A gente até falou isso na nossa apresentação, que a gente tinha algo muito parecido, que era a população, evidentemente, né? A gente tem população indígena aqui, tem população indígena lá, e a gente tinha coisas distintas que a gente poderia se compartilhar. No caso do Brasil, a gente tem um subsistema específico hoje, que já atua com política específica para a assistência à saúde dos povos indígenas do Brasil. E o México, mesmo não tendo um subsistema, mesmo não tendo um sistema único, mas eles atuam com a medicina tradicional. Então, eles têm várias estratégias, várias expertises, experiência. Inclusive, eu tive a oportunidade de ir visitar um dos centros tradicionais, muito interessantes. Trabalham com parteiras tradicionais, trabalham com a medicina alternativa. Então, isso é que a gente quer agregar entre os dois países.
2: Vamos falar um pouquinho, secretária, dos mutirões de atendimento à saúde indígena. Então, a gente teve um agora sobre os Yanomami, né? Com consultas, exames especializados lá na terra indígena Yanomami. A CESAI tem feito ações assim em outras terras indígenas também. Como é que são os resultados desses mutirões?
5: Sim. A CESAI tem fez um cronograma para fazer mutirões em vários DSEIS de todas as regiões do Brasil.
2: DSEIS são os distritos de saúde indígena, né?
5: Isso, os distritos sanitários especiais indígenas. Nós temos 34 no Brasil. Então, a gente fez um cronograma que abrangesse aí todas as 5 regiões do Brasil, olhando principalmente para a fila de espera e para o que os mutirões iriam ofertar: saúde da mulher, a oftalmologia, exames. Então, a gente olha para essa fila e aí a gente organiza esse cronograma. A gente já fez em vários outros de 6, agora a gente encerra amanhã. Hoje a gente está encerrando no Yanomami, trazendo aí várias estratégias para um território que a gente tem um primeiro centro de referência também, que inclusive a ação está sendo realizada nesse centro de referência no meio da Amazônia.
0: Como a senhora falou, né, tem ocorrido ações específicas para a saúde da mulher também, inclusive com rastreio de câncer de colo de útero. Essas ações costumam ser bem recebidas pelas indígenas? Os mutirões ajudam a prevenir e tratar doenças?
5: Muito bem recebido. Eu tenho participado, inclusive, de algumas ações, tenho ido lá, conversado com as lideranças, com os profissionais, e o quanto a gente sai satisfeito de ouvir dos usuários que estão lá, deles terem recebido o serviço, e isso mitiga realmente o tempo de espera, mas também deles estarem saindo de suas aldeias para poderem ir para a cidade grande, que é esse o propósito também da gente levar assistência para dentro desses territórios, para que eles se desloquem menos ainda para as cidades grande.
2: Agora, o Sistema de Atenção à Saúde Indígena está completando 27 anos, né, secretária? Ao longo desse período, o que a senhora destacaria como as políticas mais importantes e os aprimoramentos que ocorreram aí nessas quase 3 décadas?
5: Nosso subsistema de atenção à saúde indígena, 27 anos. A gente olha para trás e vê realmente que é muito tempo e que temos muitos avanços, né? O subsistema foi realmente um grande avanço de ter se criado um subsistema específico dentro do Sistema Único de Saúde, porque mesmo o nosso Sistema Único de Saúde, ele traz a integralidade, a universalidade, mas a gente olha para a questão da equidade. Então, por isso que foi pensado, trazido, né, ser criado um subsistema, e aí esse subsistema, ele trouxe políticas específicas, embora que a gente aplique os programas que usuais do Sistema Único de Saúde, mas quando eles são aplicados dentro dos territórios indígenas, eles trazem um outro formato.
2: Sofrem adaptações, né?
5: Adaptações, porque aí ele se adapta a questões territorial, a questão cultural, a forma de organização dessa população. Então, isso já é um diferencial muito grande. Não é à toa que é uma saúde diferenciada, que tem um subsistema específico para isso.
0: Muito bem, nós conversamos com a secretária de Saúde Indígena do Ministério da Saúde, Lucinha Tremembé. Muito obrigado por sua entrevista aqui à Voz do Brasil.
5: Eu que agradeço.
2: Receitas de medicamentos que até então eram emitidas apenas em papel, agora poderão ser feitas de forma digital a partir desta quarta-feira.
0: A novidade faz parte de uma nova etapa do Sistema Nacional de Controle de Receituários da Anvisa, que passa a oferecer funcionalidades para a emissão e o controle digital das receitas.
2: A mudança amplia as opções de prescrição e mantém o controle sobre medicamentos sujeitos a regras especiais. Confira na reportagem.
6: Algumas receitas que antes eram feitas somente em papel, agora também poderão ser emitidas eletronicamente. A mudança não significa o fim das receitas físicas, nem torna obrigatória a versão digital. A nova etapa amplia as opções de prescrição nas farmácias e drogarias. Entre as principais novidades está a emissão eletrônica das notificações de receita, como as de cor azul e amarela, que eram emitidas somente em papel. O analista de pesquisa João Paulo Ribeiro conta que foi atendido em uma teleconsulta e recebeu uma receita eletrônica e fala sobre as vantagens desse tipo de prescrição.
7: No fim das contas, eu achei super prático, porque diminui a quantidade de papel para carregar depois da consulta, né? Diminui a quantidade de documento para guardar.
6: O novo Sistema Nacional de Controle de Receituários foi criado pela Agência Nacional de Vigilância Sanitária, Anvisa, para centralizar a gestão da numeração e ampliar o controle das receitas utilizadas na prescrição de medicamentos sujeito a controle especial, como explica o diretor da Anvisa, Tiago Campos.
8: Reúne a gestão da numeração dos receituários em uma base nacional única. Isso permite acompanhar o percurso da receita desde a sua emissão até o registro da utilização pela farmácia ou drogaria, com base padronização e rastreabilidade.
6: Para a coordenadora do Grupo Técnico de Vigilância do Conselho Federal de Farmácia, Luciana Calil, o novo sistema de prescrição vai ajudar a evitar a falsificação de receitas e melhorar o acesso das farmácias às informações.
9: Nós temos muitas receitas falsificadas que são feitas de forma ilegal. E de forma eletrônica, isso não vai ser possível, porque essa numeração ela é controlada pela vigilância e ela é associada ao CPF e ao número de registro do prescritor.
6: É bom lembrar que as receitas em papel continuam válidas e podem ser utilizadas de acordo com as regras aplicáveis a cada tipo de medicamento. A implementação do Sistema Nacional de Controle de Receituários, o SNCR, acontece de forma gradual até 29 de outubro de 2026. Mais informações sobre o novo sistema de receituários podem ser obtidas em gov.br/Anvisa. Reportagem Cleide Lopes.
2: Neste mês, o Inmetro promoveu uma operação para a fiscalização de produtos infantis em lojas físicas e virtuais.
0: O objetivo é que a diversão seja segura e não acabe em acidente.
2: Conheça agora algumas dicas dos critérios que devem ser observados e o que fazer em caso de dúvidas ou denúncias.
10: Na hora de escolher um brinquedo, a segurança das crianças deve vir em primeiro lugar. Para prevenir riscos, o Inmetro, Instituto Nacional de Metrologia, Qualidade e Tecnologia, realizou durante o mês de setembro a Operação Criança Segura, que fiscaliza produtos infantis em lojas físicas e virtuais. O assessor da Diretoria de Avaliação da Conformidade do Inmetro, Leonardo Rocha, orienta os pais a verificarem a presença do selo de identificação da conformidade antes da compra.
11: Aquele selinho que tem a marca do Inmetro, junto com a marca do organismo de certificação responsável pela avaliação de conformidade daqueles brinquedos. Então, os pais, ao observarem a presença daquele selo, podem ter a tranquilidade de que aquele produto passou por um processo de avaliação com foco no cumprimento dos requisitos de segurança. Essa avaliação contempla auditoria da fábrica, onde o produto foi produzido, bem como a realização de testes, realização de ensaios em laboratório, para verificar o cumprimento dos requisitos de segurança.
10: Entre os itens verificados estão brinquedos, berços e bicicletas, entre outros produtos infantis. Mas a atenção não deve parar no selo. É importante observar também se as informações estão em português e a classificação etária indicada na embalagem. O assessor do Inmetro, Leonardo Rocha, alerta para a diferença entre a indicação e a restrição de idade.
11: A indicação, ela tem relação com aspectos cognitivos. A criança, ela tem uma idade que vai permitir a ela aproveitar ao máximo aquele brinquedo. É diferente da restrição, que tem relação com segurança da criança. Aquele brinquedo, ele é restrito, ele é proibido para criança naquela faixa etária.
10: Outra dica é dar preferência ao comércio formal. Nas compras pela internet, o consumidor pode solicitar imagens do produto ou da embalagem, bem como o número de registro, quando for o caso. Denúncias podem ser feitas ao Inmetro por meio da plataforma Fala BR ou pelo telefone 0800 285 1818. Já os acidentes de consumo podem ser registrados no endereço SIMAC, com S e C mudo no final, .inmetro.gov.br. Reportagem Pablo Mundim.
0: Até 18 de outubro é possível contribuir com as regras do programa Selo Verde, que certifica produtos e serviços quanto à sustentabilidade ambiental.
2: A iniciativa também ajuda a garantir a competitividade dos produtos brasileiros no mercado internacional.
0: Podem participar fabricantes, prestadores de serviços, entidades representativas, especialistas, consumidores, órgãos públicos e demais interessados.
2: As sugestões podem ser enviadas por meio da plataforma brasilparticipativo.presidente. presidencia.gov.br.
0: E essas foram as notícias do governo federal.
2: Uma realização da Secretaria de Comunicação Social da Presidência da República.
0: Com produção da empresa Brasil de Comunicação.
2: Fique agora com o Minuto do TCU. Em seguida, as notícias do Poder Judiciário e do Congresso Nacional. Boa noite.
0: Boa noite para você. Até amanhã.
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14: O Tribunal de Contas da União analisou as medidas para melhorar o controle e o rastreamento de armas de fogo no Brasil. A auditoria monitorou ações do Ministério da Justiça, Polícia Federal, Exército e Secretaria Nacional de Segurança Pública. A fiscalização aponta problemas na integração dos sistemas e no acompanhamento de armas apreendidas, furtadas, roubadas ou extraviadas. O ministro relator do processo, Éder de Oliveira, falou sobre os resultados do trabalho.
15: A conclusão, senhor presidente, é que essa matéria de alta relevância ainda necessita de ações mais incisivas dos ministérios e órgãos correspondentes para melhorar o controle e a rastreabilidade das armas de fogo no Brasil.
14: O tribunal vai continuar acompanhando o cumprimento das medidas. Saiba mais em tcu.gov.br.
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17: Ministro Gilmar Mendes destaca imparcialidade do ministro Fachin no primeiro ano à frente do STF.
18: Justiça Eleitoral explica como consultar o local de votação para o pleito de domingo.
17: WhatsApp é citado como meio de assédio eleitoral em 37% das ações na Justiça do Trabalho.
18: Boa noite, eu sou Marcela Luiza.
17: E eu sou Walter Lima.
18: No início da sessão plenária de hoje, o ministro Gilmar Mendes, decano do Supremo Tribunal Federal, homenageou o ministro Edson Fachin pelo primeiro ano à frente da corte.
17: Gilmar Mendes destacou como marcas da gestão do ministro Fachin a imparcialidade, a serenidade e o compromisso com a preservação da estabilidade e da identidade institucional do tribunal. Vamos ouvir um trecho.
19: Em um ambiente de temperatura elevada, Vossa Excelência tem mantido o tom sóbrio, a palavra medida e o comprometimento integral com a manutenção da constância, da tranquilidade e do ethos decisório do Supremo Tribunal Federal.
17: O decano do STF também ressaltou que a gestão de Fachin tem se pautado pela Constituição e que essa diretriz tem orientado a atuação do ministro na condução da corte.
18: O plenário do Supremo decidiu hoje, por unanimidade, que servidores que assumem cargo público em outro ente federativo sem interrupção do vínculo com a administração têm direito de optar entre o regime de previdência complementar e o regime previdenciário anterior.
17: O tema servirá de parâmetro para casos semelhantes em todo o país. Marcelo Della Libera.
20: O caso concreto diz respeito a um servidor público municipal do Rio Grande do Sul. Ele questionava uma decisão da Justiça Federal que negou o direito de permanecer na sistemática previdenciária anterior à instituição do regime de previdência complementar dos servidores federais. O servidor alegava que deveria ter o direito de opção reconhecido porque já havia ingressado no serviço público municipal em fevereiro de 2008 e não houve interrupção do vínculo com o serviço público. O relator é o ministro Edson Fachin, que decidiu atender ao pedido feito pelo servidor. Os demais ministros seguiram o entendimento do relator. Assim, o plenário, por unanimidade, decidiu que servidores municipais, estaduais e distritais que ingressaram no Serviço Público Federal após a instituição da Previdência Complementar têm o direito de optar pelo regime anterior.
18: O primeiro turno das eleições 2026 é neste domingo. Você já sabe onde vai votar?
17: O repórter Fábio Ruas explica como consultar o local de votação.
21: Fábio Ruas. Pode ser de forma presencial ou pela internet. Pela internet, dá para consultar pelo aplicativo e-título. É só acessar a opção Onde Votar. Vai aparecer o local de votação com endereço, zona e seção eleitoral. Também dá para acessar pelo computador. No site tse.jus.br ou na página do TRE do seu estado. Quem preferir, pode procurar cartórios eleitorais, centrais de atendimento ao eleitor e postos do Tribunal Regional Eleitoral de cada estado.
18: O WhatsApp aparece em 37% das ações sobre assédio eleitoral, analisadas pela Justiça do Trabalho.
17: E com o uso das redes sociais, esse assédio não fica apenas no ambiente do trabalho. Samanta Flor.
22: A pesquisa analisou 138 processos de todo o país. Além do WhatsApp e das redes sociais, foram identificados outros aplicativos de mensagens e plataformas usadas pelas empresas. Entre as provas apresentadas à Justiça estão mensagens digitais, áudios, documentos e depoimentos de testemunhas. Desde maio de 2023, a Justiça do Trabalho já registrou mais de 800 processos relacionados a assédio eleitoral.
18: STJ decide que Justiça Brasileira não pode julgar pedido de indenização de ex-jogador de futebol argentino contra produtoras do jogo eletrônico FIFA Soccer.
17: O atleta alegava uso indevido da imagem dele no jogo, que também é vendido no Brasil. Fátima Uchoa.
23: Para o STJ, a simples comercialização do jogo no varejo brasileiro não torna o Judiciário Nacional competente para resolver o caso, já que o ex-jogador mora fora, nunca atuou por clubes brasileiros e as empresas que criaram o jogo eletrônico são sediadas na Holanda e no Reino Unido. A relatora foi a ministra Nancy Andrighi.
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18: Uma boa noite.
17: E até amanhã.
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25: Eu sou Humberto Pinheiro e estes são os destaques de hoje do Jornal do Senado, que começa agora. Medida provisória do Desenrola 3.0 começa a tramitar no Congresso. Senado pode votar confisco de bens usados em crimes sexuais e tráfico de menores. Estatuto do Ribeirinho será tema de debate na Comissão de Meio Ambiente. Boa noite. O Congresso Nacional vai analisar a medida provisória que criou o programa Desenrola 3.0. Serão beneficiados os brasileiros que tiverem dívida não paga com banco, órgão público, comércio ou prestador de serviço em geral. O programa vai durar até o dia 30 de junho de 2028 e tem como objetivo facilitar a quitação desses débitos e limpar o nome dos consumidores. Repórter Alexandre Campos.
1: De acordo com a MP, serão destinados 15 bilhões de reais para que a União compre a dívida dos credores originários com pelo menos 90% de desconto e renegocie diretamente com os devedores, repassando o mesmo abatimento recebido. O senador Oriovisto Guimarães, do PSDB do Paraná, lembrou que a medida vai ser boa para os credores, que irão receber um valor por uma dívida difícil de ser recuperada, e para os devedores, que ficarão com o nome limpo na praça.
3: É claro que isso vai atingir um número enorme de pessoas, se estima que vai facilitar a vida em torno de 15 milhões de pessoas.
1: O texto editado também prevê medidas do Conselho Monetário Nacional para garantir a transparência de produtos financeiros ofertados no mercado e a melhor tomada de decisão pelos consumidores quando vão contratar algum empréstimo ou comprar um bem ou serviço, por exemplo.
25: A Comissão de Segurança Pública pode votar, após as eleições, o projeto de lei que autoriza o confisco e a destinação de bens móveis e imóveis utilizados na prática de crimes de tráfico e contra a dignidade sexual de crianças e adolescentes. A matéria também pune quem cede imóveis ou apoia esses abusos. A reportagem é de Bruno Lourenço.
4: A proposta diz que veículos, embarcações e imóveis de quem comete ou colabora com delitos de exploração sexual e tráfico infanto-juvenil poderão ser apreendidos, confiscados e revertidos para fundos públicos de assistência e proteção à infância. A senadora Damares Alves, do Republicanos do Distrito Federal, ressaltou durante a análise do projeto de lei na Comissão de Direitos Humanos a importância de agir contra o patrimônio de quem pratica ou contribui para a exploração de crianças e adolescentes.
5: A responsabilidade por esses crimes não recai somente nos atores, mas alcança os partícipes, como medida dissuasória, aqueles que prestam auxílio na prática delituosa. Por exemplo, aquele que empresta a casa para que uma criança seja explorada sexualmente, que empresta o hotel para que uma criança seja explorada sexualmente.
4: Depois da Comissão de Segurança Pública, a proposta, que surgiu da CPI dos Maus-Tratos, segue para a Comissão de Constituição e Justiça.
25: Já a Comissão de Meio Ambiente pode realizar um debate antes de votar o projeto que cria o Estatuto do Ribeirinho. O pedido do debate ainda precisa ser aprovado pelos senadores. Repórter César Mendes.
7: O Estatuto do Ribeirinho busca assegurar políticas públicas em áreas como saúde, infraestrutura e atividades produtivas para as comunidades tradicionais do Brasil que vivem às margens de rios, lagos e igarapés. Mas o senador Zequinha Marinho, do Podemos do Pará, pediu um debate antes da votação para analisar os critérios de identificação dessas áreas, a forma de comprovar o uso tradicional e os procedimentos de cadastro das comunidades. Para o senador Jaime Bagatoli, do PL de Rondônia, o debate pode reunir informações técnicas, jurídicas e administrativas para definir critérios mais claros, evitando futuros conflitos.
8: Nós temos diversos proprietários com documentos de área, nós temos que dar segurança jurídica também às pessoas, mas sabemos o direito que os nossos ribeirinhos têm.
7: O pedido do debate sobre a criação do Estatuto do Ribeirinho precisa ainda ser aprovado na Comissão de Meio Ambiente.
25: Um novo projeto em análise no Senado propõe a criação do programa Jovem Aprendiz Digital. O texto prioriza estudantes da rede pública e jovens em situação de vulnerabilidade. Repórter Pedro Pincer.
26: A formação deverá abranger ferramentas de trabalho e comunicação, análise de dados, fundamentos de programação, segurança da informação, comércio digital e uso responsável da inteligência artificial. Os conteúdos serão adaptados às atividades e ao nível de desenvolvimento do aprendiz. Terão prioridade estudantes e ex-alunos de escolas públicas, jovens em situação de vulnerabilidade social ou de famílias inscritas no Cadastro Único, pessoas com deficiência e grupos com menor participação nas ocupações digitais. O projeto prevê o aproveitamento de laboratórios, unidades móveis, plataformas de ensino e instrutores do Sistema S, inclusive em municípios do interior. Os contratos do programa contarão para o cumprimento da cota de aprendizagem já prevista na CLT. Microempresas e empresas de pequeno porte poderão aderir voluntariamente.
25: E uma nova lei sancionada pelo presidente da República reduz os tributos das empresas que oferecem proteção às seguradoras. A primeira fase da implementação das regras será em 2027, com outra etapa prevista para 2030. Repórter Marcela Cunha.
0: As seguradoras podem contratar outras empresas para dividir os custos das indenizações que precisam pagar aos clientes. São as chamadas resseguradoras, que ajudam a cobrir esses gastos, por exemplo, quando uma enchente atinge muitos imóveis segurados ao mesmo tempo. Uma nova lei reduz a tributação das resseguradoras sediadas no Brasil. A intenção é melhorar as condições dessas empresas para competir com as estrangeiras e fortalecer o setor no país. A partir de janeiro de 2027, a contribuição social sobre o lucro líquido, a CSLL, cai de 15% para 9%. Relator do projeto no Senado, o senador Camilo Santana, do PT do Ceará, explicou que a diferença de tributação favorece a contratação de resseguradoras no exterior.
2: As resseguradoras estrangeiras muitas vezes operam em jurisdições com regimes tributários mais competitivos. Essa assimetria desestimula a manutenção do capital no Brasil e incentiva o envio de prêmios de resseguro para o exterior, gerando saída de divisas.
0: A partir de janeiro de 2030, as resseguradoras também deixarão de pagar o adicional de 10% do imposto de renda.
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25: A Justiça Eleitoral e a Polícia Civil de Santa Catarina tomaram uma iniciativa pioneira para garantir o voto livre e seguro das mulheres vítimas de violência doméstica. Nas eleições de 2026, quem tiver medida protetiva poderá votar numa sessão diferente da conhecida pelo agressor. Quem explica essa mudança é a repórter Raíssa Abreu.
11: O Tribunal Regional Eleitoral de Santa Catarina entendeu que a regra da transferência temporária de eleitores, o voto em trânsito, poderia valer para que mulheres com medida protetiva mudassem temporariamente seus locais de votação. É o que explica o coordenador de gestão do Cadastro Eleitoral, Carlos Gerber.
12: Houve uma interpretação que a mulher com medida protetiva, ela tem a sua liberdade, a sua acessibilidade, o seu acesso aos locais mais restritos, e isso poderia impedir por uma razão de segurança pessoal dela de deixar de votar.
11: De acordo com Gerber, a ideia está sendo levada ao Tribunal Superior Eleitoral, que pode estender a possibilidade a todo o país nas próximas eleições. Se você precisa de apoio ou orientação sobre medidas protetivas, a Central de Atendimento à Mulher funciona 24 horas pelo telefone 180. Em caso de emergência, ligue 190.
25: Com trabalhos técnicos de Eliseu Caires, o Jornal do Senado fica por aqui. Acompanhe agora as notícias da Câmara dos Deputados. Boa noite e até amanhã.
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27: Câmara aprova prioridade para mães solo no Sistema Nacional de Empregos.
28: Proposta institui política para ampliar ações de saúde nas escolas públicas.
27: Projeto de lei busca melhorar condições de emprego para jovens indígenas.
28: Boa noite. Avança na Câmara a proposta que visa aprimorar as condições de emprego para jovens indígenas. A repórter Maria Neves traz mais informações sobre a iniciativa.
13: A Comissão da Amazônia e dos Povos Originários e Tradicionais da Câmara aprovou o projeto do deputado defensor Estélio Denner, do União de Roraima, que institui programa de emprego e formação para jovens indígenas. Dentre as vantagens previstas para empresas que contratarem indígenas entre 19 e 29 anos, está a redução de 50% na contribuição para a Previdência Social sobre o salário do novo empregado. O benefício será concedido por até 36 meses. Empresas que aderirem ao programa terão outras vantagens, como prioridade na participação em programas e editais federais de inovação e desenvolvimento regional. A contratação de jovens indígenas também contará como critério de desempate em licitações públicas. O texto aprovado determina que o poder público deverá promover a qualificação técnica e profissional de jovens indígenas por meio de cursos gratuitos. Para isso, prevê parcerias com órgãos e entidades públicas de educação e com o chamado Sistema S, que inclui, por exemplo, SESI e SEBRAE. A execução do programa terá de contar com organizações indígenas registradas. O projeto também prevê que as empresas forneçam aos trabalhadores indígenas informações claras sobre seus direitos trabalhistas com respeito às suas especificidades culturais e linguísticas. Sempre que possível, o programa deverá utilizar materiais bilíngues. O projeto que institui o Programa de Emprego e Formação para Jovens Indígenas

0: Nelson Rodrigues cita decisões judiciais recentes que teriam limitado o conteúdo de pregações, situação que o deputado caracteriza como censura prévia. Ele afirma que manifestações baseadas na doutrina de cada religião não podem ser consideradas ilegais sem análise de eventual abuso.
1: Doutor Ismael Alexandrino, do PSD de Goiás, é autor de projeto que cria classificação etária específica para desenhos animados e animações digitais para crianças. A proposta estabelece faixas para menores de 2 anos, de 2 a 4 anos e de 4 a 6 anos.
0: Segundo o doutor Ismael Alexandrino, o objetivo é proteger as crianças dos riscos de conteúdos inadequados e orientar pais e responsáveis. O projeto também obriga plataformas digitais a verificar a idade dos usuários, auditar conteúdos infantis e ajustar os sistemas de recomendação.
1: Rui Falcão, do PT de São Paulo, sugere a realização de audiência pública para discutir relatos de perseguição a ativistas e dirigentes que defendem os direitos do povo palestino. O deputado é um dos autores de requerimento apresentado à Comissão de Direitos Humanos da Câmara.
0: Rui Falcão assinala que o encontro deve abordar denúncias de censura e intimidação contra pessoas que se manifestam sobre o conflito entre Israel e Palestina. Ele ressalta a importância da liberdade de expressão e da preservação do debate sobre violações de direitos humanos.
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4: Relações Exteriores.
1: Dani Cunha, do PL do Rio de Janeiro, destaca a importância da Frente Parlamentar Mista em apoio à integração União Europeia-Mercosul para o acompanhamento da implementação do acordo comercial entre os dois blocos. A deputada avalia que o grupo tem contribuído para o avanço do tratado.
0: Dani Cunha lembra que o acordo reduz tarifas de importação e amplia as oportunidades de comércio entre os países do Mercosul e da União Europeia. Ela defende que o Congresso siga de perto os efeitos das novas regras sobre os setores produtivos brasileiros.
1: Nicolete, do PL, pede ao governo melhorias na infraestrutura e na capacidade operacional dos postos de fronteira de Roraima. O deputado entende que a iniciativa vai melhorar o comércio exterior e ampliar a integração econômica de Roraima com a Venezuela e a Guiana.
0: Nicolete observa que o crescimento da produção agropecuária e agroindustrial roraimense causa gargalos que dificultam a expansão das exportações. Entre as medidas sugeridas por ele estão a modernização dos postos de fiscalização e a desburocratização para a liberação de cargas.
4: Transportes.
1: Comissão Mista aprova a medida provisória que institui linha de crédito para entregadores e motoristas, incluindo o transporte escolar. A reportagem é de Emanuele Brasil.
5: A Comissão Mista, que analisa a medida provisória que institui linha de financiamento para entregadores, motociclistas e ciclistas, aprovou o relatório da deputada Amanda Gentil, do PP do Maranhão. A proposta alcança profissionais cadastrados em plataformas digitais há pelo menos 6 meses e que tenham feito no mínimo 100 corridas ou entregas. A linha de crédito também vale para motociclistas profissionais com vínculo empregatício formal e pelo menos 6 meses de exercício da atividade. O financiamento poderá ser usado para comprar motocicletas, motonetas, ciclomotores, flex e bicicletas elétricas produzidas no Brasil ou vinculadas a projetos de investimento produtivo nacional. Caberá ao Ministério do Desenvolvimento, Indústria, Comércio e Serviços

0: definir os fabricantes e a lista de marcas e modelos. O texto aprovado autoriza o uso de recursos do Fundo de Investimento de Infraestrutura Social para financiar a renovação da frota e investimentos relacionados ao transporte urbano e para reduzir os riscos das operações e ampliar a oferta de crédito. O arranjo prevê a cobertura de garantia do Fundo Garantidor de Operações e do Fundo Garantidor para Investimentos. A relatora acolheu 6 das 14 emendas apresentadas ao projeto do Poder Executivo. Entre as alterações, está a que inclui os profissionais do transporte escolar entre os beneficiários da linha de crédito. O relatório também autoriza os bancos a adotarem sistema de pagamento flexível para as operações. A regra permite a cobrança de parcelas com valores diferentes no início e no final do financiamento, com o objetivo de facilitar o acesso ao crédito pelos trabalhadores. A deputada Amanda Gentil explicou o objetivo das alterações.
1: A gente tem um espaço para poder trazer uma análise de crédito um pouco mais sensível para o trabalhador que está ali na ponta e para que ele consiga fazer o uso desse financiamento.
0: O texto segue agora para análise dos plenários da Câmara dos Deputados e do Senado. Da Rádio Câmara de Brasília, Emanuele Brasil.
2: Milton Vieira, do Republicanos de São Paulo, pretende tornar obrigatório o uso de lacre físico de segurança nas placas de motocicletas, ciclomotores, triciclos e quadriciclos. Ele acredita que a medida dificulta a remoção e a clonagem das placas, facilitando a identificação dos veículos.
3: O projeto de Milton Vieira determina que o lacre seja inviolável, numerado e rastreável, sem substituir os mecanismos digitais de identificação já utilizados. A proposta também prevê multa e remoção do veículo que circular sem o dispositivo ou com lacre adulterado.
2: Fábio Chioquete, do União de Santa Catarina, propõe que motoristas flagrados dirigindo embriagados, mas sem causar acidentes com vítimas, não sejam presos em flagrante. A proposta permite que a polícia registre apenas um termo circunstanciado de ocorrência no local da abordagem.
3: De acordo com Fábio Chioquete, a medida busca desburocratizar a atuação do poder público e evitar prisões desnecessárias. Segundo o autor, a intenção é reduzir a sobrecarga do sistema carcerário e concentrar os esforços policiais e judiciais nas ocorrências mais graves.
4: Trabalho.
2: A Câmara aprovou um projeto que garante atenção especial à mãe solo no Sistema Nacional de Emprego. A repórter Paula Bittar acompanhou a votação.
5: A Comissão de Constituição e Justiça da Câmara dos Deputados aprovou um projeto que garante atenção especial às demandas das mães solo no Sistema Nacional de Emprego, SINE. O texto aprovado estabelece o atendimento especial para viabilizar a participação dessas mulheres em oportunidades de trabalho, emprego, renda e empreendedorismo. O projeto também define que, caso não sejam preenchidas as vagas reservadas a mulheres em situação de violência doméstica e familiar, o saldo deverá ser destinado sucessivamente a mães solo, mulheres em geral e público em geral. De acordo com a autora da proposta, a deputada Laura Carneiro, do PSD do Rio de Janeiro, as mães solo enfrentam dificuldades estruturais no mercado de trabalho e muitas acabam recorrendo à informalidade. A proposta que garante atenção especial às demandas das mães solo no Sistema Nacional de Emprego segue agora para análise do Senado. Da Rádio Câmara de Brasília, Paula Bittar.
4: Previdência.
3: Fábio Macedo, do Podemos do Maranhão, defende a aprovação de proposta que regulamenta a aposentadoria especial dos agentes comunitários de saúde e de combate às endemias. O texto estabelece idade mínima de 52 anos para homens e 50 para mulheres, com pelo menos 20 anos de atividade na função.
2: Fábio Macedo ressalta que a medida assegura integralidade para que o benefício corresponda à remuneração recebida no momento da aposentadoria, além de paridade com os profissionais da ativa. A proposta também considera o período de readaptação funcional como tempo de efetivo exercício.
4: Consumidor.
3: Paulo Teixeira, do PT de São Paulo, pretende estabelecer novas regras para rótulos, embalagens e publicidade que façam referência a frutas para torná-los mais claros. Ele acredita que os produtos precisam indicar a quantidade de cada fruta efetivamente utilizada em sua composição.
2: Paulo Teixeira explica que quando a imagem ou a divulgação destacar uma fruta que não esteja presente no produto, deve haver um aviso informando essa ausência. A iniciativa pretende evitar que a apresentação dos alimentos crie uma percepção diferente de sua composição real.
4: Desenvolvimento Regional.
3: Samuel Viana, do União de Minas Gerais, recomenda a aprovação do texto que aperfeiçoa a Política Nacional de Proteção e Defesa Civil. O projeto reforça o monitoramento de desastres, a integração de dados entre os entes da federação e a coordenação das ações de prevenção e resposta.
2: Relator da matéria, Samuel Viana, avalia que as mudanças devem ser incorporadas à legislação já existente para evitar a criação de normas com funções semelhantes. A matéria também prevê um cadastro nacional de voluntários para atuação em situações de desastre.
3: Júlio César, do PSD do Piauí, propõe proteger os incentivos fiscais do imposto de renda para empresas que investem nas regiões Norte e Nordeste. O texto busca garantir a continuidade dos projetos de desenvolvimento nas regiões da Sudam e da Sudene.
2: De acordo com Júlio César, os incentivos regionais são fundamentais para atrair novos investimentos, gerar empregos e reduzir as desigualdades no país. Para ele, o corte nesses benefícios compromete a segurança jurídica e a competitividade dessas regiões.
3: Carlos Chiodini, do MDB de Santa Catarina, apoia a criação de concursos especiais de loteria para ajudar municípios em estado de calamidade pública. Pela proposta, a maior parte da arrecadação seria destinada às cidades afetadas proporcionalmente à população atingida.
2: Carlos Chiodini argumenta que a medida pode acelerar a chegada de recursos às comunidades atingidas por desastres naturais. O projeto também prevê transparência e prestação de contas sobre a aplicação do dinheiro recebido pelos municípios.
4: Economia.
3: Yandra Moura, do União de Sergipe, é autora de projeto que visa combater o superendividamento no país. O projeto estabelece câmaras municipais de renegociação de dívidas e teto de 30% da renda familiar para novos empréstimos de consumo.
2: Yandra Moura argumenta que a medida restaura a dignidade financeira de milhões de brasileiros e contém os altos juros do cartão e do crédito rotativo. Ela acrescenta que a proposta prioriza famílias chefiadas por mulheres, idosos e pessoas com deficiência.
4: Educação.
3: Deu o primeiro passo na Câmara a proposta de uma política nacional para ampliar ações de saúde nas escolas. A repórter Kate Nayane tem mais detalhes.
6: A Comissão de Educação da Câmara dos Deputados aprovou o projeto que cria a Política Nacional de Saúde na Escola e transforma em lei as principais diretrizes do atual Programa de Saúde na Escola. A proposta consolida iniciativas desenvolvidas nas escolas públicas em parceria com o Sistema Único de Saúde, o SUS. Segundo a relatora da proposta, deputada Nelly Aquino, do Podemos de Minas Gerais, a criação deste programa deve ajudar na promoção da saúde e prevenção de doenças no ambiente escolar, além de estimular o protagonismo de crianças e adolescentes em ações de saúde. Outros objetivos são o enfrentamento de vulnerabilidades que possam comprometer o desenvolvimento escolar e fortalecer a participação da comunidade. A proposta que cria a Política Nacional de Saúde na Escola será analisada em seguida pela Comissão de Saúde. Da Rádio Câmara de Brasília, Kate Nayane.
2: Delegado Matheus Laiola, do União do Paraná, é autor de projeto que amplia os direitos das estagiárias gestantes. A proposta prevê 30 dias de licença maternidade com manutenção do vínculo e da bolsa auxílio, quando houver, além de indenização pelo recesso não usufruído.
3: O projeto de delegado Matheus Laiola também amplia de 2 para 3 anos o prazo máximo de estágio na mesma instituição. A proposta estabelece ainda prazo de 15 dias para que as instituições de ensino se manifestem sobre a renovação do estágio.
4: Saúde.
2: Euclides Petersen, do Republicanos de Minas Gerais, pede informações ao Ministério da Saúde sobre o uso do ácido folínico no tratamento de pessoas com transtorno do espectro autista. Ele quer saber se o governo estuda a possibilidade de oferecer o medicamento pelo SUS.
3: O deputado também questiona se existem estudos sobre os possíveis benefícios do ácido folínico para pessoas com TEA e se há pedidos para que o tratamento seja avaliado pelo SUS. Euclides Petersen pergunta ainda se o governo pretende criar projetos para testar o uso do medicamento em casos específicos.
4: Esporte.
2: Danley de Deus Hinterholtz, do PSD do Rio Grande do Sul, destaca o papel do esporte no desenvolvimento e na inclusão de pessoas com síndrome de Down e com autismo. O deputado reitera que a prática esportiva contribui para a saúde, a autonomia, a convivência e a participação social.
3: Danley de Deus Hinterholtz propõe um debate com especialistas, educadores, associações e familiares sobre os desafios e as experiências de inclusão por meio do esporte. Ele explica que o objetivo é fortalecer políticas públicas que integrem o esporte, a educação e os direitos dessas pessoas.
2: Helena Lima, do PSD de Roraima, defende proposta que inclui entidades esportivas sem fins lucrativos entre as instituições que podem ter imunidade de impostos. A medida abrange organizações certificadas dos movimentos olímpico, paralímpico, clubístico e educacional.
3: Na opinião de Helena Lima, a imunidade pode fortalecer projetos esportivos voltados à inclusão social, à educação e à formação de atletas. Ela argumenta que o alívio tributário ajuda a manter o funcionamento dessas entidades e a continuidade de ações de interesse público.
2: Termina agora o Jornal Câmara dos Deputados, produzido pela Rádio Câmara, com trabalhos técnicos de Wellington Teles e apresentação de Val Monteiro.

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Olá, você, boa noite. Estamos iniciando mais um Love Time nesta noite especial aí de quarta-feira, hoje dia 30, né? 30 de setembro 2026. Eu sou Cido Silveira e a partir de agora vou ficar com você até a meia-noite, falando de amor, de sentimento, te mandando poesias. De uma maneira especial, vou fazer você voltar no tempo, recordar a tua infância, aqueles momentos que você foi feliz, aqueles momentos que você curtiu através daquelas canções que ficaram marcadas aí nas tuas lembranças, tá bom? Um beijo no teu coração, até a meia-noite eu vou te fazer companhia. Você não vai estar mais sozinha, vou estar do teu lado, vou olhar para você através das canções e dizer que você é especial e que estou morrendo de saudades. Vamos iniciar nossa seleção de hoje, nessa noite aí de quarta-feira, te mandando um beijo. E a partir de agora até a meia-noite, não te sinta mais sozinho. Vou estar do teu lado, contigo, te fazendo companhia.

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Boa noite para você, tudo de bom, uma ótima quarta-feira, que essa quarta-feira seja especial para você, né? Para você que está aí, de repente já está aí no teu canto, para você que de repente já está aí na tua cama, está curtindo aí a 97.9, um abraço para você, tudo de bom. Eu sou Cid Silveira e até meia-noite eu te faço companhia aqui nos 97.9, em oferecimento Suítes Avenida, no bairro Carniel, cidade de Gramado. 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Daqui a pouquinho mais eu tenho aí um poema de amor, especialmente para aqueles corações apaixonados, aqueles corações que de repente, né, estão por aí, estão apaixonados aí, né? Em seguida eu tenho um poema de amor para você. A galera que está aí, está participando com a gente, a Ju. Oi, Ju, aí de São Léo. Ela manda música para toda a galera aí e principalmente para alguém de Sapiranga, hein, Ju? Tá, olha, deu certo aí, né? Na Micaelsen também, tá ligado? Zela Cid, só estou pela história da minha vida. Pois é, né? Nós temos agora às 10h20 a poesia, depois às 20 para as 11 a gente fala sobre um tema e às 11 horas teremos a história da minha vida. Gente, a história de hoje é bem complicada, hein? Todas as noites nós temos esse quadro, a história, as pessoas mandam histórias para cá e a gente relata no ar, né? E a história de hoje é bem complicada, tá bom? Quem mais aqui? O Paulo Secone. Oi, Paulão. Um abraço, Paulo Secone, tá ligado com a gente aqui em Gramado. Um abraço, Paulo. Quem mais aqui? Boa noite para nós, aqui da Fazenda do Grupo Cordiona. Alô, galera aí que estão ligados com a gente aí. Um abraço. Estão ligadinhos, o Chico também está ligado com a gente em São Leopoldo, um abraço ao pessoal de São Leopoldo, a Miriam, oi Miriam, ela está em Canoas, ligada com a gente, um abraço Miriam, em Canoas, a Tami também está ligada com a gente aí, na onde? Fazendo janta, um abraço. Quem também está com a gente tem a dupla, né? Esta dupla aí, vou te dizer, né? A Janete e a Márcia, aí do bairro Floresta, né? Parece que vão gravar um LP as duas aí, né? O nome do LP, Quebrei o Pé. Não, olha aí, ó. A Márcia e a Janete gravando aí, né? Uma nova música, o nome da música é Quebrei o Pé. Né? Uma quebra e outra conserta aí, né? Eu acho que vai dar um problema sério aí, tá bom? Um beijo pra vocês aí, obrigado pela sintonia. Vamos aí trazer mais sucesso. E em seguida tem um poema de amor. Se você está apaixonado, de repente está com saudade de alguém, o próximo poema vai ser especial para você.

0: Tá aí pra você o sucesso, essa música linda e o amor de violeiro do Eduardo Costa. Quem gosta assim é o Cristiano, né, Cristão? Nailda da Várzea Grande Gramado, um abração pra você, tudo de bom. A Jurema diz ela, Cid, você é o santo casamenteiro? Não, não é. É que eu gosto, é o seguinte, ó. De repente as pessoas estão aí, estão sozinhas, né? Nós vamos fazer o Correio do Coração aqui, temos o Correio do Coração para isso. Ou seja, se você está sozinha, de repente quer conversar com alguém, quer sair da solidão, quer encontrar alguém, entre em contato com a gente, deixa o teu número aqui. Eu não vou passar o teu número no ar, não vou falar o teu nome no ar, nada. Apenas eu vou passar para alguém que, como você, também está sozinho. E quem sabe através disso aí, assim, dá um mete aí, né? Quem sabe através disso aí, assim, você possa sair da solidão. Vai que Deus está olhando para baixo agora, nesse momento aí, quando você está passando o teu número e diga, pô, agora é a tua vez, né? Quem sabe? Vamos lá, vai. É aquela história, né? Vai que dá, né? Vai que dá certo, tá bom? Um beijo para você, tudo de bom. Em seguida, eu vou aí dizer um poema de amor. Eu vou deixar o coração falar, né? O que ele falar é com ele, né? Os poemas aqui são todos eles improvisados na hora. Eu digo na hora, o que eu vou falar eu não sei. Eu simplesmente deixo o coração falar e ele diz o que ele está sentindo, tá bom? E o próximo poema agora vai ser romântico e vai ser para você que de repente está aí, está sozinha, está em casa, está curtindo esse momento. Talvez hoje ninguém disse eu te amo, ninguém disse que gosta de você. Esse poema vai ser falado especialmente para você.
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3: Boa noite para você, tudo de bom? Obrigado aí pela sintonia, estamos ligadinhos aí nos 97.9. E você que tá aí, né, tá ligado, aquele beijo, oferecimento, Suítes Avenida, aí no bairro Carniel, cidade de Gramado, também Churrascaria Porto 81, aí na estrada Gramado Canela. E ainda Bela Gramado, na cidade de Gramado, do bairro Floresta. Muita gente ligando aí, participando, mandando recadinhos. O João de Morro Reuter. Ô João, um abraço pra você. O João está mandando música aí, bem romântica. Oferecer pra Terezinha, dizer ele, Cid, diga pra ela que eu amo muito, que ela é minha paixão. Tá certo, grande João. Quem mais aqui? A... como é que é? A Fênix. A Fênix, nome diferente, hein? A Fênix está mandando aí para alguém especial de Parobé, dizendo que te amo muito e que você é a paixão da sua vida. A Denise de Canela também está ligada com a gente. A Maria Lemos de Sapiranga, um abraço, Maria, obrigado aí pela sintonia. A Carol, ela é aqui da cidade de Gramado, também está ligadinha com a gente. Um beijo para vocês aí, obrigado pela sintonia. E vai para você que de repente está aí, está sozinho, está na noite, está curtindo esse momento, né? Quer curtir esta poesia? Então tá, prepara aí o coração, porque eu vou agora olhar nos teus olhos e vou falar de amor para você.

Hoje eu quero falar de amor com você. Hoje eu quero me declarar. Quero dizer que eu não sei exatamente em que momento aconteceu, em que momento especial foi esse, onde você de repente entrou em minha vida. Só sei que desde que você chegou, tudo na minha vida mudou. Você, meu bem, entrou na minha vida de um jeito que eu não estava esperando. Fui conquistando espaço e aos poucos eu fui percebendo que você já estava dentro de mim. Eu, aos poucos, comecei a sentir tua falta. Mesmo quando eu estava um pouco longe, eu queria estar do teu lado. Eu queria estar com você. Hoje, eu posso dizer sem medo que estou totalmente entregue a este sentimento. Hoje, eu me sinto apaixonado. Apaixonado pelo seu jeito, seu sorriso, sua presença. Pelas pequenas coisas que você faz, que talvez você não perceba, mas para mim é muito importante. Meu bem, eu não quero prometer que a nossa história seja perfeita. Eu sei que amor perfeito não existe. Mas quero te dizer, quero ficar do teu lado. Quero ficar com você. Quero sentir o teu corpo, sentir teus beijos, sentir você respirar através dos nossos beijos. Quero te apoiar, ficar do teu lado, caminhar contigo e esquecer o resto. Quero conhecer cada vez mais você, seus sonhos, seus medos, suas vontades, seus planos. Tudo que você pensa, pode ter certeza que eu estou do teu lado. E se existe uma coisa, você pode ter certeza. É que eu gosto muito de você. É que aos poucos você foi chegando, foi demonstrando e eu aceitando esse sentimento. Hoje, só quero te dizer e me declarar que sem você, vida é muito difícil. Por isso, eu prefiro ficar do teu lado e te dizer que, mesmo distante, eu gosto muito de você.

0: Tá aí para você o sucesso, para você que tá aí, de repente, relembrando as canções, relembrando o teu momento, aqueles momentos que, de repente, você reviveu, aqueles momentos que você tá voltando no passado, né? De repente, aquele passado que não deu certo. Se você tá aí, tá sozinha, eu quero falar com você. Esqueça o teu passado. Vai viver novamente, vive intensamente. Se não deu certo o teu relacionamento, esqueça. Vai viver algo novo, vai buscar algo novo para você. O amor não tem idade para acontecer. Esqueça a tua idade. Vai buscar algo diferente para você. Algo que você possa dizer assim, eu vou porque eu quero ser feliz. Não esqueça que a felicidade, a tua felicidade, ela só depende de você. É só você que pode buscar a tua felicidade. Por mais que eu goste de você, eu não consigo viver a tua felicidade. É você, ela é só sua. Deus fez uma coisa muito perfeita. A nossa felicidade é só nós que podemos viver. Então busque a tua. Se não deu certo o teu relacionamento, esqueça, as pessoas não são iguais. Tente buscar alguém, encontrar alguém que seja parecido com você, que tenha características parecidas, que possa te fazer feliz de verdade, que possa viver ao teu lado e fazer você se sentir novamente feliz. Afinal, esqueça a tua idade. Muita gente, ai, porque de repente eu acho que não tenho mais idade. A idade não tem nada a ver com o amor, com o sentimento. Busque alguém para ficar do teu lado. Claro que de repente você se apaixonar na idade que você está, você se apaixonar como você era no começo, é difícil. Mas tem um companheiro, tem uma parceria do teu lado, alguém para ficar com você, alguém que te represente, alguém que de repente, se você precisa, saiba que tem alguém do teu lado. Eu quero te ver feliz, eu quero ver você feliz.
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11: Boa noite para você, tudo de bom? É Verdes Campos e o Love Time falando de amor. Um abraço para Ione. Oi, Ione, aí do Parecidos. Ela se diz, as músicas hoje estão demais. Um beijo, querida. Obrigado aí pela sintonia. O Rogério também diz, ele se diz, as músicas hoje você está escolhendo. É, tá certo, vamos escolher, tá bom? A Marisa, ela pediu a música do Júlio César, Tu. Essa música é linda, hein? Bom, gente, eu estou aqui lendo nesse momento a história da minha vida de hoje, né? Eu vou deixar rodar umas músicas para você, porque eu tenho que terminar de ler aqui a história. Gente, a história de hoje, pelo que eu li até agora, é bem, bem complicada para ela, né? Ela está numa situação bem difícil e ela não sabe o que fazer. Eu estou lendo a história dela, vamos aí, eu vou ouvir umas músicas e em seguida vem aí a história da minha vida. Enquanto isso, vai para você um beijo no teu coração, não se sinta sozinho, eu estou do teu lado te fazendo companhia e rodando para você as mais lindas canções de amor.

0: Música linda, Kenny Rogers aqui na programação 97.9. Boa noite para você, tudo de bom, te fazendo companhia por aqui, Cid Silveira, nos 97.9. Para você que está viajando, está levando a gente na carona com as mais lindas canções de amor aqui pela Verdes Campos FM, Gramado, Rio Grande do Sul, nessa noite especial de quarta-feira, né? Noite dos apaixonados. Eu acho que, na verdade, a noite dos apaixonados tem que ser todos os dias, todas as noites, né? Se você tem uma pessoa que você é apaixonado, tem que valorizar esse sentimento todo dia, toda noite, todo momento, todo instante, tá bom? Um beijo pra você. Na sequência, vamos aí à história da minha vida. Eu estava lendo aqui a história dela, realmente ela está bem indecisa aí, né? E você, presta atenção nessa história que vem aí na sequência. O que você faria se você estivesse na situação dela, tá bom? Em seguida, na história da minha vida.
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5: Boa noite para você, 23 horas e 5 minutos, ou seja, 11 horas e 5 minutos desta noite aí de quarta-feira, 30 de setembro de 2026. Tá passando rápido esse ano, né? Imagina, estamos aí começando outubro, novembro e dezembro, final do ano chegou aí, né? E não esquecendo que agora em outubro começa o Natal Luz aqui em Gramado, né? A cidade vai ficar maravilhosa. Já estão enfeitando as ruas e a partir do dia 20 aí tem aí o Natal Luz de Gramado. Vamos agora ao quadro A História da Minha Vida. Gente, nós criamos esse quadro para que as pessoas pudessem mandar as suas histórias. Muitas vezes relatar os seus casos, o que está acontecendo, o que aconteceu. Às vezes, porque tem situações na vida que é colocada para a gente pelo destino, que a gente fica muitas vezes indeciso, não sabe como fazer. E de repente você encontra alguém que está distante, um locutor de rádio que está distante, que você talvez nunca vá conhecê-lo, porém toda noite ele fica mandando música, falando para você, e você cria essa conexão, e você cria coragem de falar a sua história, porque sabe que ele não vai mandar o teu nome, nem falar o teu nome, nem de onde você é. E as pessoas acabam mandando as suas histórias para cá, porque a gente coloca no ar e as pessoas dão as suas opiniões. As pessoas nunca, de repente, vão conhecer você. Porém, elas podem, né, dar a opinião delas. Porque, às vezes, você tendo 3, 4 opiniões, claro que a principal opinião, o principal conselho é seu. Porque é você que vive a tua história, é você que vive a tua situação. Mas às vezes quem está de fora vê a tua história de uma maneira diferente. Nós olhamos aqui a tua história pela razão. E você percebe a tua história pela emoção. Então é diferente. E a gente recebe muitas histórias aqui, quase todas as noites aí. E a história de hoje veio, a pessoa não se identificou, não disse nem a cidade dela, não disse nada. E ela pediu para que nós colocássemos a sua história, porque ela está muito indecisa e ela não sabe realmente o que fazer. Vamos então ao quadro, meu amigo Luiz Ribeiro, né, Luiz? O Luiz adora esse quadro aí, né, Luiz? Grande Luiz. Para você que gosta desse quadro, eu quero você participando, tá? Eu quero você dando a sua opinião. Eu vou relatar a história. Ela pediu a música do Bruno Marrone. Depois, enquanto roda a música, você manda pra gente aqui a tua história, que eu vou passando aqui a tua opinião, tá bom? Presta bem atenção nessa história e dê a tua opinião. O que que você faria no quadro A História da Minha Vida? Amigos da Rádio Verdes Campos, eu estou escrevendo para você pela primeira vez, pois eu estou muito indecisa. Eu tenho 40 anos. Eu sou do interior. Eu estou vivendo um casamento de 15 anos. Desse casamento, eu tenho 2 filhos. Eu e meu marido casamos na igreja, tudo certinho, com documentos, tudo certinho. A gente fez tudo como deveria ser, porque nós pensávamos em viver eternamente apaixonado como éramos no começo. Cid, e o meu casamento sempre foi com muito amor, muito carinho, muito zelo. Eu não posso falar mal dele em relação aos nossos filhos. Ele trata os nossos filhos muito bem. Ele também me trata eu muito bem. Eu não posso falar dele em relação a isso. Ele me trata muito bem dentro de casa, como mulher, como esposa. Porque eu sou, Cid, aquela companheira dele. Eu sou amiga, eu sou parceira, eu sou companheira, eu sou aquela amiga para todas as horas. E ele sabe disso. Só que, Cid, há cerca de 3 meses atrás, uma amiga minha veio falar comigo. Me chamou e disse, eu tenho que falar com você. o teu esposo está tendo um caso na empresa onde ele trabalha, com uma colega de trabalho dele. Eu disse, não, eu confio nele. Diz ela, sim, ele está tendo. E eu sei porque ela falou para uma amiga minha e essa amiga minha me contou. E eu, como sou tua amiga, eu vim te falar. Cid, eu fiquei muito brava. Na hora eu pensei em ir lá na empresa, fazer um barraco, falar com ele e com essa pessoa, porque eu conheço a guria que trabalha com ele. Eu conheço esta pessoa a qual essa minha amiga falou que ela está tendo um caso. Mas eu simplesmente pensei nos nossos filhos, pensei em nós dois, no nosso casamento. Mas Cid, tá difícil. Não é mais a mesma coisa. Eu tô com isso todas as noites na minha cabeça. Ele pergunta o que eu tenho e eu não tenho coragem de dizer para ele. Porque eu tenho medo que eu possa fazer algo mais forte. Que de repente que eu diga que eu não quero mais e de repente depois eu me arrependa. Ao mesmo tempo eu não consigo mais ser aquela mesma pessoa, Cid. Eu não consigo mais ser a mesma mulher que eu fui. Feliz, contente no nosso casamento. E muitas vezes ele me pergunta o que está acontecendo. Eu digo para ele, você sabe o que está acontecendo. E ele diz, eu não estou sabendo, me fala. E eu não contei para ele até agora. Já fazem 3 meses. Eu tenho medo que, caso eu fale para ele, ele negue. E daí a gente vai continuar o casamento. Porém, eu acho que eu não vou tirar isso da minha cabeça. Ao mesmo tempo, eu tenho vontade de falar e tenho vontade de mandar ele embora, dizer que eu não quero mais. Mas eu confesso para você que eu gosto muito dele e eu tenho os nossos filhos. Os filhos realmente que estão me segurando, porque os nossos filhos adoram o pai deles. Quando ele chega em casa, é uma felicidade total das crianças com ele. E eu tenho medo, Cid, de eu tirar isso aí das crianças e depois eles me cobrarem isso. Mas e quando eu deito ao seu lado, eu não consigo pensar em outra coisa. Eu não consigo mais me entregar para ele. Eu cheguei a inventar para ele que eu estou com algo que eu estou, tenho que ir no médico, porque eu não consigo mais manter a relação. Está muito difícil, Cid. Eu não tenho mais como falar para as minhas amigas, porque eu tenho medo que de repente alguém vai falar, isso vai sair, vai chegar até a minha família, porque a minha família gosta muito dele, porque ele cuida muito de mim, cuida muito dos nossos filhos. Eu sei que se de repente, se eu chegar e falar para os meus pais, eu não sei qual vai ser a reação deles com ele e comigo. Eu estou bem indecisa. Eu escuto você todas as noites aqui. E por isso eu tomei coragem de tanto ouvir as histórias, de falar a minha história, pois eu sei que você não vai falar para ninguém. Gostaria que você rodasse uma música que eu gosto muito, que é a do Bruno Marrone. Um abraço para você. Você tem uma grande ouvinte aqui no Vale do Paranhana. Um abraço e a música é do Bruno Marrone. Pode ir embora.

23 horas e 17 minutos, muitas pessoas aí estão dando as suas opiniões. O João, um abraço, João, tudo de bom para você, obrigado aí pela sua opinião também. A Ju aí de São Leopoldo, ela, Cid, ela tem que sentar com ele, falar, abrir o jogo. A Marisa, ela, Cid, ele tem que sentar, de repente não é, talvez essa amiga quis simplesmente ser uma cobra da vida deles. A Eva de Canoas, ela, Cid, isso aí aconteceu comigo, eu sentei, abri o jogo e hoje somos felizes. Quem mais aqui? A Karina, ela, Cid, ela tem que falar com ele, pois é muito difícil, ela está sofrendo. O Paulo Rogério, Cid, eu acho que ela tem que falar com ele, porque senão vai ficar com isso aí para sempre e ela não vai ser feliz nunca. Querida, muito obrigado às pessoas que estão aí, né, participando e dando as suas opiniões. Muito obrigado aí para vocês, tá bom? É aquela história, a gente coloca aqui para que vocês possam interagir e dar as suas opiniões. Querida, eu vou dar a minha situação se eu estivesse no teu lugar. Eu acho que é você, mais do que ninguém, deve ter a tua opinião, porque você também é uma pessoa que é inteligente e você também tem a sua opinião, porque você está vivendo a situação. Nós aqui estamos olhando de uma maneira racional, você está vivendo a maneira emocional, é diferente. Sabe, eu acho que você está vivendo uma situação muito difícil. Eu sei que a insegurança às vezes traz pensamentos macabros, pensamentos nebulosos. Você fica imaginando mil coisas na tua cabeça. Mas você, em primeiro lugar, você tem que conversar mais com Deus, ter mais Deus na tua vida, conversar mais com Deus e pedir que Deus te guie para que você não faça besteira. Peça a direção de Deus. Mas se eu estivesse no seu lugar, eu acho que eu iria sentar com ele, dizer, vem cá, vamos conversar. E abre o jogo, abre o jogo. A fulana dá um nome da pessoa, porque nessa jogada tu não tem que estar escondendo o nome, protegendo o nome de ninguém. A fulana me disse que você está tendo um caso com aquela pessoa que trabalha contigo. Isso é verdade. E mais, não minta para mim em nome dos nossos filhos. Em nome dos nossos filhos, não minta para mim. E diga para ele como você está se sentindo. Diz, olha, eu não consigo mais fazer amor com você. Eu não consigo mais chegar perto de você. Eu não consigo mais dormir ao teu lado, porque eu estou me sentindo angustiada e realmente pensando que estou sendo traída. Isso é verdade? Porque você também tem que dar a oportunidade para que ele possa falar. De repente, essa pessoa a qual chegou e falou com você, você não sabe a intenção dela. Quantas pessoas dizem ser tuas amigas e não são? Se às vezes os nossos irmãos de sangue dizem que são amigos nossos e não são, às vezes você tem muito mais amigos que Deus coloca na tua vida, que são muito mais verdadeiros que teus amigos de sangue, daí tu vai confiar numa pessoa que diz ser tua amiga? E se você diz que ele trata muito bem você, bota na balança, você, tua família, teus filhos, vocês têm uma família constituída, vocês são entre quatro, duas crianças e vocês dois. Tudo bem, eu até concordo que possa ser verdade, mas e se não for? De repente você vai ficar com isso na cabeça até quando? Se for verdade, você, bah, eu não quero, tu me traiu, tudo bem, daí saia numa boa, porque você não vai ser a primeira nem a única a estar separada. Agora tem um outro lado, e se de repente ele não fez nada? E você está fazendo um bicho de sete cabeças aí simplesmente porque alguém disse para você. E você tem que sentar no lado dele. Se você realmente gosta dele, se ele gosta de você como você falou, senta com ele, é a melhor maneira. Olha nos olhos dele, porque quando a gente senta com uma pessoa e olha nos olhos e fala a verdade para a pessoa, você percebe se a pessoa está mentindo ou não. Você percebe olhando nos olhos dela se ela está mentindo ou não. E se você perceber que ele está mentindo,
aí tu tira as tuas conclusões e faça o que o teu coração mandar. Agora, simplesmente separar, ficar vivendo esse relacionamento onde você não está transando com ele, você não está beijando mais, você não está sendo mais aquela mulher carinhosa que você era, porque alguém disse que o fulano tem outra pessoa, você não sabe, você não viu. E se não é? E se de repente essa pessoa aí assim simplesmente quis colocar uma pitadinha aí assim de sal na tua vida? Então senta com ele, querida. Fala com ele a verdade. Olha nos olhos dele que você vai perceber se ele está mentindo ou não. E daí você vai tomar a tua decisão. Só que não esqueça, mais uma vez, fala com Deus. Pede o caminho certo, as palavras certas que Deus vai colocar na tua vida e vai te dar a direção correta. 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

Pois é, eu fiz você voltar no tempo agora, né? Voltou no tempo, relembrou a tua juventude, né? Aqueles momentos bons que você viveu, né? Lembro das discotecas aí, né? Era bom na época, né? Naquela época nem cabelo branco tu tinha, né? Não era nem pintado ainda, né? Mas tem muita gente que pinta o cabelo até hoje, né? Tem muita gente que pinta o cabelo até hoje. Mas eu acho que o melhor é deixar o natural. Seja realmente quem você é, com a idade que você tem, com as tuas qualidades, seus defeitos, né? E simplesmente assuma o teu papel. Falando nisso, eu estava falando antes aqui com um amigo, diz ele, Cid, eu estou sozinho. Diz ele, é muito difícil hoje em dia, né? Ele separou faz 10 anos. Diz ele, depois que a gente separa, para ficar com alguém, a gente cria algumas manias, algumas bardas, né? Que, porque você acostuma com a liberdade, você acostuma com a solidão. Claro que é ruim a solidão, mas você acostuma com a liberdade. Você acostuma com aquela história, eu posso sair, volto a hora que eu quero, vou aonde eu quero e ninguém, não tem que dar explicação para ninguém. Diz ele, porque eu vivi um relacionamento assim, de muito sufocante. Muitos ciúmes, muita briga, muitas intrigas, e isso realmente não me dava bem. E a gente separou. Hoje em dia somos amigos, temos 3 filhos, somos amigos, eu vivo praticamente quase todo final de semana, eu converso com ela por causa dos filhos, que os filhos moram com ela, mas a gente se dá bem hoje em dia. E quando a gente estava junto, nós brigávamos demais. Hoje em dia somos amigos, mas quando estávamos juntos, tudo era motivo para brigar. Às vezes nós ficamos conversando e rindo, porque quando nós estávamos juntos, nós brigávamos todos os dias. Agora a gente fica 2, 3 dias, às vezes, junto, e isso aí assim realmente, né, acontece muito, né? Principalmente depois que você separa, você fica um tempo sozinho, você cria certas manias. Você cria certos, né, traumas também, né, de relacionamentos passados, que você tem que saber trabalhar em você. Você tem que saber trabalhar o que você passou. Não quer dizer que você vai passar agora, porque as pessoas são diferentes. O que você realmente, ou o que fizeram para você lá atrás, de repente as pessoas que te traíram lá atrás, não quer dizer que a pessoa que você vai ficar vai trair você. Você tem que dar força para o teu relacionamento. Mas a força do relacionamento não é brigando, não é cobrando. Porque você, como essa pessoa, você também está separado ou separada. E você também tem as suas manias. A outra pessoa também tem a mania dela. Então você tem que ser parceiro, companheiro, mas seguir cada um respeitando o espaço do outro. Respeita o espaço de quem está com você, para que a pessoa respeite o teu espaço também. Você não é dona de quem está contigo, ou dono de quem está contigo. Você é parceiro de quem está contigo. Porque o relacionamento bom é aquele que tem a parceria, tem companheirismo, tem simplesmente amizade. Porque o maior amor de um relacionamento é quando você tem a melhor amizade nesse relacionamento. Porque a amizade, ela traz o carinho, o sentimento e o amor. Mas antes do amor vir, tem que vir a amizade. Tem que vir o carinho, tem que vir o respeito. Porque, às vezes, a gente entra num relacionamento pensando que é alguma coisa e é outra. Mas daí cabe você ver se realmente é esse tipo de relacionamento que você quer. Agora, você não pode moldar a pessoa do seu jeito, querendo que a pessoa seja do seu jeito, porque cada um tem o seu. Cada um tem o seu jeito. Então, tenta encontrar no teu relacionamento, se você, de repente, está vivendo um relacionamento, está com brigas, está com, né, com desgastes, tenta encontrar o meio termo. Respeita o espaço de cada um. Deixa a pessoa respeitar o teu espaço e tu respeita o espaço dele. Ou seja, quando você entra num relacionamento, você não entra para mandar. Ah, porque eu quero que seja assim. Tá, mas a outra pessoa também tem o direito dela de dizer, eu também quero que seja assim.
E daí, se vocês continuarem assim, vocês não vão dar certo. Cada um tem que ter o seu direito. Ou seja, 50%, 50%. Eu quero mais é que você seja feliz e que você realmente encontre esse meio termo para que vocês dois possam ser felizes. Esta música é linda. De Santo Califórnia, Torneró. Lembra? Que música linda fez tanto sucesso e eu recordo junto com você.

Tá aí para você o sucesso de Jimmy Cliff na programação 97.9. Boa noite para você, tudo de bom. Gente, como passou rápido, né? Passou muito rápido essas 2 horas aí. Nós falamos de amor, falamos de sentimento, de poesias. Eu falei com você, perguntei como é que você estava. Ou seja, de uma maneira especial nós ficamos juntos, né? Viajamos juntos, viajamos pela emoção, pelo pensamento, pelo desejo. Eu fiquei do teu lado nessa noite. Eu adorei ter estado do teu lado, porque de uma maneira especial, através das canções, eu falei com você. Eu falo com você através das canções. Ou seja, eu me comunico com você através das canções que eu rodo, porque eu sei que são canções que você gosta, canções que de repente voltam no passado e fazem você recordar aqueles momentos bons que você viveu. E nessa conexão nós estamos todas as noites aqui na 97.9. Eu sou Cid Silveira, eu volto amanhã a partir das 22 horas para ficar mais 2 horas com você, falando de amor, de sentimento, te fazendo poesia, enfim, te fazendo companhia na noite, tá bom? Um beijo para você, tudo de bom, quero que você tenha uma linda noite de sonhos, bons sonhos, que Deus esteja contigo, que te abençoe, que Deus dê para você aquele sonho maravilhoso que você tanto espera, tá bom? De repente sonhar com aquela pessoa, né? Acordar feliz, isso é bom, tá bom? Não esqueça, faça oração antes de dormir. Peça para Deus te dar seguimento, para Deus te dar conhecimento e principalmente para Deus te dar o caminho certo. Um beijo para você no teu coração, estou indo embora, mas estou levando você no meu pensamento. Um beijo, amanhã eu volto, hein? Às 10 da noite para te fazer companhia, ou seja, para mais uma noite nós falarmos de amor, falarmos de sentimento. E fica aí para você, Milly Vanille, um beijo, estou indo embora, amanhã eu volto, tchau, tchau.

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25: Você sabia que cuidar da audição também é uma forma de cuidar do seu cérebro? Pois o ouvido só ouve quem entende é o cérebro. Porém, o ouvido é a porta de entrada dos sons para o seu cérebro entender as pessoas e se comunicar com elas. Estudos mostram que a perda auditiva não tratada está associada a um maior risco de declínio cognitivo e demência. Isso acontece porque quando ouvimos mal, o cérebro precisa fazer um esforço muito maior para entender as conversas. Além disso, muitas pessoas evitam esses encontros, começam a deixar de conversar com as pessoas e acabam se isolando socialmente, o que também impacta na saúde mental. A boa notícia é que a perda auditiva pode ser identificada e tratada. Em muitos casos, o uso adequado de aparelhos auditivos melhora a comunicação, estimula o cérebro e ajuda a manter uma vida social ativa e saudável. Se você ou alguém da sua família tem dificuldades para ouvir, aumenta o volume da televisão ou pede frequentemente para repetir o que foi dito, não espere. Quanto mais cedo a avaliação, maiores são as chances de preservar a audição, a comunicação e a qualidade de vida. 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

Muito, muito bom dia! Começando mais um programa Bom Dia Verdes Campos, na sua companhia Alex Zeller, junto com você até às 7 horas da manhã. Hoje, quinta-feira, 1 de outubro de 2026. Você sintonizado na Verdes Campos 97.9 FM, obrigado pela tua companhia. Hoje a temperatura aí na faixa entre 7 e 9 graus no Vale dos Sinos, Vale do Paranhana e na Serra Gaúcha. A partir de agora você manda o seu recado, manda o seu alô aí no 54-999-270-979. 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A partir de agora, então, tem muita música, muita informação, cortando aí, começando o seu dia nesta quinta-feira. E a gente começa com Mano Lima e o Lobisomem do Arvoredo. Um bom dia! Ah!

Agora são 5 horas e 55 minutos, 5h55, você sintonizado na Verdes Campos 97.9. Vamos ver quem tá ligadinho. Nossa amiga Noeli Machado, bom dia Noeli. Por tudo, por tanto e por mais esse dia. Obrigado, Deus. Sou a Noeli Machado, aqui de Canela. Noeli Machado me mandou uma placa de um carro aqui, né, Noeli? Se Deus quiser, vai se confirmar, Noeli. Se Deus quiser, vai dar tudo certo, viu? Entendedores entenderão, né, Noeli? Com certeza. Bora lá, então. Chegando mais música aí na programação, aqui na Rádio Verdes Campos, 97.9 FM. Você ligadinho, ligadinho. Você que não participou ainda, não mandou teu recadinho, manda lá, 54999-270-979. 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Bora lá então, chegando mais música, chegando mais sucesso aqui na programação da Verdes Campos. Chegando agora, grupo Luz do Candeeiro, no Fandango.

0: 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Você tá sabendo?
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0: A polícia investiga o assassinato de mãe e filha mortas em Candelária. A polícia investiga a relação com o assassinato dos pais da mulher. Patrícia Cristina de Oliveira, de 31 anos, e Caroline Cristina Costa, de 13, foram mortas dentro de casa. A investigação também apura feminicídio e denúncia de ameaça registrada pela vítima. Segundo a polícia, o assassinato de Patrícia Cristina de Oliveira, Cristina Pereira, de 21 anos, e da filha dela, Caroline Cristina Costa, de 13 anos, encontradas mortas dentro de casa em Candelária, no Vale do Rio Pardo, nesta terça-feira. A investigação apura possibilidade de relação com uma ocorrência de ameaça registrada por Patrícia no ano passado e também com o assassinato dos pais dela ocorrido na mesma localidade em 2012. Vamos aí para um bloco de patrocinadores que colam a marca junto com a Verdinha. Já já eu tô de volta na tua companhia. Não sai daí não, já já eu tô de volta.
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0: 6:03.
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Estamos de volta na tua companhia. Hoje, quinta-feira, dia 1 de outubro de 2026. Estamos aí a pouco menos de 90 dias do final do ano. Dá para acreditar? Já estamos pensando em 2027. É isso aí mesmo. Já estamos pensando, logo, logo vem Natal. E aí já é ano novo. Eita! Bora lá, né? Bora lá! 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Vamos às participações do ouvinte, meu amigo Cristiano Catelã, ligado com a gente. Vamos ver o que ele mandou para mim aqui. Para outubro, que todas as minhas novas escolhas me levem para mais perto daquilo que somente eu e meu coração e Deus sabemos. Um bom dia. Com certeza, Cristiano, que outubro realize todas as nossas previsões, realize todas as nossas expectativas este mês de outubro que está começando. Meu amigo Hélio Port, o Hélio, Eloy Port, não sei porque que eu sempre falo Hélio, mas o Eloy Port, bom dia, o Eloy Port, São Francisco de Paula, toca batendo água pra nós, tá certo? Mas chega de bater água, né, o Eloy? Tá na hora de vir um solzinho agora, já choveu que chega já. Alusão especial também para meu amigo Jair Gribler. Obrigado pela companhia, obrigado pela sintonia. A Noeli Machado mandou para mim aqui, combinado. É isso aí, Noeli. Nós sabe, né? Nós sabe do que nós está falando, tá bom? Bora lá então, 6 horas e 12 minutos, 6 e 12, chegando mais música na conversa, chega de papo furado. Vamos chegando aí com Porca Véia, gaiteiro por demais.

Agora 6 horas e 16 minutos, um bom dia. Chegando aí o Clayton Borges e a dança agora é no Porcelanato. Grande amigo Clayton Borges.

0: Agora, 6 horas e 19 minutos, vamos aí para as participações dos ouvintes. Meu amigo João aí de Canela, sintonizado na Verdinha. Bom dia, João.
1: Bom dia, Rádio Verdes Campo. Bom dia, Alex.
0: Tudo certo contigo?
1: Eu escutar a música Sangue de Gaúcho, e oferecer para minha esposa Marlene, para todos os meus amigos ouvintes dessa rádio maravilhosa, para vocês aí da rádio. Um grande abraço. É o João da Celulose Canela.
0: Tá certo, João. Já já a gente coloca aí a música pra ti. Aí para os netos, o Antônio e a Anitta, e também pra esposa, o João aí de Canela, o João da Celulose aí de Canela, que tá sempre, sempre sintonizado com a gente. Obrigado pelo carinho, obrigado pela companhia. Quem tá ligadinho também é o Nelson Correia, nosso ouvinte aí de Gramado. Bom dia, vamos trabalhar? Bora, bora lá. Para a esposa Elisete, para a filha Gabriela, é os guri da catequese, tá certo? Aí o nosso amigo Nelson Correia aí de Gramado. Agora, quem mandou mensagem? O Jair Gribler. Bom dia, estamos aí na escuta. Obrigado pela companhia, obrigado pela sintonia. O Jair e a Carla, lá em Nova Hart, sintonizados na Verdinha. E o chimarrão, Jair, tá pronto já? Quando tiver pela volta aí, me chama aí que pega aí uma erva mate laci pra cevar esse chimarrão de manhã cedita aí. Eu vou te dar de presente aí 1 quilo de erva mate laci. O que que tu acha? Que tal, hein? 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O Catelão, o Cristiano, mandou para mim aqui, é os guri do transporte escolar. Isso aí. Se não fosse essa turma aí fazer o transporte escolar, né, o Catelão? Gurizada não ia para aula. Para gurizada eles iam ficar faceiro, né, que não iam precisar ir para aula, mas os pais não iam gostar muito, né, Cristiano? Imagina se agonizar o dia inteiro em casa. Meu Deus do céu, aí é de branquear os cabelos. Pra mim, que já não tem mais cabelo, aí complica, né? Bora lá então, vamos aí para mais um bloco de patrocinadores. Patrocinadores que colam a marca aqui junto com a Verdinha. Já já eu tô de volta aí na tua companhia. Não sai daí, hein? Seis e 22.
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1: Este é o programa Bom Dia Verdes Campos, na sua companhia Alex Ziller, de segunda a sexta-feira, das 6 às 7h30 da manhã. Por enquanto, estamos aí com o horário alterado das 5h40 às 7 horas da manhã por causa do horário eleitoral gratuito. 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Tem mais ouvinte participando, nossa amiga Hélia Martins, aí de Linha Café Três Coroas. Bom dia, é a Hélia de Linha Café. Bom dia, Hélia, obrigado pela companhia, obrigado pela sintonia. Meu amigo Paulo Dering, bom dia, Alex. Dia abençoado para todos da Verdes Campos, para você, para toda a família, para todos vocês aí também, Paulo. Obrigado pela companhia, obrigado pela sintonia. Paulo que tá lá no trabalho, tá lá na Lira de Campo, né, no bairro, lá no Morro Canudos. Tá certo, Paulo. Paulo e a Vanessa, viu, Paulo? Não esqueci. Paulo e a Vanessa, baiana. 6h31, bora lá então. Chegando mais música, chegando mais sucesso aqui na programação. Chegando, tchê, garotos, ajoelha e chora. Volta.

Agora são 6 horas e 38 minutos, manhã desta quinta-feira, 1 de outubro de 2026, temperatura entre 7 e 9 graus aí no Vale dos Sinos, Vale do Paranhana e na Serra Gaúcha. Você tá ligadinho aí no programa Bom Dia Verdes Campos, Alex Zeller na sua companhia de segunda a sexta-feira. Alusão especial aí pro pessoal que tá ligadinho com a gente aí na cidade de Estância Velha, o Romualdo, a Maristela e o Anderson. Obrigado pela companhia, obrigado pela sintonia. Na cidade de Araricá, temos aí o Ernesto, a Dana, o Sérgio, a Denília. Estão ligadinhos aí com a gente. Obrigado pela companhia, obrigado pela sintonia. Delcília aí ligado com a gente aí na cidade de Araricá.

Alusão também pro o Délcio Schmidt. Délcio Schmidt aí em Nova Hartz, ligado com a gente. Bora lá então, mais notícia e mais informação chegando para você. Você tá sabendo?

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1: Motorista é flagrado com 75 quilos de maconha a caminho de Sapiranga. Por volta das 16 horas e 20, nessa quarta-feira, dia 30, um motorista que conduzia um veículo modelo Voyage foi preso na 240 em Montenegro, após ser flagrado transportando cerca de 75 quilos de maconha. De acordo com o comando da Polícia Rodoviária da Brigada Militar, o condutor havia saído de Três Passos com destino a Sapiranga. Apresentou nervosismo durante a fiscalização. O comportamento levantou suspeita e motivou uma busca completa no carro, que revelou 75 quilos da droga lacrada no interior do veículo. Agora, 6 horas e 41 minutos, chegando mais um bloco de patrocinadores colando a marca aqui junto com a Verdinha. 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Verdes Campos FM 6h42.
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2: Você já percebeu que depois dos 40 anos, o corpo já não responde como antes? 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Envelhecer faz parte da vida, mas envelhecer com saúde é uma escolha. 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

Muito, muito bom dia. Estamos de volta aqui na Verdes Campos 97.9 FM. Você ligadinho com a gente. Obrigado pela tua companhia. Obrigado pela tua sintonia. 6 horas e 47 minutos. Nesta quinta-feira, dia 1 de outubro de 2026. Temperatura entre 7 e 9 graus aí no Vale dos Sinos, Vale do Paranhana e na Serra Gaúcha. 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Bora lá então, chegando mais música, chegando mais sucesso aqui, chegando Os Monarcas, Bateu Saudade, agora 6 horas e 49 minutos, um bom dia!

Agora são 6 horas e 53 minutos, 6h53, nesta quinta-feira, 1 de outubro de 2026. Lembrando, né, que a gente tem aí que colocar o horário eleitoral gratuito às 7 horas em ponto. Lembrando também, né, domingo 4 de outubro é o dia das eleições, aí das 8 horas da manhã às 17 horas você exerce o seu voto. Muita consciência, muita atenção, pesquise, acesse a internet, vai se informar, vê se as informações que estão rodando por aí são verdadeiras. Pense bem, você estará definindo o futuro do Brasil e do Rio Grande do Sul para os próximos 4 anos. Então é muito bom a gente fazer uma reflexão, pensar um pouco antes, né? Dar aquela refletida sobre o nosso atual cenário político, como andam as coisas e o que, que a gente quer para os próximos 4 anos, tá certo? Eu volto amanhã de manhã, a partir das 5h40, acho que amanhã é o último dia do horário eleitoral gratuito, amanhã ainda 5h40, no sábado, não tem programa, domingo, programa Alasco, das 7 às 9 horas da manhã. A todos vocês, um bom fim de dia aí, né, nesta quinta-feira que está começando aí, mais um mês que está se iniciando. Volta amanhã de manhã, cedinho, na sua companhia, se assim Deus quiser, se assim Deus o permitir. Tchau, gente, até amanhã, 7h30 tem Alessandro Martins e o programa Fatorama.

0: 6:55.
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Simbora, meu povo, 7 horas 31 minutos, manhã da quinta-feira, hoje é 1º de outubro, estamos embarcando no primeiro dia do mês 10 e que ele seja 100% para todos nós. Tempo bom por enquanto, temperatura na marca de 8 graus, a metade do que estava ontem nesse mesmo horário, né? Portanto, o frio deu uma esticadinha, né? De ontem para hoje, com certeza. E vamos ao pitaco do dia. Estamos a apenas 3 dias do primeiro turno das eleições. No próximo domingo, portanto, mais de 100 milhões de brasileiros vão às urnas para votar em seus candidatos. Temos que eleger deputado estadual, deputado federal, senadores, governador e presidente da República. Para a política, é o dia mais importante do ano. Dá para chamar até de Copa do Mundo de Brasília. E por isso que a nossa Rádio Verdes Campos FM estará ligada nos acontecimentos e domingo terá uma programação especial com informações, evidentemente dando ênfase para os candidatos locais e regionais. 7 horas 33 minutos. 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Eu sou Alessandro Martins e vamos ao Tour News pelas manchetes e notícias mais relevantes na ótica do programa. Câmara Municipal de Vereadores e Prefeitura de Gramado realizam daqui a pouco audiência pública sobre a LDO 2027. O encontro será logo mais, às 8 horas e 30 minutos, no plenário da Câmara de Vereadores de Gramado, com a participação de forma presencial e também transmissão ao vivo pelos canais da Câmara de Vereadores. Juntamente com a Prefeitura, portanto, será realizado nesta quinta-feira, dia 1º de outubro, às 8h30 da manhã, uma audiência pública para apresentação e discussão do PLO 052/2026, que trata da Lei de Diretrizes Orçamentárias do Município para o exercício de 2027. A audiência será realizada no plenário Júlio Floriano Petersen, na Câmara Municipal de Vereadores, na Rua São Pedro, e está aberta à participação da comunidade em geral. O encontro também terá transmissão ao vivo pelos canais oficiais da Câmara de Vereadores, no YouTube e no Facebook. O PLO de número 52, de autoria do Executivo Municipal, é um projeto que estabelece as diretrizes que irão orientar a elaboração, bem como a execução do orçamento de Gramado para 2027, ou seja, para o ano que vem. A proposta reúne metas fiscais, prioridades da administração municipal, critérios para a aplicação dos recursos públicos, bem como orientações para a elaboração da Lei Orçamentária Anual, a LOA, que funciona como uma etapa importante do planejamento orçamentário municipal, estabelecendo parâmetros que servirão de base para a organização das receitas e despesas públicas no próximo exercício. Durante a audiência, a comunidade poderá acompanhar a apresentação e participar com perguntas e pedidos de esclarecimentos. Os questionamentos poderão ser feitos presencialmente no plenário ou enviados pelo WhatsApp da Câmara, que atende pelo número, código de área 54-3295-7000. A Câmara Municipal de Vereadores, portanto, convida, reforça o convite para a comunidade participar presencialmente desta audiência. Quem não puder comparecer, repito, poderá acompanhar a transmissão ao vivo via YouTube e Facebook da Câmara de Vereadores. 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
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E a notícia não para por aqui. Cindy Lojas, Vale do Paranhana, lançou campanha de Natal com prêmios para os consumidores. A campanha intitulada Compre Aqui Natal Feliz 2026 terá moto, produtos eletrônicos e 13 vale-compras entre os prêmios. O lançamento ocorreu na noite da última terça-feira, quando o Cindy Lojas Vale do Paranhana lançou a campanha Compre Aqui Natal Feliz 2026, que busca incentivar as compras no comércio local e regional do Vale do Paranhana, ou seja, nos 6 municípios que integram a área de atuação da entidade. Neste ano, os consumidores que participarem da campanha concorrerão prêmios interessantes, como, por exemplo, essa moto que eu mencionei aqui, que é uma moto 0 km, modelo Pulsar N130. Tem também um celular, né, da Xiaomi, tem tablet da Xiaomi e 13 vale-compras no valor de R$ 300 cada vale. Os prêmios são oferecidos com o apoio de empresas parceiras do Cindy Lojas Vale do Paranhana. Segundo sua presidente, Amanda Silveira dos Santos, a campanha tem entre os objetivos fortalecer o comércio da região e oferecer aos lojistas mais argumentos para as vendas durante o período natalino. Ela diz: "A nossa campanha teve uma grande adesão nos outros anos. Em 2025, por exemplo, quase 500 empresas. É uma crescente da campanha todos os anos. É muito gratificante porque as empresas estão acreditando e se elas estão acreditando, então o resultado está vindo", afirmou Amanda. A presidente também destacou a intenção de ampliar o número de empresas participantes e aumentar a quantidade de prêmios destinados aos consumidores de toda a região. Após o lançamento da campanha, os associados do Cindy Lojas tiveram a oportunidade de acompanhar uma palestra que foi ministrada por Roman Mairese, com o tema O Jogo Psicológico da Venda. 7:39, temperatura na marca de 8 graus e 4 décimos, você segue ligado aqui na Verdes Campos.

0: E será sepultado hoje o corpo do jovem advogado gramadense que faleceu no dia de ontem. Estamos falando de Arthur D'Ambros Gomes, 26 anos de idade e que tinha uma brilhante carreira pela frente. A comunidade jurídica, sobretudo, e os moradores de Gramado e Canela receberam com profunda consternação a notícia ontem do falecimento do jovem advogado Arthur D'Ambros Gomes, ocorrido aos 26 anos de idade. Profissional atuante e de grande destaque aqui na região das Hortênsias, Dr. Arthur era filho da também advogada doutora Janete D'Ambros, ex-presidente da OAB Canela Gramado. Arthur, inclusive, liderava a comissão de jovens da advocacia da mesma OAB subseção Canela Gramado. Em nota, a OABRS, subseção de Canela e Gramado, emitiu manifesto de pesar pela perda precoce do seu integrante. Abre aspas. É com imensa tristeza e profunda consternação que a OABRS, subseção de Canela e Gramado, comunica o falecimento do advogado Arthur D'Ambros Gomes. Jovem advogado atuante em nossa subseção, Arthur presidia e liderava com dedicação a comissão da jovem advocacia, participando ativamente da vida institucional da OAB e contribuindo com entusiasmo e comprometimento para o fortalecimento da advocacia em nossa região. O velório está acontecendo aqui em Gramado e os atos fúnebres, ou melhor dizendo, o sepultamento, ocorrerá a partir das 15 horas da tarde. Desde as 15 horas da tarde de ontem, ele estava sendo velado. O sepultamento ocorre hoje, às 10 da manhã, no cemitério São Lourenço, no bairro Floresta, em Gramado. E essa notícia aqui merece o nosso aplauso, o nosso reconhecimento. O Hospital de Caridade de Canela revitaliza estacionamento com apoio de empresas locais. O HCC recebeu o apoio da empresa Serrana Terraplanagem e também da Consaibre Mineração, Britas e Artefato para a realização do estacionamento da instituição. A Serrana Terraplanagem contribuiu com a disponibilização de mão de obra para a execução dos serviços, enquanto a Consaibre, Britas e Asfalto realizou a doação de brita utilizada na melhoria daquele espaço. Antes desta intervenção, o estacionamento do Hospital de Canela apresentava terreno irregular, com buracos e desníveis que dificultavam o acesso, bem como a circulação de veículos e pessoas. Com esta parceria, foi possível realizar as melhorias necessárias, proporcionando um espaço mais organizado e com melhores condições de segurança e circulação para pacientes do hospital, acompanhantes, visitantes, profissionais e colaboradores do mesmo. O Hospital de Caridade de Canela destacou a importância desta iniciativa e agradeceu às empresas pela colaboração. Segundo o hospital, ações conjuntas como essa contribuem para a melhoria da estrutura oferecida à comunidade e demonstram a importância da parceria entre empresas e instituições locais. Portanto, vai aqui mais uma vez a nossa saudação a essas duas empresas em especial, a Consaibre Mineração, Britas e Asfalto e também a Serrana Terraplanagem, pela dedicação, pelo empenho nesse trabalho totalmente voluntário. Faltando 17 minutos, eu repito, 17 minutos apenas nos separam das 8 da manhã. E a gente vai junto contigo até às 8h30. Deixa eu registrar aqui a participação de um ouvinte que está mandando recado. E a gente vai, com muito prazer, reproduzir aqui o áudio que enviou para a gente o Daniel. Diz aí, Daniel.
1: Bom dia, bom dia, bom dia. Mais um dia aqui na cidade de Maratá. Vamos que vamos, um abraço a todo mundo que está ouvindo. É com carinho aqui do Daniel, professor de dança de Igrejinha. Fiquei sabendo que mais pessoas estão ouvindo na cidade agora de Nova Petrópolis. Alguns amigos meus me cobraram porque eu não mandei um abraço para eles. Então, para todas as cidades que estão ouvindo aí, todos os meus amigos, todos os grupos de danças, um forte abraço a todos. Vamos que vamos, porque nós somos bonitos e não ricos.
0: É isso aí, Grande Daniel lá de Maratá participando aqui da nossa programação. Faltando 16 minutos agora, 16 minutos para as 8 horas da manhã, temperatura na marca de 8 graus. Então você que está saindo de casa vai ter que levar consigo o velho e bom casaquinho. E agora eu quero falar não apenas de um Papai Noel, mas quero falar de um encontro de bons velhinhos, pois a aldeia do Papai Noel de Gramado reunirá cerca de 60 Papai Noéis, não apenas do Brasil. Alguns virão do vizinho país Uruguai, né? E o evento ocorrerá, evidentemente, aqui em Gramado. Durante 3 dias, os participantes irão confraternizar e discutir as responsabilidades que envolvem a atuação como Papai Noel, especialmente diante das transformações na forma de comunicação e relacionamento com o público. A aldeia do Papai Noel, aqui de Gramado, será o palco deste encontro que reunirá, repito, cerca de 60 Papais Noéis de diferentes regiões brasileiras e também do Uruguai. O evento será realizado nos dias 28, 29 e 30 de outubro, ou seja, é nesse mês, e terá como proposta promover a troca de experiências, o compartilhamento de histórias e a reflexão sobre os desafios de interpretar um dos personagens mais associados ao Natal. Entre os temas deste ano, que estarão no centro das conversas, está a própria essência do personagem. A proposta é refletir sobre o que significa ser Papai Noel nos dias atuais e como preservar valores tradicionalmente associados a esta figura, como generosidade, esperança, solidariedade, amizade e capacidade de acreditar. A atuação do Papai Noel também ultrapassa a caracterização e os registros fotográficos, a voz, o comportamento e a maneira como o personagem interage com as crianças e famílias fazem parte da construção da experiência natalina, tanto nos encontros presenciais como até mesmo via redes sociais. O encontro também estará aberto aos profissionais de comunicação, que poderão acompanhar a programação, conhecer os participantes e conversar sobre os bastidores da preparação e da missão de ser Papai Noel hoje em dia. O evento será realizado, repito, na Aldeia do Papai Noel, que fica ali na Borges de Medeiros, número 2300, no centro de Gramado. A programação ocorre de 28 a 30 de outubro, agora, né, de 2026.

Faltando 14 minutos para as 8 da manhã, falta de prestação de contas e risco de paralisação dos atendimentos motivam intervenção no único hospital em Bom Jesus, nos Campos de Cima da Serra. O único hospital da cidade atravessa por esse problema. A medida foi autorizada pela Justiça e tem prazo inicial de 120 dias, prevendo fiscalização judicial e acusação judicial e acompanhamento do Ministério Público. Bom Jesus, por sua vez, né,

da Serra, no caso Bom Jesus, e a Fundação Amigos do Hospital Bom Jesus, responsável pela administração da unidade hospitalar. A intervenção tem prazo inicial de pelo menos 120 dias. Durante esse período, uma comissão indicada pela Prefeitura assumirá a gestão e vai analisar documentos, contas e contratos do hospital. Segundo o Procurador-Geral do município, Diego Graziotin Dutra, a Prefeitura repassava recursos ao hospital para ajudar a garantir o funcionamento dos serviços. No final de 2024, uma lei passou a prever uma subvenção mensal na ordem de R$ 320 mil reais para custear as despesas da instituição. O dinheiro, porém, dependia da prestação de contas pela fundação. Nós pagamos os 320 mil reais e esperamos a prestação de contas, que não veio, disse o procurador. Nos outros meses, pagamos 320 e a prestação de contas nunca veio. Notificamos a fundação, suspendemos o pagamento até que ela prestasse contas. O impasse foi parado na justiça e continuou ao longo de 2025 e esse primeiro semestre, né, de 2026. Mesmo com pagamentos realizados por meio de decisões judiciais, segundo o procurador municipal, a situação não foi resolvida. A lei que autorizava o repasse de 320 mil reais também terminou em dezembro de 2025 e o município de Bom Jesus passou a questionar novos pagamentos sem uma autorização legal. Durante o processo, foi determinada uma perícia para verificar a situação financeira do hospital. Segundo Dutra, houve dificuldades para reunir os documentos necessários. Ao mesmo tempo, a fundação passou a sinalizar a possibilidade de interromper os atendimentos. Ao autorizar a intervenção, a juíza da comarca de Bom Jesus, doutora Luciana Rex Silveira, considerou que havia risco de prejuízo à população caso o único hospital da cidade deixasse de funcionar. A decisão também cita problemas financeiros e a resistência inicial à entrada da comissão indicada pelo município. A magistrada ainda destacou que a intervenção não se baseia apenas nos decretos assinados pela prefeitura. Segundo a decisão, documentos do processo, uma perícia judicial e informações do Ministério Público ajudaram a demonstrar a existência de problemas administrativos na fundação. A justiça determinou que a instituição entregasse documentos, chaves, senhas, acessos bancários e sistemas de gestão para permitir o trabalho da comissão. Ainda esta semana, a equipe do município começou a analisar a documentação do hospital e, de acordo com Dutra, parte dos documentos contábeis foi recuperada apenas às vésperas da entrada da comissão. Agora temos um mês para fazer uma análise geral, disse ele, do que vamos encontrar por lá. Já passamos uma semana de intervenção, estamos analisando os documentos. A previsão é de que os primeiros relatórios sejam encaminhados à Justiça e também ao Ministério Público e sirvam para informar a comunidade sobre a situação encontrada. Apesar da intervenção, o município de Bom Jesus afirma que a intenção não é assumir definitivamente o hospital. O objetivo, segundo o seu procurador, é reorganizar a instituição para que a própria fundação possa voltar a administrar a unidade hospitalar. O que nós queremos, disse ele, é que a fundação volte a trabalhar como sempre trabalhou e tenha condições de atender e oferecer serviços, tanto para o município de Bom Jesus quanto para os municípios vizinhos. 9 minutos faltando para as 8 da manhã. 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

E na crônica policial do estado, a polícia tem novos desdobramentos de um crime bárbaro que foi registrado ontem, pois a polícia apura possíveis ligações entre mortes de mãe e filha neste crime ocorrido, né, lá em, no Vale do Rio Pardo. Né? A hipótese envolve o assassinato dos pais da Patrícia, que foi vítima ontem, mas nenhuma relação entre os casos está comprovada, pelo menos até então. O crime em questão aconteceu em Candelária. Ferimentos compatíveis com golpes de faca foram encontrados nos corpos de Patrícia Cristina Pereira, de 31 anos, e da filha dela, a Caroline Cristina Costa, de 13 anos.

As duas foram localizadas dentro da própria casa no último dia 29 de setembro, ou seja, anteontem. A suspeita é de que o crime tenha ocorrido na madrugada do dia 28. A Polícia Civil vem apurando a autoria e também a motivação. Conforme o delegado Paulo César Schirman, existe uma linha de apuração na investigação, mas a equipe ainda reúne provas. A possibilidade de feminicídio também é analisada pelos policiais. Patrícia registrou uma ocorrência por ameaça em dezembro do ano passado. Os investigadores verificam o episódio, mas ainda não confirmaram relação com o crime. Os pais de Patrícia, por sua vez, foram mortos a tiros em abril de 2012, na localidade de Passa Sete, no interior do município. Na época, a investigação apontou como motivação um confronto entre duas famílias vizinhas. Um agricultor e um filho foram condenados, inclusive na ocasião, lá em 2015. A Polícia Civil também verifica se aquele episódio pode ter ligação com o crime praticado esta semana. Mas até o momento não há qualquer comprovação de que os crimes estejam relacionados. Uma mulher que cuidava dos filhos gêmeos de Patrícia estranhou que ela não tivesse buscado as crianças nem feito contato desde o dia 27. Ao chegar na residência de Patrícia, esta mulher encontrou a porta entreaberta e chamou a Brigada Militar por volta das 5 da tarde. Foi quando os policiais localizaram mãe e filha mortas em um dos quartos da residência. A casa fica em uma área rural, isolada, sem outras residências próximas. Nenhuma testemunha do crime foi identificada até agora e as investigações da Polícia Civil continuam no entorno deste caso, que tem realmente requintes de crueldade.

E agora falando um pouquinho sobre trânsito, principalmente para você que circula aqui na região da uva e do vinho, pois o trânsito na BR-470, mais precisamente entre Bento e Veranópolis, retoma o sistema Pare e Siga. Circulação foi liberada ontem, com pontos de controle na Serra das Antas. Portanto, o trânsito na 470 entre Bento e Veranópolis, na Serra das Antas, foi retomado ontem, quarta-feira, com pontos em sistema de pare e siga. A medida acompanha a retomada dos trabalhos no trecho após o período de chuvas. Segundo dados da Estação Meteorológica do Centro Estadual de Diagnóstico e Pesquisa em Floricultura, a Cefrut, em Veranópolis, setembro acumula 470 milímetros de chuva, mais que o dobro da média histórica para este mês, que é de 180 milímetros. Então vejam, a média, né, para o mês de setembro ali na região de Veranópolis é de 180 milímetros e teve 417. Com a retomada das intervenções em diferentes pontos da Serra das Antas, o DENIT orienta os motoristas a redobrarem a atenção, respeitar a sinalização e reduzir a velocidade nos locais onde os canteiros de obras estão instalados. Estamos no primeiro dia de outubro, daqui a pouco já é novembro e novembro nos conduz para o Rolantê, pois vamos ter neste ano a 39ª edição do Rolantê, que terá 5 dias de provas campeiras, geneteadas e shows em Rolante. O Parque de Rodeios fica ali, né, na rodovia Taquara Rolante, e é um rodeio realmente grandioso. O evento será realizado no começo do mês, mais precisamente do dia 4 ao dia 8 de novembro, no Parque Municipal Vitor Matheus Teixeira, com mais de R$ 150 mil reais em premiações e uma programação musical nas noites da sexta e também do sábado. O fato é que a 39ª edição do Rolantê, em Rolante, que, repito, acontece de 4 a 8 de novembro no Parque Municipal Vitor Matheus Teixeira, às margens da ERS 239, ali no quilômetro 63 em Rolante, tem uma programação que reúne competições campeiras, gineteadas, músicas, fandangos, parque de diversão e praça de alimentação. Conforme a programação divulgada, as atividades começam já na quarta-feira, dia 4, às 9 da manhã, com o duelo individual. Na quinta-feira, dia 5, estão previstos diferentes modalidades de laço, entre elas, laço vaquiano, veterano e o sênior, o criolaço, criador, duplo oficial, quarteto e a taça pampiana carnes. As disputas seguem ao longo da sexta-feira, dia 6, do sábado, dia 7 e do domingo, dia 8, quando serão realizadas finais de diversas categorias de tiro de laço. A programação também contempla provas voltadas a diferentes faixas etárias e modalidades, como laço pai e filho, mãe e filho, geração, irmão, guri, piazinho, prendinha e inclusão. Segundo a organização do evento, a premiação total do Rolantê ultrapassa a casa de R$ 150 mil reais. A gineteada terá sua primeira bateria às 19 horas de sábado, após a abertura oficial. A final da modalidade está prevista para o domingo, juntamente com as decisões das provas de laço. Além das entidades campeiras, o Rolantê terá programação musical nas noites de sexta e sábado, das 21 às 5 da matina. Na sexta-feira estão anunciados Bochincho e Rainha Musical. Já no sábado, quem vai para o palco é o Grupo Vaneira, Cauã Furacão e também o Bailaço. A Prefeitura de Rolante destaca que o evento busca valorizar as tradições gaúchas e reunir moradores, visitantes e tradicionalistas de toda a região. O 39º Rolantê conta com apoio da administração municipal e de entidades tradicionalistas locais.

Faltando apenas um minuto para as 8 da manhã, a gente vai a um rápido intervalo comercial, volta daqui a pouquinho com muito mais informação, porque no Fatorama o sinal verde está aberto para a notícia. Música.

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1: Pontualmente, 8 horas.
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1: Simbora com a notícia até às 8h30.

Simbora, embarcando já no mês de outubro, né? E que esse mês 10 seja 100% para todos nós. 8:04, temperatura em elevação, né? Mas muito de leve. Estamos com 8 graus e 8 décimos. Começamos o programa com 8 graus. Então você que está se preparando para sair de casa agora, não tem choro. Vai ter que levar um abrigo, né? Aquele velho bom casaquinho é companhia para hoje. O estacionamento solidário, alusivo e especial para o Hospital São Miguel de Gramado ocorrerá nos dias 10, 11 e 12 de outubro. Trata-se de uma ação beneficente que já tem datas, né, com grande movimentação no comércio devido ao Dia da Criança, devido ao feriado de Nossa Senhora Aparecida. Uma parceria entre a empresa RecPay e a Administração Municipal de Gramado e o Hospital Arcanjo São Miguel vai proporcionar esta arrecadação de recursos para a Casa de Saúde dos Gramadenses. O estacionamento solidário será uma ação beneficente na qual toda a verba captada nos parquímetros e com os agentes da RecPay nos dias 10, 11 e 12 de outubro será revertida para o hospital. O diretor comercial da empresa responsável pelo estacionamento rotativo, Éder Vasconcelos de Souza, destaca que as datas da ação foram definidas visando a expectativa de grande movimentação no comércio da região central da cidade, em virtude do Dia da Criança, que é celebrado, como a gente sabe, no dia 12 de outubro. São dias em que, tradicionalmente, registramos um grande movimento, uma grande circulação de veículos pelo centro de Gramado. Assim, a iniciativa terá um impacto ainda maior, gerando mais recursos para o hospital, avaliou o Éder. A proposta conta com o apoio da Secretaria Municipal de Trânsito, sendo definida em conjunto com o vice-prefeito Luia Barbacov e o prefeito Nestor. Esta será a primeira de uma série de mobilizações que estamos colocando em prática, disse o prefeito, sempre com o objetivo de equipar e melhorar ainda mais a estrutura do nosso Hospital Arcanjo São Miguel. Contamos com o apoio e engajamento da nossa comunidade, que sempre responde de forma positiva quando o assunto é a saúde dos gramadenses. 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seu ingresso. 8:07, eu repito a hora para você, 8:07, segue por aqui a programação, porque agora a gente vai dar uma pincelada, né, em algumas manchetes desta quinta-feira, primeiro dia do mês de outubro. Dentre os destaques, tem aqui, ó, servidores do Rio Grande do Sul receberão 90% do décimo salário agora no dia 3 de novembro. Então, vai ser, amanhã é dia 2, né, é sábado, no domingo, olha só, a grana vai cair num domingo, se eu não estou enganado, né. Enfim, no dia 3 de novembro, então, os servidores estaduais, né, do nosso Rio Grande do Sul receberão 90% do 13º salário. Produção industrial do Rio Grande do Sul apresenta maior recuo do ano. Casal foi resgatado de carro arrastado pela correnteza aqui no estado. Também é manchete, transporte intermunicipal terá gratuidade para os eleitores nos dois momentos da eleição, ou seja, no primeiro turno e no segundo turno. O transporte intermunicipal será gratuito nos dias de votação do primeiro e do segundo turno. E motoristas devem ficar atentos para o estreitamento de pista na ERS-130 na região do Vale do Taquari. Já nas manchetes nacionais e internacionais, tem aqui a questão da eleição 2026. É importante você saber como conferir o seu local de votação. Por isso eu até vou trazer mais detalhes aqui de como você deve proceder se porventura você não lembra ou não sabe onde fica a urna, a seção eleitoral onde você vota. A Justiça Eleitoral orienta esses eleitores a conferir o local onde deverão votar neste domingo, dia 4. A consulta permite verificar o endereço, a zona e a seção eleitoral, inclusive nos casos em que houve alteração do local de votação.
A consulta pode ser feita pelo aplicativo e-título na opção Onde Votar. Também é possível acessar o serviço pelo portal do TSE em Serviços Eleitorais e depois em Onde Votar. Para realizar a consulta pelo site é necessário informar o CPF, né, da pessoa em questão ou o número do título de eleitor, a data de nascimento e o nome da mãe. Os dados também incluem os locais de votação de eleitores que tiveram transferência temporária de sessão autorizada para as eleições deste ano. A Justiça Eleitoral ainda recomenda que a consulta seja feita com antecedência, principalmente por quem votou em outro local em eleições anteriores ou teve a zona eleitoral alterada. Por fim, o primeiro turno ocorre, repito, nesse domingo, mais conhecido por depois de amanhã. Caso haja segundo turno, a votação será realizada no dia 25 de outubro, mais para o final do mês. A consulta antecipada do local de votação ajuda a garantir que o eleitor se dirija ao endereço correto no dia do pleito. Ainda circulando por algumas manchetes nacionais, temos aqui, ó, Tribunal Superior Eleitoral manda o deputado Nicolas Ferreira apagar publicação que associa a fala do presidente Lula a crimes contra crianças. É muita fofoca essas campanhas, né? Meu Deus do céu. Aliado do presidente do Senado, Rodrigo Pacheco, toma posse como ministro do Tribunal de Contas da União. Propaganda eleitoral gratuita do primeiro turno encerra-se hoje no rádio e na TV. Então só tem agora mais a do meio-dia, né, no rádio, e aí só se houver segundo turno. Brasil e Estados Unidos criam um grupo específico para negociar o tarifaço. E também é manchete o lance da Mega Sena, né, que tem um prêmio de 75 milhões para ser sorteado hoje à noite. Ainda dá tempo de você fazer uma fezinha aí, quem sabe, né, mudar de vida. 8 horas e 11 minutos, temperatura na marca dos 8 graus e 9 décimos, né? Praticamente 9 graus é o que assinala o termômetro da Verdes Campos FM. 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E a cantora Sandra de Sá vai fazer um show em Taquara agora no mês que vem, né, em novembro. E o melhor de tudo, esse show vai ser gratuito. A artista se apresentará no Centro de Eventos da Facate, no dia 9 de novembro, em atração promovida pelo projeto Arte Sesc. A cantora renomada Sandra Sá, ou Sandra de Sá, como queiram, fará uma apresentação gratuita e beneficente em Taquara no dia 9 de novembro. O show será realizado no Centro de Eventos da Facate e integra uma turnê promovida pelo projeto Arte Sesc, que levará a artista a 10 cidades gaúchas, dentre as quais Taquara, aqui no Vale do Paranhana. Conhecida como uma das representantes do Soul Music no Brasil, Sandra de Sá levará ao público um repertório formado por sucessos da música brasileira, entre eles Retratos e Canções, Vale Tudo, Joga Fora, Bye Bye Tristeza e Olhos Coloridos. O que não falta na carreira da Sandra é sucesso, não é verdade? O ingresso para a apresentação em Taquara será beneficente, mediante a doação de 1 litro de leite, e pode ser trocado também no Sesc de Taquara. Até o próximo dia 28 deste mês, né? Agora de outubro. As entradas serão exclusivas para o público comerciário. Após essa data, estarão disponíveis também para o público em geral. O projeto Arte Sesc tem entre seus objetivos a valorização da arte e a disseminação da cultura de forma democrática e acessível. A iniciativa promove atividades nas áreas de teatro, música, artes plásticas, circo, literatura e cinema, buscando sempre ampliar o acesso à produção artística e à formação de diferentes públicos. Ainda no Vale do Paranhana, agora a gente dá uma chegadinha até Riozinho, que promoveu, né, que realizou a formação de pessoas em dicção, desinibição e oratória para os moradores da cidade de Riozinho. Uma bela iniciativa, com certeza. A comunicação é essencial para diversas áreas profissionais e pessoais. Dicção, desinibição e oratória se tornam elementos de relevância no mundo social. Pensando nisso,
o município de Rezinho promoveu um curso em parceria com o RS Qualificação Recomeçar, através do SENAC, voltado ao aprimoramento de técnicas de diálogo e ao desenvolvimento de habilidades na fala. De acordo com a Prefeitura de Rezinho, a formação encerrou no último dia 23, quando um grupo de 15 alunos concluiu a capacitação e recebeu, inclusive, diplomas, comemorando o encerramento de um curso voltado a desenvolvimento da expressão, comunicação e confiança para falar em público. O prefeito Ayrton Trevisani parabenizou todos os alunos pela conclusão e agradeceu à Secretaria do Trabalho e Desenvolvimento Profissional, bem como ao SENAC, pela parceria realizada. Parceria essa que possibilitou a realização desta capacitação em Rezinho. A prefeitura acredita que quando capacitam e qualificam profissionais, estão dando a oportunidade de se desenvolverem dentro de seus empreendimentos, trazendo um maior desenvolvimento para o município por conseguinte, captando clientes e empregando moradores. Para Carla Lindol, secretária de Turismo, Cultura e Desenvolvimento Econômico de Rezinho, ver a evolução dos estudantes do curso é um privilégio. Ela lembrou que o primeiro dia de aula havia alunos tremendo de nervosismo. No dia da formatura, a secretária teve a oportunidade de ver os mesmos alunos montando textos e falando em frente ao público. Oito horas, 16 minutos. Você está na companhia do Fatorama. 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Por isso, ainda não vou falar para você o local, mas na sequência o programa Radar já trará detalhes, né, do horário e do local ou dos locais onde acontecerão essas ações no dia de hoje, na tarde de hoje. 8 horas e 17 minutos, vamos juntos até às 8h30. E olha essa notícia aqui que vem lá dos Estados Unidos. Uma mulher condenada à pena de morte, ela sobreviveu a uma injeção letal e foi hospitalizada lá nos Estados Unidos. Krista Pike recebeu duas doses da substância e ainda sobreviveu. Que loucura, né? Essa mulher que mora no Tennessee e que havia sido condenada à pena de morte por assassinato, ela sobreviveu a duas injeções letais e teve que ser hospitalizada no dia de ontem, é o que anunciaram seus advogados. A segunda execução fracassada no estado em poucos meses, então não é a primeira vez. Poucas horas antes, a Suprema Corte dos Estados Unidos havia autorizado a execução de Krista, que tem 50 anos de idade, e que se tornaria a primeira mulher a ser submetida à pena de morte no estado do sul do país em 200 anos. Mas a execução acabou falhando, não funcionou. Este fato é o pior que já vimos e não se parece com nenhuma outra execução fracassada na era moderna, declarou o diretor de uma ONG americana. Então, ele declarou de forma veemente, né, que é um dos fatos mais fracassados no que tange questão de pena de morte. O Departamento Penitenciário do Tennessee afirmou que seguiu cada etapa do protocolo de execução legal estabelecido pelo estado e acrescentou que a mulher foi levada para um centro médico fora da prisão. Segundo os advogados desta mulher, a detenta foi transferida para um hospital próximo, mas a defesa não foi informada sobre seu estado de saúde. Ontem à noite, o estado do Tennessee mais uma vez falhou em realizar uma execução legal, anunciou sua equipe de defesa em um comunicado. Em maio deste ano, o Tennessee foi forçado a suspender a execução por injeção letal do condenado Tony, porque a equipe médica não conseguia encontrar uma veia para aplicar o procedimento. Após a tentativa de execução fracassada, o governo do estado do Tennessee
através do seu governador, Bill Lee, anunciou a suspensão de outra execução prevista para este ano e solicitou uma revisão integral por parte de terceiros do que ocorreu com essa mulher no dia de ontem, segundo o que informou a imprensa local. Então, tá aí o quadro, né? Num primeiro momento, passa a ideia de que ela teria tido, digamos assim, uma sobrevida, né? De uma forma muito estranha. Mas, no decorrer da notícia, a gente percebe que nem foi tão inédito assim, né? Já tivemos outros casos onde pessoas condenadas à pena de morte por injeção letal não tiveram o desfecho final, né? Que a gente não deseja para ninguém, porque eu, particularmente, sou totalmente contra a pena de morte, né? Eu acho que quem tem o direito de tirar a nossa vida é quem nos deu, ou seja, Deus. 8 horas e 10 minutos. 8 e 10, você segue ligado aqui na programação, acompanhando as notícias do dia. E atenção, pais e responsáveis de alunos em Canela. Prazos para inscrição, rematrículas e transferências na rede municipal de Canela abrem no mês que vem. A Secretaria de Educação, Esporte e Lazer de Canela divulga o calendário para inscrições, rematrículas e transferências nas escolas do município de acordo com um cronograma. De 3 a 30 de novembro, inscrições para alunos integrantes do primeiro ano do ensino fundamental em 2027 poderão, então, fazer as suas fazer, né, o que tem que ser feito para ingressar. Os responsáveis legais devem realizar as inscrições na Secretaria de Educação, Esporte e Lazer, que fica no centro de Canela, ali na Rua Borges de Medeiros, número 926. O atendimento é de segundas às sextas, das 8 às 11 pela manhã e da 1 às 4 e meia durante a tarde, exceto nas quartas-feiras, quando o expediente é interno. Os documentos necessários são certidão de nascimento do estudante e comprovante de endereço da família. Para os demais anos, ou seja, do segundo ao nono ano, as inscrições ocorrerão em fevereiro do ano que vem, na própria Secretaria de Educação também. De 16 de novembro a 4 de dezembro deste ano, rematrículas e solicitação, transferência de alunos podem ser solicitadas diretamente nas escolas. No ato da matrícula serão realizados ou atualizados, melhor dizendo, os dados cadastrais dos estudantes. Para a intenção de transferência, deverá ser preenchido o formulário de solicitação. A Secretaria de Educação também informa que para a inscrição e a transferência de estudantes, será considerado zoneamento em relação à residência e à escola, com prioridade para alunos que tiverem irmãos matriculados na instituição. Mais informações e esclarecimentos podem ser solicitados através da Secretaria pelo telefone 3282-5150.

E já que estamos no mês de outubro, no mês da padroeira do Brasil, atenção, litoral norte, a 40ª Romaria em louvor à Nossa Senhora Aparecida está programada para acontecer agora em outubro na cidade, né, na praia de Imbé, pois a 40ª edição desta Romaria, que é em louvor, repito, a Nossa Senhora Aparecida, acontecerá no dia 12 de outubro, dia da Santa Padroeira. Com saída prevista às 7 horas da manhã da Igreja São José de Tramandaí, a Romaria tem como destino a comunidade Nossa Senhora Aparecida no Balneário Mariluz. Além desta Romaria, ocorre também uma segunda caminhada oriunda do Balneário Santa Terezinha, com saída prevista às 8h30 da manhã, tendo a mesma comunidade como destino. O padre da paróquia Bom Pastor de Imbré, o padre Edson Bataglin, ele pontua para algumas alterações que ocorrerão na Romaria deste ano. Em vez de haver apenas a Romaria e encerramento com a missa campal em frente à comunidade, a missa iniciará às 7 horas na saída da Igreja São José de Tramandaí, assim como às 8h30 no Balneário Santa Terezinha, com momentos de adoração, perdão, proclamação da palavra e do Evangelho e homilia. A celebração eucarística seguirá em frente à comunidade de Nossa Senhora Aparecida, com um momento de comunhão. Aos que não puderem participar da Romaria podem acompanhar toda a missa. A comunidade realizará uma missa festiva às 18 horas em agradecimento à Padroeira do Brasil. Esta Romaria é um dos maiores eventos religiosos do litoral norte do nosso Rio Grande. E ficamos muito felizes por esta linda demonstração de fé que vai ocorrer, né, e que ocorre anualmente na cidade de Imbé, reunindo milhares de fiéis de diversos municípios gaúchos e catarinenses. Convidamos toda a população a participar ou assistir a esta Romaria, destacou o prefeito Ike. Então fica aí, né, o convite para quem puder, para quem tem casa na praia, para quem vai curtir o feriadão por lá, a Romaria alusiva à Padroeira do Brasil. 8 horas e 25 minutos. 8h25, você segue ligado aqui na programação da nossa Verdes Campos FM. Não esqueça que daqui a pouquinho tem, às 8h30, né? Daqui a pouquinho, junto à Câmara de Vereadores, a audiência pública sobre a LDO para 2027. Todo gramadense está mais do que convidado, né?

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Em espaço coberto, o grande desfile de Natal ganha cenas aéreas e experiências imersivas neste 41º Natal Luz de Gramado que se aproxima. Um dos espetáculos mais tradicionais e emocionantes do Natal Luz de Gramado ganha um novo cenário e ainda mais elementos de encantamento para a edição que está chegando e que ocorre de 22 de outubro agora até 17 de janeiro do ano que vem. Estou falando do grande desfile de Natal que passa a ser realizado em área coberta nos pavilhões do Expo Gramado, proporcionando ao público uma experiência mais imersiva, com uma passarela cenográfica especialmente preparada para receber personagens natalinos, carros alegóricos, efeitos visuais e novas cenas aéreas. Com mais de 400 personagens, o espetáculo é dividido em 7 grandes alas e terá 11 carros alegóricos, que integram diferentes momentos da narrativa: presépio, livro de Natal, árvore de Natal, roda sinfônica, brinquedo, bolacha natalina, fábrica de chocolate, tem também a questão, né, do espetáculo da Rainha da Neve, coreto de Natal, tambores do Noel e trenó do Papai Noel. O diretor do grande desfile de Natal, Rodrigo Drexler, frisa que a mudança de local ocorre em função das obras de revitalização na Avenida das Hortênsias e abre espaço para uma nova concepção do espetáculo, quando frisa: o ambiente coberto permitirá ampliar os recursos cênicos, bem como criar uma atmosfera ainda mais envolvente. Entre as principais novidades estão as cenas aéreas. O diretor cita que uma estrela cadente vai atravessar a passarela em uma lira suspensa. Em outros momentos, duendes irão caminhar pelo ar e o carrinho do carteiro será puxado por renas voadoras, criando imagens que prometem surpreender o público. Tudo foi pensado para fazer uma experiência ainda mais imersiva para o público como um todo. Vamos ter uma pista toda pintada e decorada e também os aéreos, explicou o diretor. Ainda segundo ele, a nova configuração do espaço também permite manter a passarela permanentemente ocupada, criando uma sequência contínua de imagens e acontecimentos. O cenário não vai ficar vazio em nenhum momento do espetáculo. Estamos bem carregados de novidades. É uma cena mais bonita que a outra, fez questão de grifar o diretor do espetáculo. Nesta temporada serão 39 apresentações nas quartas, sextas e domingos, sempre a partir das 20 horas no Expo Gramado. O passaporte Experience foi criado no ano que passou, também continua na programação. Na modalidade, o público pode participar do desfile como parte do elenco do espetáculo. Os ingressos e a programação completa você encontra no site do evento, né, nataluzdegramado.com.br. Na compra antecipada, os ingressos estão com preços promocionais. Até o dia 30 de setembro, até ontem, o desconto era de 10%. A partir de hoje, ocorre a virada de lote e o desconto perde um pouco, né, do seu poder, porque passa a ser de 5%. 8 horas 29 minutos, vamos nos encaminhando para os finalmente de mais uma edição do nosso programa, o primeiro do mês de outubro. E eu quero mais uma vez alertar os nossos ouvintes, né? 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Vamos metendo o pé na estrada, porque já são 8 horas e 30 minutos. Na sequência tem a Crônica do Dia com o professor Riegel e depois o programa Radar com Jefferson Câmara aqui na rádio que eu sempre quis.

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1: 8 horas 31 minutos.
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0: Nós, gaúchos, somos claramente pouco literais em se tratando de vitórias ou derrotas. Tanto que comemoramos as guerras perdidas por Sepete Araju e Bento Gonçalves. Na verdade, Sepete Araju embestou de enfrentar os dois maiores impérios da época, agarrando com uma mão a lança e com a outra a crina de um cavalo, tendo junto com ele um punhado de índios certos de que cavalgavam para a morte. E Sepé morreu em minoria, teimando que esta terra tinha dono. Mais tarde surgiu Bento Gonçalves, um Sepé fardado, mas igualmente teimoso. Enfrentou as forças imperiais sem a mínima chance de vitória militar e depois de 10 anos de luta baixou a espada e morreu de tristeza uns meses mais tarde. Esses dois nomes fazem parte da Semana Farroupilha que o Rio Grande sempre comemora com tanto respeito e entusiasmo e que dedica 7 dias por ano a remodelar o espírito gaúcho de modo que ele nunca perca o cheiro da soberania que devemos à terra em que estamos vivendo. Então, anomalia já secular de citadinos vestirem-se de peão de estância não é nenhuma alegoria, mas símbolo cultural e político. Cavalos batendo casco no asfalto não é exibicionismo pueril, mas demonstração de que estamos resistindo às tentativas de destruição global dos nossos valores. Nossa música, nossa linguagem e nossa bombacha expressam aquilo que nunca queremos mudar. Nosso culto ao churrasco é a maneira de dizermos que não nos sentimos obrigados a comer cheeseburger. Assim, a Semana Farroupilha é um evento gaúcho que não é feito para turista ver. É uma festança que fazemos para mostrar a nós mesmos que preservar a natureza espiritual do Rio Grande é a melhor forma de amar as cidades onde moramos.
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Vamos lá, bom dia, bom dia, bom dia, bom dia pra você, Tomo Pintando na área pra mais um dia, pra começar aqui no Pique, no Repique da Verdinha. Sejam todos bem-vindos. Você participa com a gente nesta manhã bacana de quinta-feira. É quintou, alô, meu sul do mundo. Tá começando o radar por aqui na Verdinha, a Verdinha daquele jeito, hein? Começando com aquele café na mão, tá aqui o cafezinho, falei do café, o café tá aqui, ó. Tchau, tem café, tem cafezinho por aqui pra você curtir com a gente. Você vai aproveitar com muita coragem, porque quinta-feira, hein? Tamo ali com o pezinho na sexta, mas não tamo lá ainda. Falta completar a quinta. Dá o volume aí, levanta, levanta, levanta o volume e vem com o Câmara aqui na Verdinha nessa quinta-feira, 1º de outubro. Começando mais um mês, gente. A data que vem recheada de comemorações, Dia Internacional da Música, Dia Internacional de Pessoas Idosas, Dia do Vendedor e Dia de Vereador hoje também. São datas comemoradas no 1º de outubro. E tem história, né? Em 1º de outubro de 1895, o fundador em Porto Alegre, aconteceu o Correio do Povo, um dos jornais mais conhecidos de toda a região. Um dos jornais mais tradicionais do Rio Grande do Sul. E do mundo dos motores também, porque em 1908, Henry Ford apresentava o famoso Ford T. É. Começou assim. Frase do dia é: como podemos começar o dia acreditando que as coisas boas podem acontecer, mas precisamos fazê-las também. Então, faça sua parte e faça acontecer. Fique com a gente porque tem música boa, informação, aquele bom humor e muita companhia. É o Radar aqui com o Câmara. Tem prêmio hoje, tem brinde, hein? Tem Pix da Verdinha pra você aí que tá no FM comigo. Tem premiação aqui, nossa charadinha. Tem charada hoje pra você acertar e faturar prêmio também com a Verdinha. Vamos lá, então? Vem com a gente, dá volume aí. Eu sou feio, mas tô na moda. Gini Gemo pra começar. É no Pique, no Repique da Verdinha. Bom dia! Radar está no ar. Vem com o Câmara até o meio-dia.

0: loucura.
1: 8h45, bom dia pra ti que já tá ligado comigo na Verdinha, meu amigo André, forte abraço, a turma aí do Ponto Certo, hoje tá sabendo é quinta-feira e o pãozinho aquele é mil, né André, abraço pra ti, pra Luana, toda a turma aí do Ponto Certo ligados com a gente, quinta-feira do Pão Francês, tu já sabe né, lá no Ponto Certo, no Chacrão, SESI e arredores, tem que aproveitar as barbadas, por quê? 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Né, André? Abraço para ti. Didi já tá por aqui mandando bom dia, Didi. Obrigado pela companhia. Noeli Machado também, Mara Agostino sempre com a gente. O Eloy Porte já deu bom dia. Turma de São Chico, a mil pelo Brasil. Vamos lá, sempre na luta. Éder Castro, bom dia, grande Éder. A Mariani também em Canela, sempre com a gente. E a Helena Del Cortivo, valeu, valeu. Minha amiga Mara, querida, sempre na sintonia também. E o Luciano já mandou bom dia por aqui.
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1: Vamos lá para nossa charadinha do dia. Seguinte, ó. Um relógio leva 6 segundos para bater 6 badaladas. Quanto tempo ele levará para bater 12 badaladas? Responda aí. Sabe a charada? Vou repetir. Um relógio leva 6 segundos para bater 6 badaladas. Quanto tempo ele levará para bater 12 badaladas?
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0: Márcia Morena.
1: Daí o som da loirinha, o bailaço. Você ligado com a gente aqui na Verdinha. Bom dia pra você, obrigado pela tua companhia, hein? Você ligado com a gente, mandando aquele alô, aquele recado e participando. Tá valendo, a galera tá acertando a charada aqui, ó. O pessoal tá bom de acertar a charada, hein? Abraço aí a turma que tá com a gente, meu amigo Carlos de Três Coroas, o Adriano do Rio da Ilha. Também tá ligado, mandando aquele alô, tô desperto. Quem mais? A Leila, querida. Oi, Leila. Bom dia pra você, obrigado pela alô e pela companhia. Já já eu trago mais participação, que tá uma loucura isso aqui, né? A galera querendo faturar aí os prêmios, os brindes, participando e entrando na brincadeira da nossa charada de hoje. Traia Véia, com Lua Pereira, Hi-Fi.
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0: Recordando, matando saudades na cápsula do tempo, brilha som. Popurri recordando o México. Ah, legal e bacana, hein? Vamos mandar um alô pra turma que tá trabalhando, turma lá da província, meu pelo Brasil, a Zete fazendo lasanha, tá lá o seu Mar no pano de queijo, a Carlinha desfilando e o Roberto fofocando. Mas que coisa certa, que tá no croissant. Tá, pode. Nelly Três Coroas tá com a gente. Oi, Nelly, bom dia, tudo bem, tudo tranquila?
1: Bom dia, aqui é a Nelly de Três Coroas, queria participar dos prêmios da Verdinha.
0: Queria, não quer mais, guria? Abraço pra vocês, é Caetano, Nova Petrópolis, está sempre grudado e colado com a gente. Meu amigo Carlos Ribeiro também tá por aqui mandando aquele alô, valeu, obrigado pela companhia. Oi, Leila, querida, bom dia.
2: Bom dia, Verdes Campos, o relógio levará 13,2 segundos para bater as 12 badaladas, quero participar.
0: Esperta você, Leila, obrigado pela companhia. O Eloy Porte tá por aqui também, Eloy, de São Francisco de Paula. Ana Maria Baldiceira, oi, Aninha querida, abraço pra você. E a Helena do Cortivo dando aquele alô também. Terezinha no cafezinho, abraço, Tere. A Terezinha Bueno já tá no cafezinho ligada na Verdinha. O Didi tá com a gente por aqui mandando aquele alô, todo esperto. Oi, Mara, bom dia.
3: Bom dia, Jefferson.
0: Tudo bom?
3: Aqui é a Mara, tudo bem aí?
0: Tudo ótimo.
3: Manda uma música aí pro pessoal lá do ateliê do Jair, pra Júlia, a Ana, o Luciano, o Jair. E eu que tô em casa trabalhando a minha maquinazinha de costurar sapato, tá? Valeu.
0: Valeu, Mara, querida. Abraço pra você. Paulinho Doring também tá por aqui mandando aquele alô. Bom dia, Elia Martins. Valeu, valeu. Jair Glibler, sempre ligado com a gente. Obrigado pela sintonia também. Joãozinho, bom dia, João. Também tá na companhia. Valeu. Quem mais tá ligado comigo aqui? João lá de Morro Reuter. Já mandou aquele bom dia, esperto, curtindo e grudado na Verdita. 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
5: A Justiça Federal determinou que Discord adote imediatamente novas medidas para proteger crianças, adolescentes e mulheres na plataforma. A empresa poderá receber multa diária de R$100 mil se descumprir a decisão. Entre as exigências estão reforço na verificação de idade, ligação de contas de menores de 16 anos aos responsáveis, equipe de moderação em português e canais específicos para denúncias. Um casal perde os empregos e são obrigados a deixar a cidade natal com a filha de 13 anos, mudando-se para Istambul e passando a viver com os pais da mulher. Em meio a dificuldades financeiras, conflitos familiares e a pressão de começar uma nova vida, o casal enfrenta uma crise no casamento. O drama turco Cartas Amarelas estreia hoje nos cinemas. Saiba mais em radioverdescamposfm.com.br. Da redação, Anderson Dilkin.
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3: 99, você ligado comigo por aqui. 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Bom, a gente por aqui também falando aqui com a Corsan, né? Porque a nossa natureza, ela movimenta o Rio Grande, é diferenciado. Corsan, vamos lá, chega ali, papo de role role, vamos trazer música e sucesso. Ah, eu tenho que trazer uma informação para você antes aqui. Me perguntaram antes e eu acabei não respondendo sobre o estado de saúde aí do vocalista da banda Motriz, o Igor, aquele que cantou A Lágrima, que cantou grande sucesso do Motriz. Ele ficou muito tempo afastado da música dos bailes, ele havia voltado agora há um ano a cantar novamente com a banda Motriz. Ele sofreu um acidente em Santa Catarina. É o Igor Luiz Pilate, de 43 anos, sofreu um grave acidente aí um acidente com um caminhão. Foi na terça-feira em Iraceminha, Santa Catarina. O veículo saiu da pista, capotou e caiu numa ribanceira no Rio das Andas. Isso aconteceu às 5h20 da tarde. As equipes do Corpo de Bombeiros de Maravilha, São Miguel do Oeste, foram acionadas. Para retirar a vítima, o Igor, os bombeiros precisaram remover os bancos, o volante e o painel do caminhão. Também foi necessário escavar o solo para utilizar alguns equipamentos hidráulicos para cortar. Tamanho preso na ferragem estava, hein? Levou cerca de três horas e meia para retirar aí o Igor das ferragens. Ele apresentava fraturas nas pernas, corte na região frontal da cabeça e suspeita de hemorragia interna. Ele recebeu atendimento no local e foi aí encaminhado para São Miguel do Oeste, no hospital. A rodovia ficou por um essas 3 horas e meia interditada, tá? O caso do Igor ainda é de cuidados. A banda motriz confirmou a internação do vocalista e pediu orações pela recuperação do vocalista do cantor. Vamos trazer a música dele, então, na voz dele. Música que ficou um clássico das bandas dos bailes. Banda motriz, Lágrimas, na voz do Igor, que está hospitalizado devido a um acidente com um caminhão em Iraceminha.

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1: Peraí, peraí, volta aqui, Igor. Eu pedi pra te tocar, tu é pra cantar a música inteira, né? Porque tu tá hospitalizado que tu não vai cantar a música inteira. Deixa eu trazer de novo aqui. Tem uns botãozinhos que às vezes o cara clica aqui, ele pega ali esse botãozinho, é medonho, ele pula e faz... Vamos lá, banda motriz, lágrimas por aqui. Que é esse que não vai tocar?

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1: Aí o som do Tchê Garotos, o safado malandro e cafajeste. Que tal, hein? Bom dia pra ti que tá ligado comigo na Verdinha, mandando aquele teu alô, teu recado e participando. 54999270979, Ione de Pareci. Forte abraço, Paulo Roring, que tá por aqui também. Bom dia.
2: Tudo bom?
1: Tranquilo, Paulinho?
2: Paulo de Serra Grande, trabalhando aqui na Várzea. Agradecer de coração pela visita de ontem, né? Pelo bolo, pelos salgadinhos. Tava tudo maravilhoso. Surpreendi com aí o pessoal da água na boca. E bom, eu, né? Como confeiteiro, padeiro e confeiteiro, aproveitar, tá? Indicar pro pessoal comprar, tá? Maravilhosos produtos. Toca uma música aí pra minha esposa Gladys, Voarei, com os atuais, tá? Com muito amor e carinho. E pra galera tudo aí, pra ti, pro Cícero, pra Ana, todo mundo na escuta aí. Um grande abraço e obrigado por tudo.
1: Eu só tô tentando descobrir até agora quem é que é a Ana que trabalha com nós aqui ainda, que eu não sei. Tem alguém aí, tem um dos meninos que deve ser de dia, um nome, à noite deve ser Ana, só pode. Abraço, Paulo! Era eu, Cícero, a Gisele que estava ontem, tá, Paulinho? Obrigado pela companhia. Paulo, que foi contemplado na promoção do bolo com a doceria Água na Boca, lá da Josi. Sensacional, tivemos lá na casa, na Serra Grande. Ah, igrejinha, ali fica tudo junto, né? É bem na divisa que ele mora ali, é Igrejinha, Três Coroas, Santa Maria do Herval, Gramado, é tudo junto. Tivemos ontem lá contemplando ele com os doces maravilhosos, salgados e aquela torta gostosa, aquele bolo aí da nossa parceira aqui na doceria Água na Boca. Maravilha. Então, abraço pra ti, Paulo, tu que foi contemplado. Tava a família reunida ontem, tudo lá. Chegamos de surpresa pra ele, batemos lá, ele ficou olhando, veio meio espiado, olhando pra rua, assim. Mas já tava combinado com a esposa dele que a gente ia aparecer lá, com a querida Gladys. Ela e toda a turma. Então, parabéns aí, mais uma vez aí, por ter sido contemplado na promoção. E começou, zerou tudo hoje, hein? Hoje começa a nova promoção do bolo. E esse mês de outubro é dedicado às crianças, à criançada, tá, gente? Então, bote os seus pequenos a participarem com a gente da promoção do bolo aqui da Verdinha, tá certo? Vamos lá, a gente segue por aqui. 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
1: Terceira dimensão.

Terceira Dimensão, na voz do Sadi. Ele que é remanescente desde a primeira formação do Terceira Dimensão. E tá lá firme e forte, parece um guri ainda. 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Que estará concorrendo a par de ingressos. Serão 3 par de ingressos que eu vou estar sorteando hoje de manhã ainda, tá? Hoje de manhã. Então manda pra cá, Oktoberfest Gramado, pra concorrer. Então tem ingresso pra amanhã curtir João Neto, Frederico, João Bosco, Vinícius e Maria Cecília e Rodolfo na Oktoberfest Gramado. Manda pra mim aqui. Pode ser áudio de preferência, tá, gente? Ou pode mandar escrito também que está concorrendo. Nomezinho completo, tá, gente? Tem que botar o nome completo, senão não vale.

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5: 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Forte abraço, André, Luana, sempre ligados com a gente. 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Vamos trovar um pouco com o pessoal aqui pela Verdinha? Forte abraço pra vocês. Minha amiga Luísa mandou aquele bom dia, tá ligada na Verdinha também, obrigado pela companhia, Lu. Tá na sintonia, já eu trago teu som, tua música por aqui. Quem mais tá ligado com a gente, participando? O alô do meu amigo Rodrigo, pediu música, vai conferir já, tá sempre na sintonia da Verdinha também. Abraço pra você, tá? Obrigado pela tua companhia de sempre. Vamos naquele tranco, velho fandangueiro. Ó, o pessoal tá mandando aqui, ó. 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Portal Gaúcho, tranquilo, velho fandangueiro.
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0: aí o som do Rainha Musical, é fogo, você conferindo por aqui na Verdinha, 9h43, bom dia, pra ti que tá ligado com a gente, mandando o teu alô, o teu recado e participando, tá valendo ingresso pra Oktoberfest Gramado, gente. 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Bom dia! Carlinha, cadê você? Ó, sumiu a Carla. Carlinha, cadê tu? Ih, deixa eu ver aqui, por que eu não tô ouvindo a Carla, pera aí, deixa eu ver aqui, tá me ouvindo aí, Carla?
1: Oi, Jefferson, bom dia.
0: Bom dia, agora tá me ouvindo? Eu tô te ouvindo. Tava dele fofocar e trovar fiado aqui, tu não tava me escutando, mulher? Brincadeira.
1: Não tava ouvindo nada.
0: Que coisa, sério. 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
1: 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Ô Jefferson, eu quero aproveitar, já que o povo tá nos ouvindo, eu quero fazer um exercício contigo e com os nossos amigos e amigas. Opa. Jefferson, pra gente ver como é que eles estão, tá?
0: Tá, diga lá.
1: Levanta o teu braço, Jefferson.
0: Levantei.
1: Levanta, levantou?
0: Levantei.
1: Tá, abaixa ele.
0: Abaixei.
1: Ok?
0: Tô
1: tá,
0: bem, os gente.
1: Nossos amigos seguem junto, tá? Vão fazendo também.
0: Vamos lá, você
1: tá
0: em casa.
1: Você tá sentado, Jefferson?
0: Eu estou sentado. Nesse momento estou sentado.
1: Levanta da cadeira.
0: Levantei.
1: Agora senta de novo.
0: Quase caí. E volta aqui. Sentei.
1: Sentou?
0: Sentei.
1: Ok. Aí eu pergunto
0: senta,
1: pra ti.
0: Eu sei que senta. Oi.
1: Foi tudo bem? Não sentiu dor nenhuma? Tá tranquilo?
0: Ah, mas eu uso a Alivita. Eu não vou sentir dor.
1: Ah,
0: tu acha que hoje de manhã eu já não passei a Alivita? Bobo eu. Ah.
1: Mas tem muitos amigos e amigas, né, que com esse exercício simples, na hora que foi levantar, sentiu aquela pontada nas costas, ou sentiu aquela dor no joelho. Tem gente que na hora de levantar o braço deve ter sentido aquela dor no ombro, não deve ter conseguido levantar o braço. Coisas simples do dia a dia, tem gente que não consegue fazer, porque isso que eu falei foram atividades simples. Tem gente que não consegue fazer isso, coisa simples, por causa de dores. O Jefferson fez, meu amigo, minha amiga, e ele fez porque ele usa a Alivita todos os dias. Então você que está me ouvindo, que sofre,
0: Carla,
1: com alguma dor, oi?
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1: Já tá? Passa,
0: e aí no
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0: Outro dia, como não tenho dor no outro dia, eu nem utilizo. Então por isso que dura minhas pomadas. Até dividir, ó, vou até confessar aqui, vou fazer uma fofoca. Dividi com o Roberto Schmidt tava com umas dores pra cá, umas dores pra lá, dividi com ele. Roberto, já utilizou aí, porque não adianta ele levar a pomada e deixar lá na gaveta guardada também, né, Roberto? Utilizou? Conta pra mim aí, vou pedir pro Roberto comentar pra mim aqui. Tá ajudando, Roberto? Já deu eficácia? Já movimentou? Manda pra nós um áudio aqui, Roberto, ou comenta aqui. Só pra... o Roberto tava com dor no joelho, dor nos pés. Ele é o das dores, né? Tem dor em tudo, rapaz.
1: É isso, e essas dores maltratam a gente deixa de fazer, às vezes, tarefas, deixa de trabalhar por causa de dor, deixa de fazer as tarefas de casa por causa...

0: pernas. 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Muito obrigada mesmo. Olha que coisa boa. Depoimento da Laísa Costa de Parobé. Ela tá bem, aliviou o inchaço nas pernas, tá caminhando bem. Então você, meu amigo, minha amiga, você também pode melhorar. 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
1: Ok, vamos ouvir aqui então o áudio vamos do Roberto. Lá. Vai lá, Roberto.
2: Vamos lá. Bom dia, Jefferson. Realmente, eu usei essa pomada ontem, a Alivita. Estava com problema nos rins, nas pernas. Dormi muito bem essa noite usando essa pomada. Muito boa, Alivita. Eu recomendo.
1: Ó, aqui a gente é verdadeiro. Se tem para falar, quando é bom. Quando é ruim, a gente fala também. Então, aqui é o relato do Roberto. Ó, utilizou e já fez efeito. E utilizou a primeira vez que utilizou ontem. Ele veio buscar ontem aqui. Eu disse para ele, Roberto, leva a metade da minha Alivita aqui, que vai te ajudar. E ele levou... E já tá comentando que tá fazendo resultado. É isso que a gente quer ouvir
0: ele
1: das pessoas.
0: Ele dormiu bem, né?
1: Dormiu bem. A gente quer que... Cara, vamos pedir para as pessoas que já compraram a Alivita, que utilizam a Alivita, que mandem o depoimento pra gente. Pode mandar aí pra Carla ou pode mandar aqui na Verdes Campos. Ah, mas eu não quero me identificar. Não tem problema, não precisa. A gente não coloca o teu nome no ar. Só pra gente poder trazer pras pessoas como vem fazendo. Porque a gente ouve muitas pessoas falar, bah, aquela pomadinha lá ajuda pra caramba, hein? Dá aquela... Primeiro gela, depois esquenta e coisas e tal. Porque
0: exatamente.
1: Ela tem a nanotecnologia, né? Ela penetra lá dentro da inflamação.
0: Ela penetra dentro da inflamação, ela tira a inflamação, ela tira a dor e ainda ativa a circulação. Olha os benefícios da pomada, né? 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
1: Vamos lá, para começar o mês de outubro aí com tudo. Valeu, Carlinha. Abraço para você. Até amanhã.
0: Abraço, até amanhã. Tchau, tchau.
1: Vamos começar esse mês aí tirando as dores, gente. 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

0: Vamos lá, atualizando a previsão do tempo, aqui eu chamo o Kleber Silva para falar com a gente. Bom dia para você que está ligado comigo na Verdinha.
1: E atenção, gauchada querida do Vale do Paranhana, aqui quem fala é o Kleber Silva, trazendo a previsão do tempo desta quinta-feira, 1º de outubro, aqui na Rádio Verdes Campos, a Verdinha 97.9 FM. O dia começa com aquele clima mais fechado, temperaturas amenas e bastante nebulosidade pela nossa região. Em Taquara, Igrejinha, Parobé e Três Coroas, cidades vizinhas. A previsão indica possibilidades de chuva ou garoa em alguns momentos do dia. As temperaturas ficam comportadas mínima na casa dos 12 graus e máxima chegando perto dos 18, 19 graus. Então, já sabe, aquele casaquinho por perto e se for sair, vale colocar o guarda-chuva no carro. É primavera chegando, mas o tempo ainda mostra que quem manda é a natureza. E você já sabe, antes de sair de casa, confira as condições do tempo e siga ligado na Verdinha 97.9 FM, levando informações, música e companhia para toda a nossa gente. 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Kleber Silva falando para a Rádio Verdes Campos, a rádio que eu sempre quis.
0: Valeu, valeu, Kleber Silva. Falando então para a Verdinha, trazendo a previsão do tempo aí de hoje, esse 1º de outubro.
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0: É você ligado e curtindo sempre comigo aqui na Verdinha, Verdes Campos, a rádio que eu sempre quis, 10 e 1. Temperatura em 16 graus, bom dia pra você que tá comigo, hein? Tô contigo, tio Queiro, comigo, mandando aquele abraço, aquele alô, aquele recado. A Janice, daqui um pouquinho tem teu som, mulher, não me xinga, tá? Karma? Karma, Beth, daqui um pouquinho tem. É ela que tá participando pra faturar ingresso pra Oktober, é só mandar aqui Oktoberfest Gramado. Está concorrendo, são 3 pares de ingressos que eu vou estar contemplando, 3 ouvintes, cada um leva um par de ingresso. Ingresso é ruim, hein? Ingresso hoje, tá? 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Corpo e alma, perigosa e linda.

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1: Jean e Giovanni, cuidei de mim. 10 e 11, bom dia pra ti que tá comigo na Verdinha. Minha amiga Leomara, querida, tá sempre ligada com a gente por aqui. Com a gente, né, Leomara? Abraço pra você. Obrigado pela companhia. Noeli Ramos também. Oi, Noemi. Abraço pra você. Mandando alô pra prima Nélia Pacheco e a prima que estão lá na chácara em Fazenda Fialho. A Nani tá de visita. Ô, parabéns. Forte abraço. Noemi de Nova Hearts. Alexandre Silveira também tá tomando aquele mate, velho, coiuto, que eu vi uma banda Quinta Avenida. Já já eu trago Quinta Avenida pra você. Quem mais tá por aqui? Meu amigo Alexandre. Forte abraço, Alexandre. Tá ligado na Verdinha? A Luísa também, a Angelita mandou aquele alô. Obrigado pela companhia. Quem mais tá por aqui? Jaque, a Jaqueline Arnold também, do Quilombo, aquele abração. A Delcia Altenhofen já mandou aquele bom dia. A mulher das bolachas que me manda foto de bolacha perto da hora do almoço. Que sacanagem, né, ô? A Delcia, abraço pra ti. Círia Lúcia, do Bolicho, abraço pra vocês também, obrigado pelo alô. Tem um alô aqui do Adriano, também já mandou bom dia, Câmara. Queremos esses ingressos aí pro October de amanhã. Só mandar, são 3 pares de ingressos pro Oktoberfest de amanhã, pra conferir João Neto e Frederico, João Bosque e Vinícius e ainda Maria Cecília Redolfo. De graça, gente, que maravilha. Aonde você vai poder conferir o show de graça desses aí? Nunca mais. Então manda pra mim aqui pra concorrer. 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
3: A programação de aniversário de um ano da revitalização da Casa Vidal, em Taquara, foi alterada por causa da previsão de chuva e instabilidade. A solenidade das 18 horas está mantida, mas será realizada no auditório do Espaço Cultural, na Rua Doutor Edmundo Saft, 2907, no centro. As apresentações das bandas municipais, dos palhaços T-Joker e do cantor Denner Machado, que ocorreriam no jardim, foram canceladas. Para as crianças, permanecem as contações de história às 13h30 e às 15h e a pintura de rosto às 16h. Uma briga generalizada envolvendo cerca de 8 pessoas durante o Kerb de São Miguel em Dois Irmãos está sendo investigada pela Polícia Civil. A confusão aconteceu no sábado, dia 26, próximo ao palco principal, após um desentendimento entre a ex-companheira e a atual parceira de um homem. Familiares e amigos das duas partes também entraram na briga e a cavalaria da Brigada Militar precisou intervir, inclusive com o uso de gás de pimenta. Depois da intervenção, o homem deu um soco em uma mulher e foi identificado pela polícia. Ele responderá por lesão corporal. Outra mulher, companheira do agressor, apareceu ferida e precisou de atendimento dos bombeiros. A origem desse ferimento será apurada pela Corregedoria da Brigada Militar. Saiba mais em radioverdescamposfm.com.br. Da redação, Anderson Dilkin.
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10h21, bom dia pra você que tá comigo na Verdinha. Vamos lá, temperatura em 18 graus. Eita! Sensação térmica tá diferenciada. O dia tá nublado hoje, cadê o sol? Sol não quis aparecer. Vanderlei, queridão, um abraço, obrigado pela companhia. Já eu trago aí a participação desse povo que tá mandando aquele áudio esperto pra gente. Vamos falando aqui para a turma que coloca sua marca em evidência na Verdinha. 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Samarino, a página virou 10h22.

10h32, bom dia pra você que tá ligado comigo aqui da Verdinha. Obrigado pela tua companhia, hein? Matando saudades na Cápsula do Tempo. 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
6: Dando continuidade à nossa série 40+, Saúde para a Melhor Fase da Vida, hoje vamos falar um pouco sobre osteoporose, como fortalecer os ossos através da alimentação. Bom, você sabia que a saúde dos seus ossos começa a ser construída todos os dias, especialmente depois dos 40 anos? Com o avanço da idade, principalmente após a menopausa, a perda de massa óssea se acelera. Isso aumenta o risco de osteoporose e fraturas, muitas vezes causada por quedas simples. Mas a boa notícia é que a alimentação é uma grande aliada. Alimentos ricos em cálcio, como leite e derivados, quando bem tolerados, além de vegetais verdes escuros, contribuem para a saúde dos seus ossos. A vitamina D também é fundamental, pois ajuda na absorção do cálcio. Em muitos casos, a exposição ao sol e a suplementação orientada fazem parte desse cuidado. Além disso, proteínas e exercícios de força também são essenciais para proteger os seus ossos. Quanto mais cedo você começa esse cuidado, melhor será a sua qualidade de vida lá na frente. Se você já passou dos 40, tem histórico familiar de osteoporose ou quer fortalecer seus ossos, agende uma consulta ou uma avaliação nutricional. 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O seu corpo não entende promessas, ele entende escolhas. Eu sou Leila Alves, nutricionista, e espero você no nosso próximo encontro.
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9: Vamos lá, 10h39, pra você que tá ligado comigo na Verdinha, seja bem-vindo, 1º de outubro hoje, gente. Possibilidades de a gente fazer tudo diferente nesse mês. 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Deixa eu mandar um alô para a turma que está mandando aquele bom dia por aqui. Minha amiga Bia, querida, abraço para você, tá ligada com a gente. Ela esteve... ela foi perdida uma bolsa de uma turista aí de Goiânia. Na bolsa continha roupas do menino dela. Uma manta branca com desenho de animais, escrita Tel Guilherme. Foi perdida na Avenida das Hortênsias, próxima a Praver, até o Lago Joaquim na Rita Beer. Se acaso alguém encontrou, pode chamar a Karine Rocha ou chama a gente aqui da rádio que eu repasso o telefone para vocês, tá bom? Candeeiro com talagaço, beijo sem batom.

0: aí o som do Leandro Leonardo, comadre e compadre. 10h51, bom dia pra você que tá ligado comigo aqui na Verdinha. Boa salvada pra recordar, hein? Vamos lá, turma que tá ligado comigo, mandando alô e recado. Vanderlei, queridão, abraço pra ti, e aí? Galera, também pode faturar ingresso aqui pra Oktober de amanhã, João Neto e Frederico, João Bosco, Vinícius e Maria Cecília e Rodolfo. Só mandar áudio pra mim aqui, ó. Oktoberfest está automaticamente concorrendo. Manda todo o nome completo, tá? 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
1: Bom dia, câmera, tudo certo?
0: Bom dia.
1: Aqui é o Vanderlei, Nova Petrópolis.
0: Ô, Vanderlei, velho, tranquilo?
1: Eu quero ingresso pra ir na Outubro amanhã. Valeu,
0: junto o nome incluso aqui, tá, Vanderlei? Abraço pra você. A Nelly, a turma de Canudos, também tá mandando aquele bom dia, esperto. Minha amiga Luciana pediu música. Abraço, Lu. Já tem teu som aqui na Verdinha. Galera que pediu Quinta Avenida, tô devendo. Sai no próximo bloco também.
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10: É você grudado com a gente aqui na Verdinha 1057. Bom dia. Chiquito e Bordoneio com o grupo Bailaço Saudade.

0: gente!
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0: É você ligado comigo aqui na Verdinha. Vamos lá, bom dia pra você. Deixa eu mandar um alô aqui pro meu amigo Lúcio. Mandou aquele alô, tô desperto, valeu. Quem tá por aqui também, Manuel, Felipe e Márcia de Gravata aí, forte abraço. Manuel, essa foto que tá aparecendo o L dos Passos, Manuel, mas que tal? Abraço pra ti, obrigado pela companhia. Daniel Agostini. Opa, Dani, tudo bom?
1: O Daniel da Várzea Grande aí, mas inclui aí na... No ingresso aí, Ivanete Frederico, vamos lá.
0: Tá em cruz, tá em cruz.
1: Um abraço.
0: Valeu, quem mais tá por aqui? Nossa amiga Genesi mandou bom dia. Oi, Gene, obrigado pela companhia também, tá curtindo com a gente. Percy, bom dia, valeu. Luiz Carlos Ribeiro também tá ligado na Verdinha. A Luciana pediu música também, conferir, vai conferir já já. 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
3: Mais de 60 papais noéis de diferentes regiões do Brasil e também do Uruguai serão reunidos em Gramado entre os dias 28 e 30 de outubro. O encontro, que chega à 15ª edição, terá como sede a Aldeia do Papai Noel. Durante os 3 dias, os participantes vão trocar experiências, participar de rodas de conversa e realizar atividades de integração e relacionamento com o público. A programação também pretende discutir o papel do personagem natalino nos dias atuais. Os detalhes da atividade ainda serão divulgados pelos organizadores. Nova Petrópolis realiza a partir de amanhã a 5ª edição da Nova Oktoberfest. A festa ocorre de 2 a 12 de outubro na linha Imperial, no pavilhão da comunidade, com entrada gratuita. A mudança de endereço é uma das novidades deste ano e o evento terá mais de 60 horas de música, além de apresentações de dança, jogos germânicos e gastronomia típica. Entre as atrações estão Brilha Som, Herr Schmidt, Cavalinho, Banda Monish, Brilha Som, Porto do Som e Bom de Baile. Para facilitar o deslocamento, um trenzinho gratuito. O Oktoberzug fará o trajeto entre a Praça das Flores e o local da festa. A expectativa é de receber mais de 40 mil pessoas durante os dias do evento. Saiba mais em radioverdescamposfm.com.br. Da redação, Anderson Dilkin.
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0: Vamos lá, pra ti que tá ligado aqui na Verdinha, eu sou o Câmara Jefferson, até o meio-dia tô fazendo companhia pra você. Último dia hoje da programação do horário eleitoral gratuito e obrigatório. Até se tiver segundo turno, senão volta tudo de novo. Oi, Leila, querida, aquele abraço, obrigado pela companhia, já já eu trago teu áudio. Fernandinha também tá com a gente, abração. 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Pra ti que tá ligado comigo na Verdinha, muito obrigado pela companhia. 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

0: Aí o som do Champion, recordando aqui na cápsula do tempo a música que deixou saudade.
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1: 11:23.
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2: Ricardo Almeida pergunta: minha geladeira nova deu defeito. 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
3: 11h29, para você que tá ligado comigo aqui na Verdinha, mandando teu alô, teu recado e participando. 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
2: Onze e 56, bom dia pra ti, que tá ligado comigo na Verdinha. Tá acompanhando com a gente sempre, sempre por aqui. Obrigado pela tua audiência, tua companhia. Sandro Coelho, criado tipo bicho.

0: 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Na Verdinha, 11h54.
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0: 12h25.
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3: Você já entrou em incômodo e esqueceu o que foi fazer? 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Pequenos esquecimentos podem acontecer com qualquer pessoa. Mas você sabia que a alimentação pode ajudar a proteger a saúde do seu cérebro? 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Por outro lado, o consumo frequente de ultraprocessados, ricos em açúcar, gorduras ruins e excesso de sal, pode prejudicar não só a memória, mas a saúde como um todo. Cuidar da memória também envolve sono de qualidade, movimento, controle do estresse e convivência social. 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

Muito, muito boa tarde. Muito boa tarde. Agora são 12 horas e 32 minutos. Começando mais um programa Mistura Boa. Hoje na sua companhia, Alex Zeller, junto com você até as 2 horas da tarde.

Programa Mistura Boa, de segunda a sexta-feira, do meio-dia até as 14 horas, sempre aí com o nosso colega Abimael, hoje aí fazendo aí o programa Alex Zeller junto com você na sua companhia.

Programa Mistura Boa, programa Mistura Boa que tem o patrocínio. Eu tô buscando os patrocinadores aqui do Mistura Boa, né? Programa ao vivo é assim, a gente vai fazendo aqui e vai buscando os patrocinadores. 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

0: Nós vamos direto com a Valentina Prezi, que está na linha. Bom dia!
1: Boa tarde, eu sou a Valentina Prezi, advogada especialista em Direito do Trabalho e Direito Previdenciário. E hoje eu gostaria de trazer uma importante novidade para os trabalhadores que exercem atividades expostas a agentes nocivos à saúde. No dia 3 de junho de 2026, o Supremo Tribunal Federal proferiu uma relevante decisão ao declarar inconstitucional a exigência de idade mínima para a concessão da aposentadoria especial, regra que havia sido introduzida pela reforma da Previdência em 2019. Até então, além do tempo de contribuição em atividade especial, o trabalhador precisava atingir uma idade mínima de 55, 58 ou 60 anos, conforme a atividade exigisse 15, 20 ou 25 anos de exposição a agentes nocivos. O Supremo Tribunal Federal entendeu que essa exigência contrariava a própria finalidade da aposentadoria especial, que é proteger a saúde do trabalhador e permitir seu afastamento antecipado de ambientes insalubres ou perigosos. Com a decisão, o requisito da idade mínima foi afastado. No entanto, permanecem válidas outras regras trazidas pela reforma da Previdência, como a forma de cálculo do benefício e a impossibilidade de conversão do tempo especial em comum para períodos posteriores à reforma. Embora o julgamento já tenha sido concluído, ainda se aguarda a publicação do acórdão para a definição dos detalhes e dos efeitos práticos da decisão. Por isso, trabalhadores que atuam ou atuaram em atividades especiais devem buscar orientação profissional para verificar como esse entendimento pode impactar seu caso concreto. Em caso de dúvidas, procure um advogado especializado em direito previdenciário para uma análise individualizada e informações atualizadas sobre seus direitos.
0: Tá aí então as informações aí da a doutora Valentina Prezi, que volta na próxima quinta-feira. Vamos às participações. Tem ouvinte aí participando, né? O pessoal aí que deixou o recadinho, o Daniel Agostini, também a Fernanda, o Ademir, a nossa amiga Leila. Já eu vou rodar o áudio da Leila. Também tem mais ouvintes na linha. Já a gente manda aí todos os recadinhos. Agora, 12:38, 12:38. Vamos trazendo música. Chegando ao sucesso com Brilha Som, participação do Negão, Louco Apaixonado, aqui na Verdes Campos 97.9 FM.
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3: Simão! Salve pra todos os loucos apaixonados que estão aí com a gente. Aquele cara que defende seu grande amor.

Agora são 12 horas e 41 minutos, 12h41, quinta-feira, 1º de outubro de 2026. Vamos aí para um bloco de patrocinadores que colam a marca aqui junto com a Verdinha. Já já eu tô de volta na tua companhia com muita música e muita informação para você no programa Mistura Boa.

0: 12h42.
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0: Agora são 12 horas e 48 minutos, 12h48, programa Mistura Boa, que tem o patrocínio da taróloga Ana Vitória, com mais de 15 anos de experiência. 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Deixa eu mandar um alô pro pessoal que tá ligadinho com a gente. Quem tá sintonizado aqui é a nossa amiga Terezinha. Nossa amiga Terezinha Bueno mandou um áudio. Vamos ver o que a Terezinha mandou para nós. Bom dia, Terezinha.
1: Boa tarde, amigo.
0: Boa tarde, Miguel.
1: Boa tarde, como é que estão? Eu acho que... eu sei qual é essa vozinha, mas não tô lembrando. Esqueci do nome. Manda um abraço para quem está nesse programa e para você da rádio. A Terezinha, amiga de sempre, né? Que tem um... uma tarde abençoada por Deus, tá? Uma semana já abençoada, tá? Um abração.
0: Tá certo, Terezinha. É o Alex Zeller, Terezinha. Você me acompanha de manhã cedinho, cedinho, lá das 6 às 7:30 da manhã. Hoje, Alex Zeller no lugar do Abimael, tá certo? Vamos ver quem mais. Quem mais tá sintonizado? Deixa eu olhar aqui. Manda um abraço. Pro Guia Duda, deixa eu confirmar aqui, peraí, vamos olhar direito essa mensagem, agora sim, vamos mandar um alô, manda um abraço pro Guia Duda, que está com sua Kombi nas barrancas do Rio Uruguai, na localidade de Lajado Morcego, no interior de Alecrim.

0: nossa amiga Noeli Machado, 1º de outubro, sua vida tem valor. Sou a Noeli Machado, aqui de Canela. Obrigado pela companhia, obrigado pela sintonia. Vamos ver quem aqui que a Terezinha me respondeu. Fala, Terezinha. Eu falei bom dia, né, Terezinha? Já é quase 1 hora da tarde. Boa tarde. Vamos ver o que, que a Terezinha mandou para nós aí. Vamos
1: muito
0: liberar.
1: Muito bem, amigo. Agora eu... muito bem, amigo. Agora eu... Eu sabia, mas eu tinha... Me deu um branco na cabeça. Dá um abraço.
0: Tudo de bom pra ti aí, nossa amiga. A nossa amiga aí, a Terezinha Bueno, grande ouvinte. Aí tá sempre, sempre sintonizada, sempre ligadinha com a gente. A Terezinha Bueno aí de Gramado. Chega de conversa, vamos lá. Chega de conversa, chegando música, chegando banda G10. Quem ama, não trai. Boa.

0: trazendo mais notícias e mais informações. São Leopoldo, o Rio dos Sinos baixou para 4 metros e 14 na tarde desta quarta-feira, 90% da cota de inundação. O monitoramento segue intensivo aí no Rio dos Sinos, aí no Vale do Paranhana. Agora são 12 horas e 55 minutos. Bora lá então, chegando mais música e mais sucesso. Chegando Vitor e Léo e a nossa trilha aqui na programação da Verdes Campos 97.9 FM, a rádio que eu sempre quis.
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2: Agora, 12 horas e 59 minutos. Quem tá ligadinho com a gente também é o Darcy Krever, aí de São Francisco de Paula. Ele que mandou um áudio para mim aqui. Vamos ouvir o áudio do Darcy. Boa tarde, Darcy.
3: Buenas. Tudo certo, Verdes Campos?
2: Tudo certo contigo.
3: Aqui é o Darcy Afonso, da Fazenda Escoati, São Francisco de Paula. Vou pedir uma música para minha esposa Jaqueline, para meu filho Jonathan, minha cunhada Pamela de Gramado, Chico Gessler de Gramado também, meu patrão Agnel Pacheco de São Francisco de Paula, para todos os ouvintes e para toda a rádio aí. Acho que é o Djalma que tá aí, não sei também, né?
2: Agora Alex, eu liguei o rádio. É o Alex Zeller hoje. Tá certo, então, o Darcy Krever aí de São Francisco de Paula. Já já a primeira do bloco, a próxima aí vai para vocês aí, então, a turma aí de São Francisco de Paula, Gramado, o Krever, toda a turma aí ligadinho, obrigado pela companhia, obrigado pela sintonia. Nós vamos aí para mais um bloco de patrocinadores que colam a marca aqui junto com a Verdinha. Já já eu tô de volta na tua companhia, não sai daí, já já eu volto.

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1: 1:01.
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15: Agora são 13 horas e 7 minutos. Programa Mistura Boa, na sua companhia, Alex Ziller.

0: 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Agora 13 horas e 8 minutos, quem está ligado, sintonizado na Verdinha, o nosso ouvinte aí, o Isaías Caetano aí de Nova Petrópolis. Obrigado pela companhia, obrigado pela sintonia aí, o Isaías. Bora lá então, chegando mais música, chegando mais sucesso, chegando San Marino, a página virou.
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0: Este é o programa Mistura Boa, trazendo sempre informações e muita música para você. Atenção você aí que está na 239 e na RS-240, obras entre Campo Bom e Sapiranga, na 239 e também na 240 em Portão. Tem bloqueio parcial e máquinas na pista. Atenção redobrada, então, na RS-239 e também na 240. 239 no trecho entre Campo Bom e Sapiranga e na 240 em Portão. Treze horas e 13 minutos, horário da coincidência. Bora lá então, chegando mais música, chegando mais sucesso. Zé Neto e Cristiano, O Nome Proibido.
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0: Agora são 13 horas e 16 minutos, tarde desta quinta-feira. Hoje, quinta-feira, dia 1 de outubro de 2026. Temperatura entre 11 e 15 graus no Vale dos Sinos, Vale do Paranhana e Serra Gaúcha. Manda um alôzão, pessoal que tá ligado aí na Verdinha, pessoal de Nova Hard, sintonizado o Paulo Deirin, também o Paulinho Pizzaiolo, meu amigo Pedrinho lá no Morro Canudos, obrigado pela companhia, obrigado pela sintonia. Pessoal aí na cidade de Araricá, obrigado pela companhia, obrigado pela sintonia. Nosso amigo Ernesto também, a Dana, tão ligadinho aí, tão sintonizado na Verdinha, melhor companhia. Alô, alô. 13 horas e 17 minutos, chegando mais música, chegando mais sucesso, Negão e Banda, Amor a Três, aqui na programação da Verdinha.
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0: Agora são 13 horas e 20 minutos, programa Mistura Boa, hoje na sua companhia, Alex Zeller, até as 2 horas da tarde. Vamos ir para mais um bloco de patrocinadores que colam a marca aqui junto com a Verdinha, o nosso show do intervalo. Já já eu volto na sua companhia.
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0: 1:21.
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0: Agora são 13 horas e 27 minutos, quinta-feira, 1º de setembro de 2026. Temperatura entre 9 e 15 graus aí no Vale dos Sinos, Vale do Paranhana e na Serra Gaúcha. 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Vamos lá, meu amigo Darcy Kramer, me mandou mais uma mensagem, vamos ver o que o Darcy mandou para nós aí. Boa tarde, Darcy. Popozuda, tá bem baixo o áudio do Darcy, vamos ver se melhorou agora.
1: O Darcy de novo aqui. Bota a popozuda da vila para nós então, tá?
0: Popozuda da vila, já nós vamos rodar para ti aí, Darcy, então. Vamos campear aqui o musical JM e a Popozuda da Vila. Bora lá então, 13 horas e 30 minutos. Chegando mais música, chegando mais sucesso aqui na programação da Verdinha 97.9, a rádio que eu sempre quis. Chegando Rogério Magrão, Amando por 2 e Bebendo por 10. Que coisa, baita parceirão aí, Rogério Magrão. Grande fera esse homem.
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0: Vamos trazendo mais informações e mais manchetes para você. Parobé, nível do Rio Paranhana ainda preocupa. Defesa Civil pede atenção para moradores nas áreas ribeirinhas. Igrejinha e Três Coroas, após a cheia do Paranhana, equipes fazem limpezas de ruas e avaliação dos danos nas casas e no município. Por incrível que pareça, a previsão é de mais chuva e mais alertas aí até domingo. Então, muito cuidado aí que ainda vem mais chuva. Até domingo ainda tem previsão de chuvas aí com alerta laranja aí no estado do Rio Grande do Sul. Horas e 35 minutos, bora lá então, chegando mais música, chegando mais sucesso, atendendo ao pedido do meu amigo Darcy Krever aí de São Francisco de Paula, toda a turma que tá junto com ele lá, musical JM e a Popozuda da Vila.
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2: Agora são 13 horas e 39 minutos. 13h39, manda um alôzão, pessoal, lá na cidade de Araricá. O pessoal do Dalexia Pet Shop, Alexia e Angélica, ligadinho lá. Dando banho nos dogs, fazendo as tosas, ouvindo a Verdinha. Obrigado pela companhia, obrigado pela sintonia. O pessoal aí da Secretaria de Obras, pessoal dos ônibus, estão sempre aí no transporte, aí na rua, sempre ligados aí. Obrigado pela companhia, obrigado pela sintonia. Agora 13 horas e 40 minutos, popularmente 1h40. Vamos aí para mais um bloco de patrocinadores que colam a marca aqui junto com a Verdinha. Já eu estou de volta na tua companhia. 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Chama lá, 54-999-270-979, que um dos consultores de vendas aí da Verdes Campos fará uma visita para você aí no seu comércio, tá certo? Bora lá então, já eu volto, não sai daí. Uma e 41.
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0: Muito, muito boa tarde. 13 horas e 48 minutos. Alex Zeller na sua companhia no programa Mistura Boa. Mistura Boa até às 14 horas. A partir das 14 horas vem aí Rita Lini e o programa Conexão. 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Agora 13 horas e 49 minutos, chegando mais música, chegando mais sucesso aqui na programação da Verdinha, Verdes Campos 97.9, a rádio que eu sempre quis, chegando Passarela, Sofrendo e Vivendo.
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0: Beleza, beleza. Agora são 13 horas e 53 minutos. 13h53 na tarde desta quinta-feira, dia 1 de outubro de 2026. Vamos passar a bola logo, logo aí para Rita Aline. Rita Aline, logo, logo chegando aí com o programa Conexão. Tudo isso certo mesmo. Por aí, Ritinha?
1: Tudo certo, Alex. Com certeza esperando aí essa galera para participar nessa tarde de quinta-feira, de tarde. Conexão tá vindo aí. E, né, agradecer a todos esses ouvintes nossos queridos que sempre nos acompanham.
0: Tá certo, então, a partir de hoje dá uma folga na política, né, Ritinha?
1: É, hoje ainda a gente vai escutar, né, e depois, se Deus quiser, é só dois, né? Mas aí vamos voltar ao 9. Nosso ritmo normal, vamos dizer assim, né, Alex?
0: Até o dia 9 a gente volta ao ritmo normal, depois do dia 9 tem mais uns diazinhos aí, propaganda eleitoral gratuita.
1: Temos que colocar,
0: então, tá,
1: né?
0: Tá certo, eu vou deixar... É, tem que colocar, né? É, esses dias eu tava dizendo, ela é gratuita? Ela é gratuita não sei pra quem, né?
1: Pois é.
0: Pra nós é, né? Mas vamos lá. Mas bora lá então. Vamos deixar a última aí do programa, Gustavo Lima e o Retrovisor. Na sequência tem Rita Aline e o programa Conexão aqui na Verdes Campos 97.9, a rádio que eu sempre quis. Tchau, tchau, gente. Amanhã de manhã eu tô de volta. Amanhã de manhã a partir das 6 horas da manhã. Com o Bom Dia Verdes Campos, que agora volta ao horário normal, das 6 às 7h30 da manhã. Tchau, tchau, e até amanhã, se Deus quiser, se Deus assim o permitir. Fica aí agora na companhia da Rita Aline e o programa Conexão.
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1: A Prefeitura de Parobé promove no dia 25 de novembro a 11ª Conferência Municipal dos Direitos da Criança e do Adolescente. O encontro será das 8h30 às 16h no Barracão Católico da Paróquia São João Batista, na rua Doutor Legendre 210, no centro. Com o tema voltado ao fortalecimento da garantia de direitos e da participação democrática, a conferência reunirá o poder público, entidades profissionais, famílias, crianças, adolescentes e comunidade para discutir as políticas públicas de proteção à infância e adolescência. A participação da comunidade é aberta e considerada fundamental para a construção das propostas. Taquara terá nesta quinta-feira a primeira cooperativa escolar do município, formada por estudantes da Escola Municipal Calixto Eulálio Vitti. A Assembleia Geral de Fundação será realizada às 19h30 no Centro Educacional Índio Brasileiro César. O projeto reúne 20 alunos do 6º ao 9º ano que vem se preparando desde 2025 para a criação da cooperativa. Durante a Assembleia, eles vão aprovar o Estatuto e escolher os integrantes dos conselhos administrativo e fiscal. A iniciativa é resultado de uma parceria entre a Prefeitura e o Sicredi, busca desenvolver entre os estudantes experiências práticas de cooperação, liderança, responsabilidade e tomada coletiva de decisões. Saiba mais em radioverdescamposfm.com.br. Da redação, Anderson Dilkin.
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0: 1h59.
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Muito boa tarde, galera. Boa tarde pra você que tá junto com a verdinha mais querida da região. Começando mais um Conexão. Cheguei, eu sou a Rita Line. Até as 6 da tarde eu tô aqui com você, galerinha maravilhosa. Simbora passar essa tarde de quinta-feira, dia 1º de outubro, juntinhos. Como é que tá aí na sua cidade? Tá com garoa? Tá com chuva? Tá com cerração? Tá frio? Porque aqui na Serra Gaúcha tá uma loucura. É, tá uma loucura. Então vem participar aqui do Conexão Musical comigo, Rita Line, através do nosso WhatsApp, que é o 999-270979, 999-270979, e vem fazer a festa, manda seu áudio, manda sua mensagem e bora se divertir, galera! Temperatura na região aqui da Serra Gaúcha nesse momento é de 14 graus e tá nublado com alguns chuviscos, né? De vez em quando eles aparecem, eles saem, eles voltam e assim tá indo. Temperatura em Taquara de 17 graus, da mesma forma, Porto Alegre 19 graus, tempo nublado, e Capão da Canoa 17 graus no litoral, também com tempo nublado, né? E é aquela garoa que não tem lado, que vem de vez em quando, aparece e ela vai embora também, né? Então, saia com capa de chuva, saia com guarda-chuva, porque você sabe que, né? Dá pra esperar de tudo. E aqui no Conexão você pode participar e mandar o seu alô, e eu quero dizer que aqui também a gente tem o patrocínio do supermercado Dende Amarildo Jorge Rede Forte, que tá com essas ofertas aqui, ó, gente, pra você comprar até sábado. 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Vamos começar? Vamos ouvir o seu pause com participação do Rainha Musical. Briga com ele!

0: Sucesso do Alma Nova, Peço Perdão, essa é a antiguinha, essa é do tempo que eu cantava nos Garotos da Serra. Teve um baile até que o Garotos da Serra tocou junto com a Alma Nova e era justamente no CD que o Evandro gravou essa música aí, o Peço Perdão, faz tempo. E você que ainda não mandou o seu alô, manda aí, 999-270-979. E era da Curtivo, um beijo pra você, minha linda. Obrigada pelo carinho, obrigada pela tua audiência. Pessoal curtindo a igrejinha também. Cadê você? Daqui a pouquinho eu trago aqui a participação do pessoal de Igrejinha, aqui na nossa Verdinha. E também quero mandar um abraço especial pra um amigo meu que tá de aniversário hoje. É, gente, a gente tem que mandar, né? Quando a gente tem os amigos que são amigos de verdade, aqueles amigos que duram, aí a gente faz homenagem para essas pessoas, né? Os amigos que... Um amigo que eu fiz em Nova Petrópolis há muito tempo, já acho que mais de 10 anos, se eu não me engano, faz mais de 10 anos, que eu conheci o Lucas Weber, né, do Pinhal Alto, grande amigo aí que tá de aniversário hoje, comemorando, né, mais um ano na sua existência. E é aquela pessoa assim que a gente sabe que quando a gente pode conversar com alguém, ou ele me liga, ou eu ligo para ele, a gente conversa e fica tudo tranquilo, né, Lucas? Um abração para ti, menino. Obrigado pela tua amizade, felicidades, tudo de bom, né? Tu é um cara muito gente boa, de um coração enorme, e que eu sei que ainda um dia vai ser muito feliz, tenho certeza disso. E, ó, um beijo grande para ti, um abraço grande aqui dessa tua amiga de coração, a Rita Line, pessoal da Verdinha, e também um abraço pro Chu, que tá junto contigo aí, ouvindo a nossa conexão hoje, que é a nossa Verdinha contigo no teu aniversário, tá bom? Beijo grande pra você, que Deus te abençoe, te dê muita saúde, muitas alegrias, é o que desejamos pra ti nesse dia de hoje, ok? E vai vir a primeira música do próximo bloco é pra ti, tá, Lucas? Que é o Passarela, Sofrendo e Vivendo. Tu vai entender, né? Tu vai entender. Um beijo, menino. Vamos lá, que tem muito mais aqui na Verdinha. Tem notícia, então não fique de fora.
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0: E o Dyer recomenda atenção redobrada aos motoristas que trafegam pelo quilômetro 52 da ERS-130 na região do Vale do Taquari, onde foi identificado um estreitamento de pista provocado por erosão e aterro da rodovia. O trecho foi sinalizado na segunda-feira para orientar os usuários e reforçar a segurança no local. A orientação é especialmente importante durante o período noturno, quando a visibilidade é reduzida. A atenção deverá ser ainda maior caso o trecho seja atingido pela elevação do nível do Rio Taquari e ocorre inundação da área. Nessa situação, os motoristas devem observar a sinalização e trafegar com velocidade reduzida. Durante os próximos dias, equipes do DAE seguirão monitorando as condições do trecho. A avaliação permitirá acompanhar a evolução da erosão e definir, caso necessário, novas medidas para garantir a segurança dos usuários da rodovia.
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0: 2:22.
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8: Essa é a Verdes Campos, a rádio que eu sempre quis. Conexão comigo, Rita Lini, até às 6 da tarde. Para você se divertir, manda o seu alô, 999-270-979.

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Simbora com, pro meu amigo Lucas Weber, Passarela Sofrendo e Vivendo.

Papo de bar, dois amigos falando sobre amores mal resolvidos. Aquela pessoa que tá sofrendo, deprimida. Vem cá, meu amigo, meu caso é diferente. Eu até tô sofrendo, mas eu tô vivendo.

0: Sucesso da banda Vaneira, Amor da Minha Vida, aqui na nossa 97.9, a nossa verdinha querida. E você que não mandou seu alô ainda, pode mandar, tá? 999-270-979. Agora sim, vou mandar o alôzinho aqui pra igrejinha, fala aí.
1: Boa tarde, Ritinha. Então,
0: boa
1: tem
0: tarde.
1: Esse problema aí, tá batendo recorde. Eu sou aqui de igrejinha, então eu também ali, eu beijo aí direto.
0: Uhum.
1: Então, a Diane tem ali os dedões e puberdões, aqui no chuveiro dá certo.
0: Tá bom.
1: Aqui quem vai a Taquara, aqui na faixa.
0: Uhum.
1: Então ela tá lá no dia 22 fazendo aniversário. Não tem como, assim, bom lá fazer um chá lá na Diane. Dos parabéns. Se tu conseguir, agradeço bastante.
0: Uhum.
1: E daí se ela olhar uma música pra eles ali, ó. Forró do Alemão. Muito obrigado. Agradeço, Cicero.
0: Tá bom.
1: Cicero, feita para nós escutar.
0: Se ela for criança, ela ganha, tá bom? Porque esse mês de outubro é totalmente voltado para as crianças, o nosso deu bolo, tá, gente? Então, ó, fica sempre de olho aqui, escutando aqui, que daqui a um pouquinho eu te trago mais informações sobre o nosso deu bolo. Quem mais tá aqui? Deixa eu ver o Rodrigo. Fala, Rodrigo.
2: Boa tarde, minha amiga Ritinha. Rodrigo
0: tarde.
2: De Saperenga. Toca a música da Rainha Musical, Coisas do Coração.
0: Tá bom.
2: Você, meu amigo Luiz, pra vocês da rádio ouvintes. Tamo ligadinho nessa rádio maravilhosa.
0: Valeu.
2: Abraço, fica com Deus.
0: Você também. Fala, seu João.
3: Bom dia, boa tarde.
0: Boa tarde.
3: Boa tarde, Ritinha. Tudo bom? Escutando o teu programa. Ahorita toca uma música tua escolha hoje pra mim, tá?
0: Tá bom.
3: Tá todo mundo, músicas boas que tem pra ti aí. Tá tocando pra nós escutar aí. Toca uma pra nós.
0: Tá bom.
3: Escutar aqui em casa, tá? Tchau, um abraço.
0: Tchau, um abraço, seu João. Obrigada pelo carinho. Então, vai mandando, vai participando, que tem muito mais ainda nessa tarde de quinta-feira pra você. E a notícia tá chegando.
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0: E a polícia identificou 3 suspeitos de assassinarem mãe e filha em Candelária, a 180 quilômetros de Porto Alegre, e trabalha com 2 hipóteses na investigação do caso: duplo homicídio ou feminicídio. Os nomes dos suspeitos não foram divulgados e eles não foram presos. As vítimas, Patrícia, de 31 anos, e a filha dela, Caroline, de 13, foram encontradas mortas dentro da casa na terça-feira. Elas não eram vistas desde o domingo. Conforme a investigação, o alvo seria a mulher. A adolescente teria sido morta por também estar na casa no momento da invasão.
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0: Você ouviu aí César e Paulinho, morto de saudade sua. Sei que tem muita gente que tá assim, né? Mas vamos lá, né? Morto de Saudade Sua foi lançada pela dupla César e Paulinho em 91, tornando-se um dos maiores sucessos românticos da carreira dos irmãos. A letra foi escrita, sabe por quem, gente? Zezé de Camargo, com parceria da Fátima Leão, dois grandes nomes da composição sertaneja. E a música fala sobre a dor profunda e o vazio deixados pela ausência da pessoa amada. Que coisa séria, né? Mas vamos lá, gente, vida que segue. Vamos fazer assim, vamos deixar as pessoas ser felizes, nem que seja de longe, né? Então deixa elas viver felizes e a gente fica feliz também, que é a coisa mais boa, né? Vocês não concordam? Vocês não concordam, também não tem problema. 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Quem tá comigo aqui nessa tarde também é ela, a Rose. Fala, Rose Bax.
1: Boa tarde, Ritinha. Tudo bem? Espero que esteja bem. Igrejinha nublado, ventinho gelado, sem sol. Poderia botar uma música do Rainha aí, Ritinha? Para Boto. Todos os ouvintes, para minha irmã Kátia Moraes, para minha amiga Rose Hartz, para o meu genro Jair Steinmetz, que trabalha na Secretaria de Obra em Igrejinha, tá, para todos que estão ouvindo. Um abraço, menina!
0: Abraço, Rose! Beijo para você! Vai vir daqui a pouquinho Coisas do Coração, que o Rodrigo pediu, e como já faz mais de 10 anos que ela foi gravada, ela entra na cápsula do tempo aqui, daqui a pouquinho ela chega para vocês ouvir, tá certo? Ademar Gonçalves, uma boa tarde para você! Obrigada aí pelo carinho, ele que tá pedindo Vanderlei Rodrigo, no tempo que ele cantava no Terceira Dimensão, né, meu amor? Grande abraço, Ritinha! Gosto muito do seu programa, Ademar Gonçalves, de Santo Antônio da Patrulha, fica com Deus! Você também, obrigado. Eu lembrei agora do Zé, lá na Serra Grande também, e a Amélia, né? O pessoal também escuta a Verdinha todos os dias, né? Essa galerinha maravilhosa. Obrigada por esse carinho de vocês. Quem mais aqui? O Isaías Caetano, em Nova Petrópolis também, né, Isaías? Beijo, menino. Obrigado pela companhia de todos os dias. Vou para um rápido intervalo comercial, mas antes eu tenho que trazer as notícias com ele, Anderson Dilkin, no nosso Play News.
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3: O projeto Detetives da Informação da Biblioteca Pública Municipal Érico Veríssimo de Parobé foi aprovada para participar de um seminário internacional de comunicação promovida pela PUC-RS. A iniciativa criada pela bibliotecária Caroline Bilhar utiliza atividades lúdicas para ensinar crianças e adolescentes a identificar fontes confiáveis, diferenciar fatos de opiniões e lidar de forma responsável com informações na internet. Entre as ações está o jogo Fato ou Pitaco, que estimula os participantes a questionar conteúdos antes de acreditar ou compartilhar. O projeto será apresentado no 17º Seminário Internacional da Comunicação, e reunirá pesquisadores brasileiros e estrangeiros para discutir os desafios da comunicação, da democracia e da ética. Nova Petrópolis realiza no dia 10 de outubro a entrega oficial do Monumento Wanderschuh, uma homenagem à Irmandade com a cidade alemã de Emmelshausen. A cerimônia será às 10 horas na Praça Emmelshausen, no encontro da Avenida 15 de Novembro com a Rua Presidente Lucena, em frente ao Cemitério Evangélico. O termo Wanderschuh significa botina ou bota de caminhada em alemão. O monumento simboliza na Alemanha a saída dos imigrantes alemães e em Nova Petrópolis a chegada dos imigrantes. A comunidade está convidada a participar da entrega. Saiba mais em radioverdescamposfm.com.br. Da redação, Anderson Dilkin.
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0: 3 e 4.
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14: Essa é a Verdinha. Como é bom ter você por aqui, junto com a nossa Verdes Campos 97.9. E eu, se fosse você, não ficava de fora, galerinha. É isso mesmo, não ficava de fora, porque aqui é bom demais. Deixa eu só colocar aqui, gente. Deixa eu ver se eu consigo colocar. Não, vou conseguir. Depois eu coloco. Vamos lá. Você que ainda não mandou seu alô pra cá, 999-270-979, o seu alô aqui na Verdinha. 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

0: Sucesso do nosso querido Rainha Musical, Coisas do Coração, aqui na Cápsula do Tempo. Quem mais tá com a gente aqui? Deixa eu ver onde é que eu parei. Fala, Ivani!
1: Oi, Ritinha, tudo
0: Oi,
1: bem?
0: Tudo.
1: Eu queria pedir a música Porto Alegre é Longe, feliz para minha família, para todos vocês da rádio, para todos que estão na escuta desse programa. Se for atendido, meu muito obrigada, é Ivani de Sapiranga.
0: Tá bom, Ivani. Ela já tá programadinha para tocar mais tarde, tá? Um
1: Tchau.
0: Beijo para você, obrigada pelo carinho. Quem mais aqui? Mara, fala, Mara.
2: Oi, Rita, querida. Manda música para nós aí, a Mara aqui do 15.
0: Uhum.
2: Para a turma do ateliê do Jair, para todo mundo e para a Andréia, que trabalha no Calçados Bertol. Bertol. É com H, eu não sei se pronunciar direito, mas ela é show de bola, muito querida.
0: Tá bom.
2: É a nossa baixinha amada.
0: Oh, coisa boa. Tá bom, pode deixar.
2: Bem alegre, tá, Ritinha? Que ela é super animada.
0: Vai vir o Alemão do Forró para vocês.
2: Parcerona, então.
0: Tá bom, quem mais aqui? O Darcy Creuer, também de São Francisco. Um beijo grande para você. Obrigada pelo carinho, obrigada pela audiência. E também quem tá ouvindo aqui... Tem mais gente ouvindo aqui a gente, né? Mas daqui a pouquinho eu vou trazer para você quem é que mais está por aqui. Deixa eu ver. O Jorge Brant, lá de São Leopoldo. Oi, Jorge. Um abraço para você. Menino, obrigado pelo carinho. Ronaldo Porte está pedindo a música do Otávio Tarcísio, Telefona. Daqui a um pouquinho está chegando aqui na Cápsula do Tempo para vocês ouvir, tá bom? E eu vou para um rápido intervalo comercial e já volto com muito mais.
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0: E o Aeroporto Internacional Salgado Filho, em Porto Alegre, contará com uma sessão eleitoral para o pleito deste ano. No primeiro turno, que ocorre neste domingo, uma urna eletrônica estará instalada no primeiro piso, perto do elevador panorâmico, e funcionará durante todo o horário da votação, das 8 da manhã às 5 da tarde. Esse serviço é destinado exclusivamente aos eleitores que solicitaram e tiveram o pedido de voo em trânsito aprovado dentro do prazo estabelecido pela Justiça Eleitoral. A modalidade permite votar em uma cidade diferente daquela em que a pessoa está inscrita. Quem não estiver habilitado para votar em trânsito, não puder comparecer à sua sessão eleitoral de origem, deve justificar a ausência às urnas. No dia da votação, a justificativa pode ser feita presencialmente em qualquer sessão eleitoral ou pelo aplicativo e-título, de forma prática e gratuita.

0: 23 e 24.
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2: Você já terminou o dia com a sensação de que suas pernas estão pesadas, o sapato apertado, a barriga parece muito maior do que pela manhã? Essa é uma das dúvidas que eu mais ouço no consultório. Afinal, por que a gente incha tanto? A primeira coisa que você precisa saber é que o inchaço não é uma doença. Ele é um sinal de que alguma coisa pode não estar funcionando bem no seu organismo. Em muitos casos, ele está relacionado ao excesso de sal, ao consumo frequente de alimentos ultraprocessados, à baixa ingestão de água, ao sedentarismo, ou até por você passar muitas horas sentados ou muitas horas em pé. Mas ele também pode estar relacionado a alterações hormonais, a problemas na sua circulação, nos seus rins, no seu coração, no fígado. Por isso, quando o inchaço aparece de forma intensa ou persistente e vem acompanhado de falta de ar, de dor, de cansaço excessivo, ele precisa ser investigado. E atenção, muitas pessoas recorrem aos chás diuréticos. Os chás diuréticos ajudam e muito para liberar o líquido que está retido, mas eles não podem resolver a causa. O primeiro passo é cuidar da alimentação, reduzir ultraprocessados, controlar o consumo do sal, beber água ao longo do dia, manter o corpo em movimento. O seu corpo não entende promessas, ele entende escolhas, lembre? Eu sou Leila Alves, nutricionista, e estarei com você nos próximos dias, trazendo mais informações para ajudar você a cuidar da sua saúde. Até lá.
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10: 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Vamos lá! 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

0: 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E aqui, deixa eu ver quem mais tá comigo, quem mandou o alô por aqui, foi o Neri. Oi, Neri! Neri Kozinski. Acho que eu falei errado, né? Errado ou certo, Neri? Kozinski. É ele que é de Igrejinha, tá pedindo aí, já tem alguém no seu lugar pra ouvir aqui com a gente. Ellington Henks, queridão, fala menino.
1: Boa tarde, Ritinha.
0: Tarde.
1: Boa tarde, família Verdes Campos. Aqui o Ellington de Igrejinha. Toca aí banda 10 pra nós, pode ser a Caixa de Saudade.
0: Tá bom.
1: Ofereço pro Gilberto aí do 15, o Silvio do Bom Pastor.
0: Tá certo.
1: O Derlei do bairro Moinho, Igrejinha. Vocês da rádio, todos os ouvintes, um abração a todos.
0: Abraço.
1: E ótima quinta-feira. Fica com Deus.
0: Quem tá aqui também com a gente é a Elisa, né, Elisa? Um beijo grande pra você, um beijo grande pra Marisa. Eu acho que eu vou ter que descer pra Igrejinha semana que vem. O que tu acha, Elisa? Tu me leva? Um beijo grande pra vocês, meninas. Obrigada pelo carinho, obrigada pela sua participação aqui na nossa Verdinha, como sempre. Valdecer Moroni tá pedindo aí a música Paixão de Peão. Que ele não lembra quem é que canta, é Rick Renner. Quer dizer, agora só o Renner vai cantar, né, Valdecir? Que coisa. Mas vai vir uma cápsula do tempo aqui pra te ouvir, tá bom? Um beijo grande. A Jaque também aqui pra participar do filho dela, tá participando da nossa promoção. Deixa até comentar aqui, ó, gente, tá? 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
0: Um homem de 40 anos foi preso em flagrante por tráfico de drogas em Montenegro, no Vale do Caí, conforme o comando da Polícia Rodoviária da Brigada Militar. A prisão ocorreu na noite de ontem, quarta-feira, na ERS 240. O suspeito foi detido após abordagem realizadas pelos policiais militares a um veículo Volkswagen Voyage, emplacado em Sapiranga. Durante as buscas, foram encontradas 3 caixas de papelão lacradas, contendo cerca de 75 quilos de maconha. Ao ser questionado pela polícia, o homem relatou que fazia o carregamento da mercadoria e que, posteriormente, receberia orientações sobre o destino da carga. Ele já possuía antecedentes criminais por posse de entorpecentes. Diante dos fatos, o homem foi preso em flagrante e encaminhado à delegacia de polícia para o registro da ocorrência.

0: 3h46.
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1: Sucesso deles, Otávio e Tarcísio, Telefona, aqui na Cápsula do Tempo. Essa canção foi o maior sucesso da dupla, né? Otávio e Tarcísio, e foi vencedora do primeiro Festival Sertanejo de Blumenau em 1990. A dupla foi criada em novembro de 1989 e depois, né, ganhou aí o festival. Mas não durou muito tempo não, tá, gente? Depois logo eles se separaram e o Tarcísio foi, né, seguir um caminho diferente do Otávio. 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Quem mais mandou recado por aqui para Verdinha foi o Pedro, lá de Nova Hartz. Oi, Pedro, uma ótima tarde para você também. Quem mais? O Thiago, né, Thiago? Thiago, querido, que vai ir para Santa Rosa de novo, Thiago, mas que coisa boa. Isso, aproveita por mim. Daqui um pouco mais tem música para ti. O Vandir também tá por aqui em Três Coroas, tá pedindo a música do Nando Moreno. Opa, um abraço pro pessoal da Ateliê WN. Um abraço grande para vocês. Essa aqui eu vou tentar conseguir, tá? Não sei se eu tenho, tá, meninos? Gustavo também tá por aqui, fala.
2: Boa tarde, Gustavo aqui de Camará do Sul.
1: Oi.
2: Queria ouvir a música do Amado Batista, Casa Bonita, oferecer pra minha esposa Graziela aqui de Camará, beleza? Abraço.
1: Abraço, Gustavo. Como o Amado Batista, essa é um pouco mais antiguinha, ela entra na Cápsula do Tempo e eu só tenho a do finalzinho do programa liberada ainda, que vai tocar pra vocês essa aí, tá bom? Que as outras já foram todas ocupadas, né? É, aqui as Cápsulas do Tempo são as primeiras que vão. Ê, coisa boa! Vamos lá, quem mais? A Graziela tá com a gente também de Igrejinha, ela disse que ela começou a ouvir a rádio, né? Ela tinha parado de escutar, agora escuta. O marido dela também, disse que leva até pro trabalho, né? Tá escutando até no trabalho. Ô, Grazi, um beijo pra você, menina. Obrigada aí pelo carinho, obrigado pela audiência. Teteu também já tá aqui na Verdinha, né, Teteu? Valeu, menino. Um abraço grande pra você. A Alice tá mandando um alô pra irmã dela, a Aline. As meninas curtindo, a Alice e a Aline. Valeu, gente. Daqui a pouco eu trago mais pessoas e mais participações, porque tá na hora do Anderson Dilkin trazer as notícias no Play News pra gente.
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4: A quinta edição do programa Juntos pela Comunidade da Sicredi Caminho das Águas vai destinar R$578 mil para projetos de entidades sem fins lucrativos. As inscrições estão abertas até o dia 30 de outubro e podem participar organizações dos 33 municípios atendidos pela cooperativa. Cada entidade poderá cadastrar um projeto e receber até R$10 mil. As iniciativas devem estar relacionadas a empreendedorismo social, educação, saúde, segurança, cultura ou projetos sociais. A seleção terá duas etapas de avaliação e os projetos aprovados poderão receber 75% ou 100% do valor solicitado. A Prefeitura de Itaquara convocou 5 candidatos aprovados no concurso público para ocupar vagas na rede municipal. São uma vaga para professor de geografia, 3 para professor dos anos iniciais e 1 para secretário de escola. Os convocados devem comparecer à Divisão de Recursos Humanos na Rua Tristão Monteiro, 1278, no centro, dentro de 5 dias a partir da nomeação. O atendimento ocorre de segunda a quinta-feira, das 8 às 12 horas e das 13 às 17 horas e 30 minutos, e às sextas, das 7h30 às 13h30. A documentação exigida está no edital e quem não cumprir o prazo pode perder a vaga. Saiba mais em radioverdescamposfm.com.br. Da redação, Anderson Dilkin.
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0: 4 e 5.
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3: 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Ô, Rita linda, atrapalhada. 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Bah, disco de ouro para esses meninos.

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1: Sucesso do Terceira Dimensão na voz do Vanderlei, né, gente? Meu amor, aqui na cápsula do tempo da nossa Verdes Campos. E eu falei que tinha novidade, não falei? 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
1: 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E aqui a gente segue com... Deixa eu ver quem mandou mensagem aqui também. Foi o João. Fala aí, João.
4: Boa tarde, Vitinha. Aqui é o João Carlos de Igrejinha.
1: Oi.
4: Do Ateliê da Lenir. Toca aí Morena Misteriosa para nós.
1: Tá bom.
4: Um abraço.
1: Abraço. Quem mais aqui?
5: Boa tarde, Verdes Campos.
1: Boa tarde.
5: Que legal participar do programa de vocês.
1: Que bom.
5: Olha só, manda uma música para minha esposa, a Dorvalina.
1: Tá bom.
5: Aqui na escuta, que assim sentada, curtindo um sol. Tá. Amor da minha vida.
1: Tá bom.
5: Tá. Desde já agradeço.
1: Abraço. Também o Luiz Ribeiro está com a gente, como sempre, né? Uma boa tarde, queridão. Obrigado pelo teu carinho, obrigado pela tua audiência. Tem mais gente participando daqui a um pouco. Eu conto, eu vou para um rápido intervalo comercial e já volto. Verdes Campos. 4h25.
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3: 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Ah, lembrando, daqui a pouquinho tem o que, Ritaline? 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E aqui a gente vai voar, a gente vai de aviãozinho, ó.

0: Sucesso dele, Eduardo Costa, tem alguém no seu lugar aqui na Verdinha. Tinha mais uma pessoa que tinha pedido aqui pra mim tocar a Rick, não. Eduardo Costa, foi a Zenaide, né, Zenaide?
1: Boa tarde, Ritinha. Uma excelente quinta-feira. Quero oferecer música pra vocês, meus familiares, pros Vanones, pra minha filha Giovanete, que tá aqui em casa, pra vocês da rádio. E pode ser qualquer uma do Eduardo Costa.
0: Viu? Tocou o Eduardo Costa pra ti, viu, Zê? Um beijo grande, menina. Obrigada pelo carinho de todos os dias. Adriana Silva tá com a gente pedindo bota pra remexer com o Leonardo. Ela que é de Araricá, né? Ouvindo a melhor. Que coisa boa. Adri, beijo pra você, menina. Obrigada pelo carinho. Alguém mandou um boa tarde aqui, mas eu não sei o nome, só mandou boa tarde. Noemi tá com a gente aqui também. Tô na escuta, Ritinha. Noemi de Nova Hartz, um beijo pra você. Fala, Silvio.
2: Boa tarde, Rita. Ali. Boa tarde, boa tarde. Quero oferecer também essa música aí que o amigo botou agora aí do Amado Batista, por favor, se puder oferecer para todos os ouvintes aí, para vocês da rádio aí.
0: Tá bom.
2: O pessoal lá de Olhos d'Água lá, o Éder e o Chiquito, tá bom?
0: Tá bom.
2: E dizer para vocês assim, ó,
0: é bom tá vivo.
2: Tá quase sextou.
0: Quase, quase. Beijo, Silvio. Obrigada pelo carinho, obrigada pela audiência. E a gente vai trazer notícia.
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0: O prefeito Adiló de Domênico recebeu o presidente da Federação Gaúcha de Automobilismo, Arlindo Signor, para discutir a instalação do Parque Automotivo em Caxias do Sul, iniciativa que promete movimentar a economia e o turismo esportivo da Serra. O projeto, em fase avançada de negociação, prevê a utilização da área do antigo Jockey Club, que será transformada em um moderno parque urbano com espaço dedicado às competições automobilísticas. Reafirmamos o compromisso de reservar uma área para atividades automobilísticas dentro de um parque que também será lazer para as famílias, destacou Adiló. A proposta inclui uma pista de arrancada de 700 metros, infraestrutura segura e foco em inovação, posicionando Caxias como referência regional em esporte, tecnologia e desenvolvimento urbano.

0: 4h43.
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Vamos lá de banda rosas! Bye, bye, Maria!

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0: Tá aí o sucesso deles, Rick Renner, Paixão de Peão, na nossa cápsula do

0: tempo. E essa música, gente, ela é de... Deixa eu ver aqui, não fala aqui o ano. Mas que coisa séria, como assim não fala o ano? Mas Paixão de Peão é um clássico sertanejo gravado aí pela dupla Rick Renner, composto por Rick em parceria com Marcos Lima, que retrata aí o amor, a leveza e a vida da estrada, dos rodeios, da superação amorosa, né? É muito legal esse universo todo aí de rodeio, né? E que... ficou famosa na voz dessa dupla, que agora, né, infelizmente, um deles nos deixou. Mas tem muita música boa pra gente curtir ainda dessa dupla, Rick e Renner. Você que ainda não mandou o seu alô, fica à vontade pra mandar. 999-270-979. Quem mais tá por aqui é o Ciro. Fala, Ciro!
1: Boa noite, Boa tarde, Rita. Nem bebeu nada, já tá doidão. Bota pra nós, de volta em teus braços, de novo em teus braços, coisa assim. Para todas as amigas e os amigos ouvintes aí, nos braços das amigas, não vai estar em braços de marmanjo, né?
0: Aí, pode ser nos marmanjos.
1: Para todas as dona escuta final aí. Tá sendo boas músicas. Ou Pominha Branca Voa.
0: Ai, ai.
1: Feito. Um bom dia a todos os ouvintes aí. Boa tarde.
0: Valeu, Ciro. Um abraço para ti, para Lúcia e toda a galera que tá por aí junto contigo, tá? A Marlene tá aqui junto, mandou aqui pro filho dela participar da promoção do Deu Bolo da Verdinha pra criançada. Fala, Terezinha, ou melhor, Neca!
2: Oi, a Neca de Parobé.
0: Fala, Neca.
2: Bairro Jardim. Boa tarde, Ritinha.
0: Tarde.
2: Quer que tu toque uma música da tua escolha?
0: Tá bom, pode deixar.
2: A Verdinha é a melhor. Oferecer pra minha amiga Nelly. Ela mora em Três Coroas.
0: Então tá bom. Beijo, Neca. Obrigada pelo carinho, obrigada pela sua audiência. Oi, Helenita. Um beijo grande pra ti, menina. Obrigada aí pelo carinho pra ti, pro Ronaldo, toda essa galera maravilhosa aí que tá sempre ouvindo a gente também, viu? Beijo. Silvio Almeida, boa tarde. Manda alô pra igrejinha. Pro meu filho, Leandro Almeida, meu cantor preferido. Mas olha só que show. Um abraço grande pra você e obrigada aí pelo carinho sempre junto com a gente aqui na nossa Verdes Campos. Quem mais aqui? Deixa eu ver. Boa tarde, Ritinha. Marrone, do Posto Pórtico. Oi, Marrone. Abraço pra ti e toda a galera aí do posto também, né? Obrigada aí pelo carinho, obrigada pela tua audiência. Simbora, meu povo, que vem notícia com o Anderson Dilken. Depois eu trago mais sucessos.
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4: Taquara prepara uma tarde gratuita de diversão para as crianças no dia 18 de outubro, das 13h30 às 17h30, na Rua Coberta e Praça da Bandeira. A programação terá brinquedos infláveis, pintura facial, recreação, apresentações culturais, brindes e sorteios de bicicletas, além de cachorro-quente e refrigerante. A organização espera cerca de 5 mil pessoas e está arrecadando bicicletas ou contribuições em dinheiro para ampliar os sorteios. Doações podem ser feitas pelo Pix Taquara Mais, o mais escrito, M-A-I-S, @gmail.com. Igrejinha está com inscrições abertas para um curso gratuito de empreendedorismo digital voltado a pessoas com 18 anos ou mais. A capacitação será realizada de 26 de outubro a 5 de novembro no período da noite, na Prefeitura. Com foco no uso de ferramentas digitais para fortalecer e expandir negócios. São 20 vagas e as inscrições podem ser feitas até 23 de outubro. Saiba mais em radioverdescamposfm.com.br. Da redação, Anderson Dilken.
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1: 5 horas e 3 minutos.
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1: 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Vamos embora com o Céu e Cantos e a Morena Misteriosa.

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1: E aí, quer saber como vai ficar sua sexta-feira, dia 2 de outubro? Eu te conto aqui na nossa Verdinha, através do horóscopo que a gente antecipa para você. Então, presta atenção. Uma atitude ousada pode mudar o rumo do seu dia. No amor, paixão e espontaneidade deixam tudo mais intenso. No trabalho, confie na sua capacidade de resolver problemas. Número da sorte é o 19. Hoje o dia é de reconhecer o quanto você já avançou. No amor, um momento simples pode despertar grandes sentimentos. No trabalho, evite conflitos e concentre energia no que realmente importa. Número da sorte é o 7. Gêmeos! Uma notícia inesperada pode trazer novas possibilidades. No amor, alguém pode demonstrar sentimentos de maneira surpreendente. No trabalho, sua comunicação será decisiva para abrir portas. Número da sorte, 32. Câncer. Deixe o passado no lugar dele, Câncer, e permita-se olhar adiante. No amor, o coração pede mais leveza e menos preocupação. No trabalho, uma mudança de estratégia pode melhorar seus resultados. Número da sorte é o 15. Daqui a pouco tem Leão, Virgem, Libra e Escorpião.
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0: Você ouviu aí, Porto Alegre é longe ou não? Pegando o ônibus, né? Porque essa música tem dois nomes, né? Essa música do JM aqui na Cápsula do Tempo. Porque muita gente pede a música, né? Porto Alegre é longe. Mas o nome da música é Pegando o Ônibus. Então tá aí, né? Mais uma do JM aqui pra gente curtir nessa tarde linda, maravilhosa. Deixa eu ver quem mais aqui. O Marrone também disse que já pegou o ingresso dele. Quem mais aqui? O Luiz também já pegou? É isso mesmo, Luiz? Fala aí, menino.
1: Aí, Ritinha, já tô adesivado, já tô com os ingressos. Bora lá, pessoal. Tá valendo a pena chegar aqui.
0: Que coisa mais boa! Eu também vou trazer daqui a um pouco informação com ele, Jefferson Câmara. Então não sai daí, fica com a gente aqui na Verdes Campos. 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

0: É isso aí, mais intensidade que a gente leva pra você alegria, diversão e também os nossos patrocínios, que é da Protec Tintas e Acabamentos, onde você encontra especialistas em tinta, cimento queimado, papel de parede e acabamento de alto padrão. 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E eu falei que eu ia falar com ele, não falei? Deixa eu falar com ele. Fala aí. Ô, Jefferson Câmara, o que você tá fazendo, menino? Claro que ele tá no pedágio, né?
1: Oi, Ritinha. Alô, queridos ouvintes da Verdinha. 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Uhum. 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
0: 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Tá bom, gente? Vamos lá, que tem muito mais aqui com a Carisma. É agora ou nunca mais, viu, gente? Porque depois acabou o Oktoberfest Gramado.

0: 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E vamos lá para mais 4 signos, saber como fica sua sexta-feira, dia 2 de outubro, galera. Você quer saber? Eu vou te contar, então peraí. Seu brilho estará evidente, mas será a humildade que fará a diferença. No amor, um encontro ou conversa pode mexer profundamente com você. No trabalho, mostre seu talento sem esperar a aprovação de todos. Número da sorte, 28. Virgem. Nem tudo precisa ser perfeito para dar certo. No amor, demonstrações de afeto fortalecem uma relação importante. No trabalho, uma pendência antiga finalmente pode encontrar solução. Número da sorte é o 4. Libra. Uma escolha que você vem adiando merece atenção. No amor, o entendimento aumenta quando você fala o que sente. E no trabalho, cooperação será mais produtiva do que tentar fazer tudo sozinho. Número da sorte é o 22. Escorpião. Uma transformação começa quando você decide não repetir velhos padrões. No amor, intensidade e desejo podem marcar essa terça-feira. E no trabalho, mantenha seus planos em silêncio até a hora certa. Número da sorte é 13. Daqui a pouco temos Sagitário, Capricórnio, Aquário e Peixes. E tem, né, lá a nossa pedágio da Verdinha, tá? Vai lá, gente, lá no Pórtico de Canela. Corre pra você não perder ingressos pro show de amanhã.
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0: Sucesso dele, Leonardo, voto pra remexer aqui na nossa verdinha. Quem mais tá por aqui é a Cristina lá de Magistério, pedindo pra tocar o término recente do JJSV. Beijo, minha linda, vai ser a última do programa, tá bom? Obrigada pelo carinho. Quem mais aqui? Oi, Ritinha. Fui no mercado ouvindo você, não posso perder. Ô, Elia. Beijo, minha linda. Ela que é de Linha Café, tá sempre junto com a gente aqui também, né? Que coisa boa. Isso aí, bota no carro, bota no micro-ondas. Onde pegar a verdinha você coloca, né? Quem mais tá por aqui é a Rosane Engelmann. Oi, Rosane.
1: Oi, boa tarde, Ritinha. Aqui
0: tarde.
1: É a Rosane Engelmann. Hoje eu tô em igrejinha de novo.
0: Opa!
1: Vim ontem pra igrejinha e vou ficar até sábado. Eu queria uma música bem bonita, que são todas lindas.
0: Tá
1: a gente
0: bom.
1: Não sabe nem o que escolher, então eu deixo a tua escolha.
0: Tá bom.
1: Daí eu queria oferecer para minha filha Cíntia Karina,
0: uhum.
1: para minhas netas Bruna Carolina e Cássia Camila,
0: uhum.
1: e para o meu esposo Silmar, para o meu irmão Edson e a família dele, para o meu irmão Jair e a família,
0: uhum.
1: a minha irmã Vera Lúcia e família.
0: Tá bom.
1: E se eu for atendido, muito obrigada. Essa rádio é maravilhosa.
0: Obrigada.
1: E você é uma excelente, excelente, incrível profissional.
0: Obrigada.
1: Te amo de paixão.
0: Não faz eu chorar, conheço, mulher.
1: Mas eu adoro teu programa, todos eles são bons.
0: Obrigada.
1: Da Verdinha, eu adoro a Verdinha porque ela nunca me deixa sozinha.
0: Coisa
1: beijo,
0: boa.
1: Beijo, beijo, fica com Deus, um ótimo final de semana. Que Deus abençoe todos nós.
0: Obrigada.
1: Tudo de bom pra vocês.
0: Obrigada, amada. Obrigada pelo carinho. Ô, Samuel, caiu sim umas lágrimas aqui, Samuel. Qual é o problema? Ai, ai, a gente fica feliz. Quando a gente recebe, né, vocês, quando vocês falam assim, a gente fica feliz porque pelo menos a gente sabe que o trabalho da gente está sendo muito bem feito e as pessoas estão gostando, né? Porque se não gostasse, não estaria ouvindo. Então eu fico feliz, né? Deixa eu mandar aqui um beijo também pra Isabela.
2: Eu sou a Isabela.
0: Ai, queridona.
2: Beijo.
0: Beijo, Isabela, lindona. Obrigada pelo carinho. Quem mais aqui que apareceu foi a Eva. Fala, Evinha.
3: Oi, Ritinha.
0: Oi.
3: Cheguei.
0: E?
3: Eu vou fazer meu chimarrão.
0: Tá bom.
3: Beijo.
0: Beijo. Obrigada, gente, por esse carinho maravilhoso. 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É, 40 minutos. 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
0: E neste domingo, dia 4 de outubro, o primeiro turno das eleições de 2026, o transporte público coletivo de Gramado terá catraca livre durante todo o dia para garantir que todos os eleitores e eleitoras possam exercer o seu direito de voto com facilidade e segurança. A medida atende às diretrizes da legislação eleitoral, resolução do TSE número 23.751/202. A gratuidade é válida para todas as linhas municipais durante todo o domingo, sendo que a frota circulará com a mesma frequência e horários praticados nos dias de semana, segunda a sexta. Confira as listas, itinerários e horários completos acessando o site, então, da Gramado Transportes público.com.br/linha-horários, tá, gente? Então, ó, Gramado Transportes público.com.br/linhas-horários. Lá você vai saber o horário certinho que o ônibus vai passar no seu bairro para você que precisa, então, né, do transporte público para ir até a urna exercer o seu direito de voto, tá bom? Então, gratuito nesse domingo na cidade de Gramado e em todas as outras cidades também, que eu li essa semana já, Porto Alegre, todas as cidades, por causa da lei, então, que precisa ter esse transporte.
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E não esquece, corre para lá, porque o Teteu disse que vai dar uma passadinha lá na Blitz da Verdinha com a esposa Kerny, que tá de aniversário hoje, para ganhar os ingressos para curtir o show amanhã, né, Teteu? É isso? Beijo, Kerlen, felicidades, tudo de bom, muita saúde, muitas alegrias na sua vida, é o que deseja aqui a Ritalina e toda a galera da Verdinha pra você, tá bom? Beijo grande pra ti, pro Teteu, e obrigada por esse carinho maravilhoso. Simbora com o Champion feito de aço!

0: Vamos lá, né? Gente do céu, fiquei sabendo uma coisa agora, mas eu não posso contar. Só depois. Enquanto isso, deixa eu trazer aqui pra vocês, né, os signos dos últimos que faltavam pra saber como vai ficar sua sexta-feira. A minha, eu sei que vai ficar muito feliz. Então, vamos lá. Sagitário, amanhã, dia 2 de outubro. O dia favorece liberdade, movimento e novas experiências. No amor, uma pessoa pode despertar novamente sua vontade de sonhar. No trabalho, uma oportunidade pode aparecer onde você menos espera. E número da sorte é o 25. Capricórnio. Pequenas conquistas de hoje preparam um resultado maior amanhã. No amor, segurança vem com atitudes e não apenas palavras. No trabalho, seu comprometimento será percebido por pessoas importantes. Número da sorte é o 10. Aquário. Quebre a rotina e experimente uma maneira diferente de fazer as coisas. No amor, uma surpresa pode deixar seu coração mais animado. E no trabalho, ideias inovadoras podem colocar você em evidência. Número da sorte é o 31, Aquário. Peixes. Escute sua intuição e não deixe para enxergar, não deixe de enxergar a realidade, peixes. No amor, carinho por alguém especial pode trazer tranquilidade. E no trabalho, um novo caminho começa a se desenhar diante de você. Número da sorte é o 3. Os signos voltam amanhã aqui na Verdinha.
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0: sucesso do Amado Batista e a Casa Bonita aqui na nossa Cápsula do Tempo. Essa música que foi lançada em 83 no álbum Pensando em Você, composta aí por Reginaldo Sodré, e quem gravou foi então o Amado Batista. 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Deixa eu mandar os últimos alôzinhos aqui para dona Noeli, que hoje, dia 1º de outubro, é o dia do idoso. Olha só, dia mundial do idoso. Então, parabéns a todos os idosos que nos ouvem, né? O pessoal dos 65 mais aí. Um abraço grande para vocês, em especial aí para dona Noeli Machado, lá de Canela, nossa ouvinte maravilhosa. Obrigada, Noeli, pelo carinho. Ó, também a Terezinha chegou por aqui.
1: Boa tarde, minha amada. Cheguei.
0: Tarde. Como são aí, horas?
1: Vou preparar um chimarrãozinho agora.
0: Então,
1: agora
0: tá bom.
1: Quase que eu cheguei.
0: Então tá. Valeu, Terezinha. Beijo. Gente, deixa a última de hoje com com JJSV, término recente, tá? 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Só chegar, ir com o seu carro lá, adesivar lá na bundinha o carro, ganha um par de ingressos pro show da Oktober amanhã, que é o show sertanejo aí que você vai adorar, tá bom? Deixo vocês com ele, Cícero Bala, e eu volto amanhã.

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1: Neste domingo, dia 4, o transporte público de Gramado terá catraca livre durante todo o dia, devido ao primeiro turno das eleições 2026. A gratuidade vale para todas as linhas municipais com operação nos mesmos horários e frequência dos dias úteis. Os itinerários e horários podem ser consultados no site Gramado Transportes Público. Eleitoras e eleitores devem conferir o local de votação antes de sair de casa para o primeiro turno das eleições. Na região, houve mudanças em algumas cidades, inclusive Gramado, onde uma seção que funcionava na Universidade Aberta do Brasil foi transferida para a Escola Municipal Dr. Carlos Nels, na rua Josias Martinho, bairro Vila Moura. A consulta atualizada pode ser feita pelo aplicativo e-título ou pelo portal do TSE. Saiba mais em radioverdescamposfm.com.br. Da redação, Anderson Dilkin.
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2: 18:07.
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4: 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Alô, você, muito boa noite. Estou chegando nessa super quinta-feira, hoje, 1 de outubro de 2026. A partir de agora, te faço companhia até as 21 horas com mais um Boliche Verdes Campos. Na comunicação desse amigo do voceiro Cícero Bala, desejando a todos uma ótima noite. Abençoada para você. Já está em casa, está no trabalho, está no trânsito, levando nós da carona. Obrigado pelo carinho da sua audiência. WhatsApp do sucesso para você participar, interagir, fazer a sua homenagem ao 54-999-270-979. Mas antes da primeira música, até as 19, dá tempo, tem uma hora ainda. Até as 19 horas, bem em frente ao pórtico, entrada de Canela, em frente à DR Sul. 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Então, ó, está lá o Jefferson Câmara, Gisele, a equipe da Verdes Campos, agora até às 7 horas. 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Onde tem um rádio ligado, não existe solidão. Bora lá, começando bem o programa. Milionário José Rico, viva a vida!

0: Musical Sangue Latino Mais Que Amiga, você conferiu aqui no Boricho, só começando, eu daqui, vocês daí, vamos juntos até as 21 horas, e claro, atender as primeiras participações. Alô, Alemão, grande Alemão do Brick do Alemão, ali em Canela, tudo que você imagina, ó, imobile sua casa no Brick do Alemão, ó, móveis de primeira qualidade, aquele preço acessível, solta o áudio do Alemão.
1: Boa tarde, seu Cícero. Opa. Tema aí na sua escuta. E aí, vamos enfrentar mais umas horinhas aí, ó, junto com a sua companhia. Bota uma aí, ó, do Amigos de Bar. Aquela é pra chorar, né, seu Cícero? 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
0: Deixa pra nós, semana que vem, vamos à Canela, vamos aí no Brinco do Alemão, né, fazer aquela visita, com certeza, né? Abraço, Alemão. João Carlos, lá da Igrejinha, o cara mais romântico do bairro 15 de novembro.
2: Boa tarde, Cícero. Opa. Bala. João Carlos, do bairro 15. Eu queria escutar Felipe Falcão, aquela música, Eu Grito Seu Nome, certo? Uma pessoa especial demais para mim aí, sensacional, maravilha. Uma pessoa muito querida mesmo, de verdade. Certo, Cícero? Se for atendido, muito obrigado, Cícero. Fica com Deus, um abraço, cara, a gente se vê por aí.
0: Ô, João Carlos, um abraço pra ele, pro Linho, Zeu, Zé Luiz, enfim, toda essa turma legal, é, lá do 15 de novembro, Igrejinha, turma bacana aí. Quem mais? A Helenita por aqui, ó. Oi, boa tarde, valeu, Helenita, sempre com a gente, Helenita Barreto. Guia Teteu, já estou aqui, olha só, faça igual o Guia Teteu, até às 7 da noite, corra pra lá, em frente à DR Sul. Isso mesmo, DR Sul Renault. 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Fernanda de Esteio, boa noite, Cícero Bala, já estou te ouvindo, tomando um cafezinho, escolhe uma legal de banda do seu gosto, o programa está ótimo, valeu, beijo pra você, Fernanda, eu volto já, mas antes tem informações chegando.
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0: Sobre chuva no CT Presidente Luiz Carvalho, o Grêmio iniciou, na última segunda-feira, a última semana de treinamento durante o período da data FIFA. A atividade foi comandada pelo técnico Renato Portaluppi e teve como principal foco trabalhos técnicos e exercícios voltados à movimentação do elenco. O Grêmio enfrenta o Remo no retorno do Brasileirão. Dezoito e vinte.
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1: Sou Cícero, com muito prazer comunicando com você. Este é o Boliche Verdes Campos, até às 21 horas. Vem pra cá você também. Verdes Campos! Simbora lá pra você que liga e se liga com a gente, ó. 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Abraço pra gurizada lá no Claudião, Joãozinho, quer dizer, o meu metro e toda aquela turma com a gente aí. 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Simbora de músicas, aqui é de chamar o garçom Marcos Paulo e Marcelo.

0: Sétimo sentido, você conferiu aqui no Morning Show Verdes Campos. Já ricou, como é que tá sua noite de quinta-feira, preparando aquele chimarrão, aquele cafezão esperto, aquela janta em casa, no trabalho, nos bares, lancherias e restaurante, mas que tal? Lembrando, ainda não foi, até às 19 horas tem meia hora pra você ainda ir correndo em frente à DR Sul Renault. 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Vamos com participações? A boa música não para, não. Vamos para Baco, Pari. Alô, minha amiga Celi Silveira, solta o áudio da Celi.
1: Cícero, bala, boa noite.
0: Boa noite,
1: meu amigo, eu vou te pedir a música Zezé de Camargo, Luciano, Inquilina de Violeiro. Ofereço para ti, para tua família, para mim, para minha família e para todos que estão na escuta. Para Janete Silveira, para o João, para Suzete Velho, para, enfim, todos, seu Barbosa, para todos os radialistas, tá, Cícero? Um abraço, Celi Silveira, Baco, Pari. Tô ligada e tô na escuta.
0: Valeu, Celi Silveira de Baco, Pari. Um abraço para você e para todos os familiares aí, qualquer hora. Vamos lá, né, fazer uma visita a Baco, Pari, conhecer Baco, Pari, fazer uma visita para Celi, com certeza. Olha só, de Baco, Pari, vamos para Caxias do Sul. Alô, Gerson, Raica Moraes e a Eva Terakoski por aqui, ó. Solta o áudio.
2: Oi, Cícero. Opa. Boa tarde, tudo bem? Gostaria de ouvir a música Nosso Amor Ainda é Segredo. Eu ofereço para todos os ouvintes da rádio. Tô aqui tomando chimarrãozinho e ligadinho na Verdinha, no Cícero Bala. Aí a Raica, que tá aqui comendo uns biscoitos e devorou um vidro de ovo de codorna.
0: Mas que tal? Raica, um abraço, obrigado aí pelo carinho. Elisandra também está por aqui, valeu Elisandra, uma ótima noite. Guia Teteu, Guia Teteu, solta o áudio.
3: Com certeza. Boa tarde, opa, meu amigo Cícero Bala, aqui é Matheus Amaral. E até teu, toca Duas Camisas, pra galera toda na escuta da Verdinha, a rádio que eu sempre quis.
0: Valeu, valeu, Guia Teteu. Já garantiu seu ingresso lá na frente da DR Sul, né? Que tal? Simbora de música, tem um musical, JME.

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0: Felipe Falcão, meu grito de amor, música linda demais. Você conferiu aqui no Boriche aí, como é que tá a sua noite? Simbora lá, com muita música até as 21 e pra você que participa aqui no 54999270979. Vamos lá pra igrejinha lá da Saibreira. Alô, meus amigos lá da Associação da Saibreira, o Molão, o Bit e toda aquela galera. Fala, Bit, ó.
1: Boa noite, Cis.
0: Boa noite.
1: Tu podia mandar pro pessoal aqui na Saibreira a música A Soga, do Passarela?
0: Deixa pra nós, Bit, vamos rodar na sequência. Quem mais por aqui? A Terezinha Bueno. Fala, Terezinha.
2: Boa noite, amigo.
0: Boa noite.
2: Como é que tá? Tudo bem? Eu já tomei um chimarrãozinho, vou tomar de novo, tô preparando uma janta, tô fazendo um sopão aqui. Tá friozinho, né, mesmo. Manda um abraço pra todos, amigos, minhas amigas, e você aí da rádio, tá? Que tenha uma noite abençoada e uma semana abençoada, por Deus. Beijão pra vocês, abraço.
0: Valeu, Terezinha. Tudo de bom pra vocês aí, né? A Karen Caxias do Sul por aqui também. Boa noite, Cícero Bala, estou te ouvindo. O programa está ótimo. Valeu, valeu, Karen Caxias do Sul. Quem mais por aqui? Adriane. Boa noite, Cícero Bala, escolhe uma legal de banda. Tudo isso e muito mais é após o intervalo. Mas antes, lembrando... 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
0: A reta final da preparação colorada se aproxima. Na manhã de hoje, a equipe fez mais um dia de treinamento no CT Parque Gigante em Porto Alegre, de olho na retomada do Campeonato Brasileiro. A primeira parte do treinamento foi aberta para a imprensa. O Internacional enfrenta o Corinthians na volta da competição.
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0: 18h40.
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7: Anote o seu WhatsApp aqui da Verdinha para você pedir a sua música, ó, 54-999-270-979. Estarei atendendo você sempre com muito carinho. Simbora de volta para você que está ligado com a gente. 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Bora de música chegando. Fritz 4. Tabata rebaixada. Mas antes, vamos reforçando. 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

0: larga essa sanfona, larga essa sanfona. Chega pra cá, Luciano.
1: Tô chegando.

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1: 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Em Canela e Três Coroas.

Banda Passarela, Sogra, você conferiu aqui no nosso Cápsula do Tempo. Isso mesmo, lembrando que essa música foi lançada no ano de 2004 pela Banda Passarela, um oferecimento de Atacado e Varejo Paiol, em Canela e também em Três Coroas, onde o seu dinheiro compra mais. Bora lá, vamos enfrentando aqui vocês aí até as 21 horas. Alô, Rose, bairro Ideal, Novo Hamburgo. Boa noite, Cícero Bala. Cheguei em casa do trabalho, estou te ouvindo. Gostaria de ouvir uma de banda sua escolha. Valeu, Rose. Quem mais por aqui? Ainda Cris Três Coroas. Boa noite, Verdes Campos. Estamos te ouvindo. Escolhe uma bem legal pra nós. Tá bom, deixa pra mim. Elisandra por aqui também, em São Leopoldo, na feitoria. Boa noite, Cícero Bala. Estamos tomando aquele cafezão da noite, curtindo você. Tudo isso e muito mais após o intervalo. Rapidinho, não saia daí.

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1: Pontualmente 19 horas.
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5: Muito bem, faça igual a Helenir de Nova Hearts. Vem pra cá você também e a gente estará atendendo vocês com muito carinho. Bora lá, já no segundo bloco. 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Simbora de música, porque aqui o sucesso não para não. E aí, tá saboreando aquele mate amargo, aquele chimarrão da noite? Então os mateadores

0: sucesso, você ouve aqui na Verdes Campos, o São Francisco do Bandida. Muita música até as 21 por aqui, na comunicação desse amigo de você, no Cícero Bala. Solta o áudio do ouvinte, vamos pra Canela. Fala, meu amigo João da Celulose.
1: Boa noite.
0: Boa noite.
1: Rádio Verdes Campos. Boa noite, meu amigo Cícero. Gostaria de pedir uma música, Tordilho Negro, a pedido do um ouvinte nosso aí, o Silvio e sua família lá do bairro Canelinha. Já aproveitando, oferecer para o Jefferson, sua família do Palace Hotel, para todos os outros meus amigos e ouvintes dessa rádio maravilhosa aí, e para vocês aí da rádio. Um grande abraço do João da Celose e da dona Marlene. Tudo de bom para nós.
0: Valeu, João. Um abraço para você e para Marlene. E quem mais? Bruna, Caxias do Sul. Boa noite, Cícero Bala. Roda uma bem legal para nós aqui no bairro Cruzeiro. Pode ser Bruno Barrone, meu segredo. Para todos meus amigos e para você aí da rádio. Valeu, valeu, Bruna. Beijo para você também, Caxias do Sul. Quem mais? Lá em Igrejinha, lá no bar do Rock. Ô, Rock, velho. Um abraço para ele. Se encontra por lá o Thiago e a noiva do Thiago. Opa. É, então. E aí? O Rock, a mulher lá fazendo aquela janta esperto. Ele pede o José Mendes, a minha biografia. Valeu, Rock. Tudo de bom para vocês aí no bairro Figueirão, Igrejinha. Simbora com Bruno Barrone, essa é de chamar o garçom.

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0: Muito bem, ouvimos aqui sucesso pra você, ó. Energia nova, sonho por sonho. E aqui nós vamos em frente, atender mais participações. O pedido do ouvinte não para aqui no 54999-270979. Simbora lá pro canto dos rankings. Ô, meu amigo Kiko, solta o áudio.
1: Boa noite, Cícero Valdo.
0: Boa noite.
1: Escuta. Eu e meu neto, Léo. Um abraço pra vocês aí, tudo bom? E manda um abração, um alô lá pro Jade. Deve estar separando as ovelhas agora.
0: Mas que tal? Valeu, Kiko, seu neto. Gael, o canto dos rank, igrejinha. Fala em Jade, quem está curtindo também lá em Arroio do Meio. Alô, meu amigo Cleiton da Costa, que é irmão do Jade, mas que tal? Chegou em casa, vai, e segundo ele, já passou o ônibus lá. Opa, quinta-feira, né, Cleiton? Já dá pra começar a emendar. E falar em churrasco, vamos trazer o José Mendes. Alô, meu amigo Roque, eu vou trazer essa aqui pra ti, ó, com o José Mendes, tá bom? E vamos oferecer também lá o Sabonete e a Lairiane estão se dirigindo lá pra Nora, isso mesmo. Final de contas, é aniversário, né? Então, parabéns, felicidade, muitos anos de vida, receberam a homenagem, então, do Sabonete e da Lairiane, do esposo Jonathan, e aí dos filhos Cecília e João. Então, parabéns, parabéns, sucesso aí pra Renata, muita paz, saúde e sucesso. Valeu, Sabonete e a Lairiane. Quem mais por aqui? Falando em Lairiane, quem está em Santo Antônio das Missões? Baruch, meu amigo, roda a música, Rio Azul, com os atuais oferecendo para toda a turma dos Cavalini. Valeu, meu amigo Chico Cavalini, mas que tal? Eu volto já, mas antes tem informações chegando.
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0: A produção industrial do Rio Grande do Sul registrou queda em agosto na comparação com julho. Após dois meses consecutivos de crescimento, o indicador atingiu 44,2 pontos, refletindo o maior recuo da produção em 2026. Os resultados foram divulgados pelo sistema Fiergs na última quarta-feira na pesquisa Sondagem Industrial.

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3: 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Bar de música, então, chegando para vocês o José Mendes.

0: Os atuais Rio Azul é sucesso, você confere aqui no Boniche. E como é que tá a sua noite de quinta-feira, temperatura em 9 graus aqui nos estúdios. São Cícero, com muito prazer comunicando com você. Vamos lá, atendendo participações, grande Alex da cidade de Taquara.
1: Peguei do interior agora, tá frio. Opa. No interior de Taquara, Piturro lá, tava lá tomando chimarrãozinho com o seu Orlando, lá, o meu irmão, o Matheus, estão tudo lá trabalhando, lá, gurizada. Te mandar te entregar um abraço, guri. E esse mandar te pedir uma música ali do musical São Francisco, pode ser? Essa última nova aí da banda São Francisco, oferecer para todos os ouvintes da Rádio Verdes Campo FM, para ti, Cícero Balo, para todos os comunicadores, que Deus abençoe, tá ok, gurizinho?
0: Valeu, Alex, um abraço, brigadão pelo carinho da audiência. Quem mais? Quem está tomando aquele chimarrão da noite também lá em Realeza, na Flor da Serra? Alô, minha irmã Rosane, cunhado Evaldino, dona Lúcia, sobrinha Isadora, Darcy, Vanessa, aquele povão legal, né, Zane? Valeu, Flor da Serra, interior de Realeza, mas que tal? Fala em Realeza, mais um conterrâneo curtindo aqui, ó. O Jôce, velho. Abraço pro Jôce, tá trabalhando ali no Verucas Bar, no bairro Piratini Gramado. Valeu, Jôce, valeu, Veruca e a gurizada que estão lá jogando aquela sinuca, tomando aquela janada. Ele pede o Chico Rei e Paraná. Mas antes tem um musical, São Francisco.

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0: Chico Reggae Paraná, de lá pra cá, você conferiu aqui no Boricho, que segue em frente, eu daqui, vocês aí, bora lá atender mais participações. Alô Camila, Sapucaia do Sul, boa noite, Cícero Bala, roda uma bem legal pra nós aqui em Sapucaia, o programa está ótimo, de banda, deixa pra mim, vamos ver quem mais aqui, ó. Boa noite, a Franciele. Roda uma bem legal para nós aqui em Campo Vicente, para todos os amigos aqui também de Nova Hart. Valeu, Franciele. Ainda, Maria. Boa noite, Cícero Bala. Gostaria de ouvir Calendário da Saudade, oferecendo para todos Cavalini e para vocês da rádio. Valeu, Maria. O Fábio. Ricardo Barbosa. Boa noite, Cícero. Ricardo e Cristina de Magistério. Ligados a Verdinha. Legal. Abraço, amigos de Magistério, né? Ainda, Rose Charqueadas por aqui. Boa noite, Cícero Bala. Estamos te ouvindo em Charqueadas. Escolhe uma bem legal. Vamos ali para o Piratiria, gurizada. Estamos em frente ao mercado, nossa casa ali do Vero Casbar. Ô, Tonho, Tonho, tem um monte de homenagem aí. Solta o áudio, Tonho.
1: Boa noite, senhor Cícero.
0: Boa noite.
1: Tudo certo? Ô, Cícero, estamos aqui no Veruca e vamos pedir uma música boa pra ti aí. Pra oferecer aí pro Itamar, pro Ney, pro Alcione, Fabiano, o Pança Diego, o Pá Rodrigo, pro Jôs, o Sandro. Pode ser aquela do... Eu acho que é Velho Milongueiro, onde eu coloco meus ovos. Toca aí. E homenagear também o Cabeça Leitão, que é um cara, gente fina, né? É lá de Canela e o Cabeça de Porco, aqui de Gramado, quer dizer, o Bunda.
0: Opa!
1: De Porco. Daí vamos oferecer pra ele também, que é nosso amigo aí. Oi, também não esquece, pro Fábio, o prostituto.
0: Deixa pra nós, estou aí, gurizada, tá lá no Pança d'Água, ligado com a gente, obrigado pelo carinho aí. Só faltou ele pedir o Mano Lima aqui, o Maninho do Porco, oferecendo lá pro guri de Canela, mas que barbaridade. Simbora lá, gurizada, rápido intervalo, mas antes tem mais duas aqui, ó. Alô, meu amigo Menego, grande Menego e a Ângela lá no Invernada, em Igrejinha, tomando aquele chimarrão da noite. Querem ouvir aqui a Roupa de Lua de Mel com Jean Giovanni. Eu volto já, não sair aí.

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1: 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Bora de música desse jeito então, chegando o Mano Lima.

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0: André e Andrade, você conferiu o pássaro sem ninho. Que bom, que maravilha ter você em nossa companhia. São Cícero, com muito prazer comunicando com você. E os pedidos não param, não. Alô, meu amigo Paulo, trabalhando. Mas que tal? Olha só, solta o áudio.
1: Fala aí, meu amigo Cícero.
0: Opa. Baldo.
1: Paz, meu querido. Bota uma música pra nós aí, que estamos indo a Gramado, saindo do aeroporto agora, indo pra Gramado, levar nossos turistas aí, dar uma passeadinha no Gramado, pessoal de Sergipe aí. Manda um abraço pra eles aí. Vamos que vamos, meu querido. Bota aí do Porca Véia, Castração, é piau.
0: Deixa

0: Gaúcha pra nós. Paulo, alô, pessoal de Sergipe, vindo a Gramado, bem-vindos à Serra Gaúcha, valeu, daqui a pouquinho tem o Porca Véia e valeu, Paulo. Quem mais por aqui? Solta o áudio do ouvinte.
1: Boa noite, amigo Cícero.
0: Opa!
1: Aqui é o João Castilhos, de Gramado. Nesse momento, em direção ao aeroporto Salgado Filho, com a van para buscar os passageiros, trazer os amigos de longe do Rio Grande do Sul para conhecer nossa Serra Gaúcha, tchê. Toca uma do Zezé de Camargo e Luciano para nós aí, Toneladas de Paixão. Um abraço, tchê.
0: Um abraço, João Castilhos. Bem-vindos aí, os turistas, sempre com a gente aí. Quem mais participando? Cícero, manda uma música do Leonardo, Temporal de Amor, é a Denise Noel. Valeu, Denise Noel. Quem mais aqui, ó, participando?
2: Boa noite, Cícero.
0: Opa!
2: Tudo certo? Aqui é o Darcy Afonso da Fazenda dos Quati, São Francisco de Paula. Quero pedir uma música para minha esposa Jaqueline, meu filho Jonathan, minha cunhada Pamela, lá de Gramado, Chico Gesla, para todos os ouvintes, para vocês da rádio aí. A música aquela do Baitaca, Fogão a Lenha, Fogão a Gás, aquela ali, sabe qual é a música aí?
0: Valeu, deixa pra nós. Quem mais participando aqui, ó? O Kleber tá por aqui também, tá ótima noite, Kleber, obrigado. Ainda o Júlio César também participando.
3: Boa noite, Cecilvara, aqui é o Júlio de Três Coroas. Queria escutar uma música com a banda Passarela, Por Causa Dela, Descer para Bernadette.
0: Valeu, daqui a pouco a gente traz para vocês aí, né? Ainda algumas participações atrasadas, mas vamos vencer e atender todos vocês aqui. Ainda tem a Maria da Igrejinha, que pediu o calendário da saudade. Quem mais? A Elza de Esteio, para a filha Fernanda e para nós aqui na rádio. Os melhores anunciantes estão aqui. Eu volto já, não sai daí.
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0: 8:03.
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0: Sou Cícero, com muito prazer, comunicando com você. Eu te faço companhia até as 21. Muita música boa roda por aqui pra você que está em casa, no trabalho, onde você estiver. 54-999-270-979. Peça sua música e faça sua homenagem. Muito bem, estamos de volta para você, ó, Bar e Lancheria do Claudião, lá em Igrejinha. 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Bora de música, chegando Jean e Giovanni.

Bora lá, Rainha Musical e o Guardarapo, você curtiu com a gente? Que bom, que maravilha ter você em nossa covaria. Vamos em frente porque estamos com alguns pedidos atrasados ainda. Andriele, boa noite, Cícero Bala, estou te ouvindo, escolhe uma legal de banda, valeu Andriele. Karen, Caxias do Sul, bairro Nossa Senhora de Lourdes. E aí, Cícero, roda uma das suas cores, o programa está ótimo. Alô, João da Celulose, ele que pediu e vai ouvir aqui o Tordilho Negro, 8 horas 12 minutos.

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0: Ah, tá aí, de Alexandre, você conferiu aqui o Toneladas de Paixão. Que bom, que maravilha ter você em nossa companhia. E aí, como é que tá a sua noite de quinta-feira? É 8 graus, temperatura à noite. É, dá pra dizer fria de quinta, né? Simbora lá, pra você que liga e se liga com a gente. Seja em casa, no trabalho, seja no trânsito. Pra você que está no centro do bairro, você lá do interior, os amigos do campo. É gente que se liga da gente. Simbora com participações. Alô, Ione Afonso de Pareci. Boa noite, Cícero Roda pra nós. Aqui, ó, Seresteiro das Noites com Amado Batista. Não perdemos um programa sequer. Valeu, Yuri. Valeu, Afonso, do Pareci. E nessa companhia, meu amigo Sandro Comilão. Isso mesmo, amanhã ele tá de aniversário. Meus preparativos já é hoje aí, Comilão. Ó, olha aí, ó.
1: Aí, ó. Galinhazinha caipira pra amanhã, ó. Olha aí. Paletinha do porco no capricho, ó. Carrezinho, cabarregueiro, passar no forno, tudo, ó. Isso é pra amanhã. Pra domingo tem mais.
0: Mas que tal? Valeu, valeu, Comilão. Um abraço pra vocês. Brigadão pelo convite aí, né? É domingo, vamos chegar por aí, mas com certeza que nós vamos descer a igrejinha. Ô, maravilha. Valeu, Comilão. De aniversário amanhã. Hoje, domingo. E amanhã tem mais. Mas que tal? Vamos ver quem mais aqui, ó. Franciele Barute, Cícero Bala, Roda Maregal de Banda. Está muito bom o programa. Caroline de Esteio, oferecendo para todos os familiares de Esteio. Ainda Caxias do Sul, Taquara, para os ouvintes e para nós da Verdes Campos. Valvir Samarino. Quem mais por aqui? A Daniele Igrejinha. Também um pouco atrasado, né? Valeu, Daniele. Boa noite, Cícero Bala. Estamos aqui curtindo você. Não esquece de rodar uma Bengaldéria à sua escolha. Tudo isso e muito mais é após o intervalo.
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0: A Petrobras reajustou o preço do querosene e aviação em 11,76% em média nas refinarias da companhia. O novo valor entra em vigor nesta quinta-feira, hoje, portanto, utilizado por aviões e helicópteros. Verdes Campos. 8h23.
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Simbora lá, de volta aqui no Boricho Verdes Campos. 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Abração pro Oli, pra Heloísa e toda a galera. Bora de música, musical Samarino.

0: O que essa foi de chamar o garçom Felipe Falcão, estrela de ouro, você conferiu aqui no Boricho Verdes Campos. Simbora lá com mais participações, vamos para Parobé, Residencial Azaleia. O Ciro Velho tá saindo um agito aí, Ciro?
1: Boa noite, Ciro. Opa. Meio atrasado, mas não escuta aí, desde cedinho. Bota pra nós, é disso que o velho gosta, hein? Pra toda cruzada, estão ali fazendo churrasquinho nas quintas, né? O Valeci, o Jorge, o Yuri. Ih, Bazuca Cabelo, tem o seu Sérgio lá de Bento, e tem um pessoal reunido aí. E todas as amigas e os amigos ouvintes, a Lidiana, a Lúcia, feito. Obrigado. A música é sempre bem boa.
0: Valeu, Ciro. Abração pra vocês aí. Boa ótima noite. Adriana também, em Caxias do Sul. Boa noite, Cícero Bala. Escolhe o amor do seu gosto pra nós. O programa está top demais. Valeu, Adriana. Beijo pra você também. Alô, Miriam, Novo Hamburgo por aqui também. Alô, Miriam.
2: Boa noite, boa noite. Ratinho Verde de Gramado. Eu quero ouvir uma música. Jaqueta no ombro. Acho que é os atuais, né, senhor Cícero? Tenha uma boa noite a toda a família do Cícero Bala. É a Miriam de Novo Hamburgo. Boa noite. Fica com Deus.
0: Valeu, Miriam, Novo Hamburgo. Quem mais por aqui? A Clarice Santo Antônio da Patrulha. E aí, Cícero Bala, estamos te ouvindo aqui em Santo Antônio. Gostaríamos de ouvir uma bem legal da programação. E ainda falta rodar aqui o Amaro Batista, lá para Ione e para Afonso, Temporal, ainda o Temporal de Amor, ainda falta nós rodar aqui para Denise alguns pedidos um pouco atrasados.

0: 20 para as 9.
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Muito bem, pra você que está saboreando aquela janta legal, uma ótima noite, obrigado pelo carinho da sua audiência, pra você que está tomando aquele chimarrãozão, aquele café e ouvindo a boa música chegando aos atuais.

0: Os Atuais, amada minha, você conferiu aqui no Boricho. Bora lá atendendo as últimas da noite. Vamos pra igrejinha. Alô, Fábio Cavalini, solta o áudio.
1: Boa noite, Cícero.
0: Boa noite.
1: Manda uma música aí pro Chico e pra mulher dele, a Gorete. E um abração pra eles lá, que estão escutando. E pra todos os Cavalini. Bota aí do Amado Batista, Desisto. Nome da música. Se tu achar, te agradeço. Se não, bota qualquer um do Amado aí. Mas bota essa aí, do Desisto, o nome da música, tá? Valeu, um abraço.
0: Valeu, valeu, Fábio Cavalino, um abraço. Andressa também, Araricá, ligado com a gente. Boa noite, Cícero Bala. Uma ótima noite pra você. Valeu, Andressa. Escolhe uma legal da programação. Sendo assim, fiquem com Deus que eu vou com ele. Me queiram bem, não custa nada. Encontro marcado sábado, sabadão, das 8h30, com muita música. Uma ótima noite a todos. Até lá. Tchau, tchau.

0: Está no ar a Voz do Brasil. As notícias do governo federal que movimentaram o país no dia de hoje.
1: Olá, boa noite.
2: Boa noite para você que Boa noite para você que nos acompanha em todo o país.
1: Quinta-feira, 1º de outubro de 2026.

0: 6 meses desde que determinado pela Justiça como medida protetiva.
1: Já estão valendo as novas regras para doação de sangue.
2: Prazos para doar após a realização de micropigmentação, tatuagem ou piercing mudaram.
1: E pessoas com 70 anos que estejam saudáveis agora também podem continuar a fazer doação.
2: Vamos saber mais sobre essas novidades em entrevista com Luciana Carlos, do Ministério da Saúde.
3: Essa alteração não vai significar mais risco, nem para os doadores, nem para os pacientes. Então a gente passa a ter pessoas que antes eram inaptas, agora podendo fazer a doação.
1: Hoje na apresentação da Voz do Brasil, eu, Mariana Jungmann e Luciano Seixas.
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1: Prorrogado o prazo para microempreendedores aderirem ao programa de renegociação de dívidas.
2: Agora quem tem até R$20 mil na dívida ativa da União pode renegociar até 29 de janeiro do ano que vem.
1: Também foi lançada uma nova modalidade específica para quem tem débitos de até R$8 mil.
4: Microempreendedores individuais podem negociar a partir desta quinta-feira dívidas fiscais com o governo federal de até 5 salários mínimos, ou seja, R$ 8.105. É uma nova modalidade do Desenrola, o Desenrola MEI Pequeno Valor. Quem aderir paga uma entrada correspondente a 5% da dívida sem desconto. O valor restante tem desconto de 50% e pode ser pago em até 55%. Parcelas mensais. Mariana Correia, coordenadora geral da Dívida Ativa da União e do Fundo de Garantia do Tempo de Serviço, explica que a nova modalidade deve alcançar mais de 3 milhões de pessoas.
5: A gente focou nesse universo, que parece pequeno, né? Mas que representam 3,6 milhões de microempreendedores individuais que possuem essas dívidas e que agora vão ter a chance de retomar suas atividades sem pendências perante a Procuradoria da Fazenda.
4: Além da criação da nova modalidade, o governo prorrogou o prazo do Desenrola MEI já existente. A modalidade que atende microempreendedores com dívidas de até R$20 mil junto à União fica disponível até 29 de janeiro de 2027. Nesse caso, podem ser abatidos todos os valores de juros, multas e encargos. Com isso, o valor do débito pode ser reduzido em até 70%. A coordenadora da dívida ativa, Mariana Correia, destaca que as adesões a esses planos de negociação podem ser feitas pela internet.
5: O procedimento é 100% online, via Regularize. O contribuinte consegue entrar lá dentro, consultar a sua dívida, simular os descontos máximos aplicáveis àquela dívida, verificar se ele tem condições de aderir àquele acordo e concluir aquela negociação 100% digital em coisas de minutos.
4: O endereço para aderir às modalidades do Desenrola MEI é www.regularize.pgfn.gov.br. Reportagem Gabriela Noronha.
2: Mulheres vítimas de violência doméstica que forem afastadas do trabalho por medida protetiva terão a renda garantida.
1: A medida terá validade por até 6 meses e garante também o pagamento a mulheres sem vínculo previdenciário.
2: O governo federal seguiu o parecer da Advocacia Geral da União após o entendimento do Supremo Tribunal Federal sobre a Lei Maria da Penha.
0: O parecer da Advocacia Geral da União garante a mulheres vítimas de violência doméstica o afastamento remunerado do trabalho por até 6 meses, desde que determinado pela Justiça como medida protetiva. Esse afastamento já era previsto na Lei Maria da Penha, mas a norma não especificava quem pagaria o salário da trabalhadora nesse período. A incerteza sobre o recebimento da remuneração fazia com que muitas mulheres tivessem de optar entre a segurança e o próprio sustento, como destaca a ministra substituta das mulheres, Eutália Naves.
6: Um passo muito importante para que nenhuma mulher precise escolher entre proteger a própria vida e garantir a sua sobrevivência econômica e muitas vezes também da sua família.
0: O parecer da AGU segue entendimento do Supremo Tribunal Federal, que em junho esclareceu que o empregador é responsável pelo pagamento dos 15 primeiros dias de afastamento e o Instituto Nacional final do Seguro Social, INSS, pelo restante do período. Nos casos em que a mulher é contribuinte individual, facultativa ou seguradora especial, o INSS vai pagar o benefício integralmente. Já para as mulheres que não são seguradas da Previdência, o pagamento terá natureza assistencial. A presidente do INSS, Ana